0: dados contentes para apoiar a investigação em curso e contribuir para a identificação e responsabilização dos autores deste ataque.
1: Entretanto, Cristina Lourenço, presidente da Comissão Executiva da Bolsa de Dívida e Valores de Angola, afirmou que o incidente não afeta o processo de negociação e da venda pública das ações da operadora.
2: Nós não estamos a admitir um incidente, sim, relevante, mas isolado. Estamos a admitir uma empresa que tem anos de história, uma empresa que, no momento do seu pedido de admissão, reúne e continua a reunir com aquilo que são os requisitos para estarem cotados em bolsa.
1: Francisco Paulo Luanda, RFI.
3: A segunda jornada do Campeonato Africano das Nações, CAN, de futebol feminino, arrancou na quinta-feira, 30 de julho, com os triunfos de Marrocos, país anfitrião, e do Senegal. Quanto a Cabo Verde, inserido no grupo D, vai defrontar no domingo Mali na segunda jornada deste CAN de futebol feminino. Para Natasha Wanon, atacante cabo-verdiana de 28 anos, voltar a defrontar o Mali pode até ser um aspecto positivo.
4: É uma equipa que já conhecemos, jogamos na qualificação com elas, por acaso conseguimos ganhá-las. Vamos com a mesma atitude do último jogo contra elas. Sabemos que vai ser um jogo difícil porque todos nós queremos pontuar, mas vamos dar o máximo para sair com a vitória.
5: Mas Sasha, não é um bocadinho estranho? Venceram esta equipa, elas estão na mesma no CAN. Não é assim um bocadinho estranho de ver a equipa estar no mesmo grupo?
4: Não, acho que não é estranho. Se calhar é até bom porque é uma equipa que já conhecemos. Então já sabemos mais ou menos o que é que elas fazem, como é que jogam. Acho que para nós pode ser um ponto positivo.
5: Este tipo de experiência aqui no CAN, para o futuro, pode trazer algo mais à Sasha? Eu sei que se fala sempre da equipa, mas também tem assim um bocadinho esse ponto pessoal de brilhar e ser vista?
4: Sim, acho que todas as jogadoras, o objetivo é isso. Primeiro posicionamos no coletivo, mas também não deixamos de querer algo mais individualmente. Tentar sempre ajudar a equipa e, quem sabe, dar um passo a mais.
3: Ouvimos Natasha Sasha Wanon, de 28 anos, entrevistada por Marco Martins. É o ponto final neste jornal. Continua connosco.
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3: Bem-vindos à segunda parte da nossa emissão. Mais à frente teremos o Magazine de Esporto. Fiquemos agora com o convidado de Ligia Anjos sobre a situação na Síria.
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7: Quase 2 anos depois da queda de Bashar al-Assad, em dezembro de 2024, a Síria vive uma fase de transição marcada por avanços diplomáticos, mas também por profundas fragilidades políticas, económicas e de segurança. O novo governo, liderado por Ahmad al-Sharaa, procura recuperar a legitimidade internacional, atrair investimentos e reconstruir um país devastado por mais de 13 anos de guerra. A visita recente do secretário-geral das Nações Unidas, António Guterres, que apelou ao levantamento de todas as sanções e a deslocação do presidente francês a Damasco ilustram esta reaproximação da comunidade internacional. No entanto, a reconstrução continua travada pela falta de financiamento, pela desconfiança da população em relação às novas autoridades e pelas tensões regionais. É neste contexto que falamos com o investigador Tigran Yegavian, especialista no Médio Oriente, que se encontra nesta altura em Alepo, na Síria. Tigran, começo por perguntar, está neste momento em Alepo, como é que descreve o ambiente que se vive aí? Há sinais de normalização ou prevalece um sentimento de incerteza?
8: Nota-se, quanto aos sinais contraditórios, por uma parte nota-se que há uma real abertura a nível económico. Quer dizer que temos companhias estrangeiras, turcas, essencialmente turcas, no norte da Síria, que estão a investir para o desenvolvimento da economia. Temos aberturas de novas companhias aéreas, novas redes com cidades do Médio Oriente, mas também com a Alemanha. Estreou-se o primeiro voo entre uma cidade alemã, Düsseldorf e Damasco, foi realmente visto como um sinal muito positivo. Temos também uma real vontade de abertura dos países ocidentais em relação à hipótese de levantar as sanções económicas que até agora estão a enfraquecer duramente. A economia síria está muito enfraquecida por estas sanções. Estamos a falar de um país que precisa de investimentos estruturais ao nível das infraestruturas da agricultura, água, eletricidade. E os sinais, quer dizer, mais negativos é realmente a falta de confiança em relação ao novo poder político. Uma falta de nitidez.
7: Existe uma falta de confiança nas novas autoridades. O que é que se pode observar no terreno e o que é que explica essa percepção?
8: Sente-se que há sinais contraditórios, falta de confiança entre a palavra e a ação. A palavra dita são discursos que procuram de descansar, de relativizar, de procurar ganhar a amizade das populações, essencialmente das minorias, os cristãos,

0: que temem que aconteça matanças, como ocorreu no litoral, o ano passado, 2025, ocorreram matanças contra as minorias alauitas, ocorreram matanças contra as minorias drusas no sul da Síria, e isto realmente também, sim, desencadeou uma onda de grande receio, de medo também, mas, no entanto, o que se pode ressaltar é a falta de competências políticas, culturais, económicas, ao nível do poder da administração pública. A administração pública em Síria falta de recursos humanos. Porque quando ocorreu a queda do regime dos Assad, houve uma grande onda de desemprego, quer dizer que a maioria dos funcionários que tinham uma relação, mais ou menos eram membros do Partido do Poder, o Partido Baas, ou tinham umas conexões com o antigo regime, foram todos despedidos e foram reemplaçados por pessoal da região de Idlib, que esta região era de facto a capital da oposição durante anos, que chegaram a lidar posições de poder, mas estas pessoas ainda faltam recursos. E isto sente-se de maneira muito nítida ao nível da cidade de Damasco, de Alepo, porque agora há uma falta de competências e também sente-se o poder crescente da Turquia, essencialmente no norte da Síria, na cidade de Alepo. Alepo é a capital económica do país, onde encontram-se as indústrias, as fábricas. A Turquia tem um projeto para o norte da Síria, de maneira muito clara, um projeto de investimento, também de estabelecer uma espécie de condomínio, não é, com outras potências regionais, como nomeadamente a Arábia Saudita, que controla mais o sul da Síria, Damasco, mas eu acho que a presença da Turquia vai permanecer de maneira contínua no norte. Além disso, pode notar-se que há famílias de Alepo, grandes famílias, burguesia muito importante, que têm relações familiares com a Turquia. Então isso percebe-se de maneira muito nítida. O que era, não era o caso durante o antigo regime, era um regime nacionalista, árabe, muito nacionalista, contra a Turquia, e agora temos um regime que está totalmente a braços abertos com a Turquia. Até a moeda turca é uma moeda que se pode utilizar nos intercâmbios comerciais, as redes telefónicas, isto tudo dá a entender que a influência turca pode-se observar por todo o lado.
1: A comunidade internacional está de novo a aproximar-se da Síria com esta visita de António Guterres e com a deslocação de Emmanuel Macron. Os sírios acreditam que esta abertura pode traduzir-se em melhorias concretas?
0: Sim, pode traduzir por exemplo, um investimento nas infraestruturas críticas. A Síria realmente precisa de uma ajuda económica vital, urgente. Temos 90% da população que está embaixo do patamar da pobreza, não é? Isto é a primeira observação que o observador estrangeiro pode notar. A pobreza também é a inflação. Inflação que é um real problema, a inflação dos primeiros necessidades. Trigo, gás, eletricidade, água. O poder de compra dos sírios deslumbrou-se, quer dizer que temos um real problema de acesso aos produtos de primeira qualidade. Podemos encontrar nos mercados, nos supermercados, produtos importados de Turquia, mas pouca gente tem meios suficientes para adquiri-los. Então, o que está agora em jogo é também a situação nas zonas rurais, no campo, porque temos uma forte instabilidade, temos uma angústia, um cansaço, uma vontade também de protestar contra a subida dos preços do trigo. O problema também é a segurança na capital, em Damasco. Segurança também nas zonas do litoral, segurança no sul. Em Alepo, a segurança é garantizada pelos turcos. Mas, além disso, não se vê turcos na rua, mas nota-se que há uma influência muito forte, câmaras nas ruas, etc. Outro problema é a estabilidade política, porque o presidente atual, o Ahmed Ashara, o antigo membro da faixa cedo da Al-Qaeda, também tem uma taxa de impopularidade que começou a crescer. Foi alvo de 17 tentativas de assassino, está protegido pelos serviços de segurança americanos, serviços turcos. Temos um país, um Estado que também sigue sendo fraco porque padece então dos recursos económicos suficientes para garantizar a paz civil. Estamos numa nova ola, uma de transição, mas o que eu receio é a subida dos preços e a instabilidade nas zonas rurais, nas zonas do campo. Isto é, de facto, um problema que se pode notar.
1: Apesar do levantamento parcial das sanções, os investimentos continuam a chegar muito lentamente. Quais são hoje os principais obstáculos à reconstrução económica da Síria?
0: Um obstáculo de competência, de recursos humanos, competência para levar a cabo uma estratégia que seja demasiado profissional para levar a cabo investimentos nas infraestruturas críticas. Uma coisa é modernizar os aeroportos internacionais, construir novas infraestruturas turísticas para que os turistas do Golfo, da Arábia Saudita, da Emir Kuwait, há um potencial turístico importante na Síria, porque o país tem recursos turísticos, tem um património turístico enorme, sem comparação no Médio Oriente, país, é o berço das civilizações, mas isto não é suficiente para responder ao desafio do desenvolvimento. Agora, para levantar a cabo então investimentos, precisamos de estabilidade e confiança. E estes dois aspectos ainda fazem falta.
1: As minorias vivem com receio que o país continue dividido entre várias zonas de influências. Até que ponto é que o Estado sírio consegue hoje exercer autoridade em todo o território?
0: O problema é que o governo atual procura garantizar o controle do território, mas ainda há bolsas que opõem-se à sua autoridade, no sul, nomeadamente, nas zonas drusas, e também no nordeste com os curdos. Os curdos também estão em uma relação muito complicada, muito tensa com o regime, mas também há de ter em conta que os cristãos, que eram 1.3 milhão antes de 2012, agora só 90% foram-se embora, só permanecem mais ou menos 200 mil cristãos, que é realmente uma tragédia, porque o cristão é um cimento nacional. É uma população que nunca buscou dividir, ao contrário, unificar e contribuir ao desenvolvimento do país. Uma população que muito culta, muito bem instruída, advogados, médicos, professores universitários, catedráticos. A Síria precisa desta população. Outro problema é que o núcleo do poder sírio é difícil compreender agora a nova organização do poder, porque estamos a falar de um poder dividido em mais ou menos três orientações. O primeiro é os antigos membros desta organização, de Hayat Tahrir al-Sham, que é o antigo núcleo sírio de Al-Qaeda, é? Liderado por Ahmed Ashara, o grande presidente. Além disso, temos os irmãos muçulmanos, as irmãs fraternas muçulmanas, que é uma organização muito importante, a oposição tradicional de Síria, que estava baseada em Turquia, durante todos os eventos, e temos também outras forças salafistas, mais extremistas, apoiadas por a Arábia Saudita e por outros parceiros regionais. Isto, de facto, dá a entender que há uma falta de nitidez, uma falta de compreensão como é que se organiza o poder entre os moderados e os radicais. Isto dá a entender que temos um problema de estabilidade, mesmo no núcleo, no coração do poder. Isto, de facto, é um obstáculo para uma estabilidade a curto prazo.
1: Era o investigador Tigran Yegavian, especialista no Médio Oriente, que se encontra nesta altura em Alepo, na Síria, o nosso convidado esta sexta-feira.
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0: Jeanne Chéral et Jean Dujardin.
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4: Tempo agora para a Magazine Desporto de Marco Martins.
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5: A segunda jornada do Campeonato Africano das Nações de Futebol Feminino arrancou na quinta-feira, 30 de julho, com os triunfos de Marrocos, país anfitrião, e do Senegal. Segundo jogo e segunda vitória para Marrocos, país que acolhe a competição pela terceira vez consecutiva. As marroquinas venceram a Argélia por 1-0 e lideram o grupo A com 6 pontos, à frente da Argélia e do Senegal, ambos com 3. As senegalesas triunfaram igualmente por 1-0 diante do Quênia, que ocupa o último lugar do grupo sem qualquer ponto. Quanto a Cabo Verde, inserido no grupo D, vai defrontar o Mali na segunda jornada deste CAN de futebol feminino. Para chegar à fase final, as cabo-verdianas eliminaram na primeira ronda a Guiné-Conakry por 6-3 no conjunto das duas mãos e na segunda eliminatória afastaram precisamente o Mali por 4-3 também no conjunto das duas mãos. No entanto, a Confederação Africana de Futebol decidiu aumentar de 12 para 16 o número de seleções apuradas para o CAN de 2026, tendo repescado, entre outras equipas, o Mali. Para Natasha Wanan, atacante cabo-verdiana de 28 anos, voltar a defrontar o Mali pode até ser um aspecto positivo. Antes, porém, comentou a derrota por 2-0 frente ao Ghana na jornada inaugural.
6: Agora vamos ter que focar no próximo. O jogo contra o Ghana já passou. E agora melhorar os aspectos que não correram muito bem e continuar a fazer os que correram melhor.
7: O que é que se pode dizer sobre esse primeiro jogo? Para encontrar alguma explicação ou não?
6: Como a treinadora disse, pode ser algum nervosismo. É o nosso primeiro jogo na CAN. Esse deve ser um dos fatores. Acho que a equipa até correspondeu bem, de acordo com o que a treinadora quis. Falhámos em alguns aspectos, a nível geral. Acabámos por sofrer 2 golos com erros nossos. O que é que temos agora é que melhorar isso e focar no próximo, fazer melhor.
7: Sentiram que não estavam assim tão longe? Porque afinal os 2 golos foram uma infelicidade, um golo na própria baliza. Não estavam assim tão longe?
6: Exatamente. Para mim, acho que esse resultado talvez não reflete o que fizemos. Podíamos ter saído de lá com um empate ou mesmo com uma vitória. Tivemos chances também criadas, mas tivemos aquelas infelicidades daqueles golos.
7: Como é que tem sido aqui a experiência?
6: Está sendo incrível. Isso já estávamos à espera. Por acaso não imaginava que ia ser assim tão bom. É, tipo, é o maior palco da África e não tinha como ser diferente.
7: Cabo Verde vai jogar no domingo com o Mali.
6: É uma equipa que já conhecemos. Jogamos na qualificação com elas. Por acaso conseguimos ganhá-las. Vamos com a mesma atitude do último jogo contra elas. Sabemos que vai ser um jogo difícil porque todos nós queremos pontuar, mas vamos dar o máximo para sair com a vitória.
7: Mas Sasha, não é um bocadinho estranho? Venceram esta equipa, elas estão na mesma no CAN. Não é assim um bocadinho estranho de ver a equipa estar no mesmo grupo?
6: Não, acho que não é estranho. Se calhar é até bom porque é uma equipa que já conhecemos. Então já sabemos mais ou menos o que é que elas fazem, como é que jogam. Acho que para nós pode ser um ponto positivo.
7: Este tipo de experiência aqui no CAN, para o futuro, pode trazer algo mais à Sasha? Eu sei que se fala sempre da equipa, mas também tem assim um bocadinho esse ponto pessoal de brilhar e ser vista?
6: Sim, acho que todas as jogadoras, o objetivo é isso. Primeiro pensamos no coletivo, mas também não deixamos de querer algo mais individualmente. Tentar sempre ajudar a equipa e, quem sabe, dar um passo a mais.
5: Natasha Wanan, de 28 anos, representou o Juve Force de Portugal na temporada 2025-2026. Também ao microfone da RFI, Maíssa Cardoso, centrocampista cabo-verdiana de 27 anos, afirmou esperar alcançar um melhor resultado frente ao Mali depois da derrota na estreia.
8: O resultado diferente, mas o resultado não foi. Mas agora estamos a trabalhar no próximo jogo, já, para ser diferente.
7: O que é que se passou no primeiro jogo? Há sim alguma explicação ou não?
8: Acho que não é explicação. Jogo é assim. Agora vamos trabalhar para o próximo jogo contra o Mali, para ser diferente.
7: Quando se vê o jogo, o Ghana não foi assim tão superior?
8: Não foi superior. nós temos capacidade de jogar mais, de fazer mais. Agora vamos esperar para o jogo contra o Mali. Vamos fazer de tudo para sairmos 3 pontos.
7: Justamente o Mali. Já venceram o Mali nas qualificações?
8: É, sim, já vencemos, mas o jogo pode ser diferente também. Agora vamos lutar para os 3 pontos contra o Mali e depois pensar no Camarão.
7: Em relação a si, é, que é justamente esta competição para si?
8: Para mim, vou dar tudo de mim, sempre eu dou tudo de mim, mas a equipa tem que fazer tudo, né? Tem que fazer de tudo, mas vai sair, 3 pontos vai sair.
7: É um sonho estar aqui?
8: É um sonho grande mesmo. Agora sou gratidão, sou gratidão.
5: Maísa Cardoso, de 27 anos, representou o Guia FC de Portugal na temporada 2025-2026. Recorde-se que no estádio Moulay Rachid, em Casablanca, Marrocos, a 29 de julho, as Tubarões Azuis entraram com o pé esquerdo na competição, ao perderem por 2-0 frente ao Ghana. A seleção ganesa dominou a posse de bola, mas pouco mais produziu durante um encontro que marcou a estreia de Cabo Verde na prova. O jogo acabou por ficar marcado por uma infelicidade da defesa Eleia Vieira, que introduziu a bola na própria baliza, e por uma falha de comunicação no lance do primeiro golo, logo aos 6 minutos, concluído pela ganesa Doris Boadua, como explicou Larissa Melo, centrocampista cabo-verdiana de 24 anos.
2: Foi um erro de comunicação, acontece, embora nunca pode permitir isso acontecer, mas ainda senti que a equipa era superior a nós, falta-nos acreditar mais, e não tenho que entrar sempre naquela vontade de querer mais, porque é nós contra todos, próximo jogo me acredita que não tenho que ter mais vontade.
7: Como é que foi a sensação ouvir o hino pela primeira vez num cano?
2: É muito gratificante, porque ele é um sonho desde criança, foi algo grandioso.
7: E como é que se sentiu dentro das 4 linhas? Como é que foi a sua exibição?
2: A mim me senti que fazia um grande jogo, mas um sentimento que não podia fazer mais. Eu só trabalhei para a próxima conseguir exibir mais e mostrar mais, e essa que é a intenção.
5: Larissa Melo, de 24 anos, representou o Clube de Albergaria de Portugal na temporada 2025-2026. Apesar da derrota, importa recordar que este foi o primeiro jogo das Tubarões Azuis numa fase final do CAN de futebol feminino. Romina Rosário, defesa cabo-verdiana de 33 anos, garantiu que, ultrapassado o nervosismo da estreia, a seleção cabo-verdiana está determinada em dar ainda mais para alcançar resultados positivos. A jogadora confessou ainda que se emocionou durante a execução do hino nacional antes do encontro.
9: Ai, o primeiro jogo foi um privilégio estar a jogar o primeiro jogo em campo. Eu espero que o próximo jogo a gente dá o máximo, que ficou um pouco para dar.
7: Qual é o resumo que se pode fazer deste jogo?
9: Bom, eu acho que foi a pressão do primeiro jogo. Eu espero que na segunda a gente dá o máximo, não temos mais essa pressão que tivemos nesse primeiro jogo.
7: Sente que aquele hino no cano emocionou um bocadinho, as pernas tremeram um bocadinho?
9: Eu senti por acaso pela primeira vez. Eu chorei um pouco, saí um pouco de lágrima, mas deu para sentir aquela pressão de Cabo Verde.
7: Quando entra, o que é que a treinadora lhe diz?
9: Quando eu entrei, a treinadora disse para eu dar o meu máximo para ajudar a equipa. Eu espero que eu dei um pouco, faltava mais, mas eu dei o que é que eu tinha para dar.
7: O Ghana era o favorito, mas os outros próximos encontros, Camarões e Mali já venceram, são esses dois os jogos mais importantes no fundo.
9: Temos que respeitar a história de Ghana, mas só que eu achei que a gente íamos dar mais nesse jogo, mas pronto, já conhecemos a Mali, eu espero que a gente vai ter essa garra que tivemos na qualificação.
7: E na sua globalidade, o que é que podemos dizer sobre esta aventura?
9: Não tenho palavra. Está correndo muito bem, a gente estamos naquela parte de concentração, mas temos aquela parte que temos que descontrair para poder conseguir o que é que temos para fazer.
5: Romina Rosário, de 33 anos, representou o JuForce de Portugal na temporada 2025-2026. As Tubarões Azuis não conseguiram surpreender o Ghana, mas ainda têm 2 jogos pela frente, frente aos Camarões e ao Mali. O próximo encontro, diante das malianas, disputa-se a 2 de agosto em Casablanca, Marrocos. Recorde-se que os 2 primeiros classificados de cada grupo apuram-se para os quartos de final da competição, que decorre em Marrocos até 16 de agosto. Chegamos assim ao fim deste Magazine de Desporto. Até breve.

É o ponto final nesta emissão. 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
1: Catarina Falcão.
0: Aqui estão alguns títulos que marcam a atualidade nesta sexta-feira. Morreram pelo menos 57 migrantes que tentavam chegar a Ceuta, com o Estado espanhol a dar conta da chegada de cerca de 50 mil pessoas. Um ataque à Unitel deixa angolanos descontentes. No controle técnico desta emissão está Marcelo Chili. O jornal começa agora.
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0: Nos últimos dias, cerca de 60 mil migrantes chegaram a partir de Marrocos ao enclave espanhol de Ceuta, segundo fontes policiais, que também dão conta de 57 mortos na tentativa de fazer a travessia a nado. Perante esta situação, o primeiro-ministro espanhol efetua hoje uma deslocação urgente ao território num contexto de críticas. A Itália disse que quer a saída da Espanha do espaço Schengen, um espaço que permite a livre circulação na União Europeia, desencadeando uma crise diplomática com Madrid. Mais pormenores com Liliana Henriques.
3: Segundo fontes policiais, as chegadas que se registram nestes últimos dias, na sua maioria jovens e adolescentes, continuaram ainda ao longo desta manhã, sendo ainda difícil saber com clareza o que causou a súbita chegada em massa de migrantes provenientes de Marrocos. O primeiro-ministro espanhol Pedro Sánchez, que evoca um ataque, uma violação da integridade territorial do seu país e denuncia o papel das redes mafiosas de tráfico de seres humanos, efetuou uma deslocação em enclave para se avistar com os responsáveis locais e as forças policiais, tendo sido anunciado o envio de reforços, bem como a recondução de 37.500 migrantes a Marrocos. Rabat, que até o momento não fez qualquer comentário sobre o sucedido, deu conta da detenção de cerca de 30 pessoas depois de incidentes na fronteira. As imagens da chegada massiva de migrantes a Ceuta estão a ser utilizadas pela extrema-direita europeia e americana. Na Casa Branca estão a ser usadas para defender a política de Donald Trump contra a imigração. E na Europa, ainda ontem, a chefe do governo italiano de extrema-direita, Giorgia Meloni, disse que pretende suspender a Espanha do espaço Schengen, declarações imediatamente qualificadas de demagógicas por Madrid, que convocou o embaixador italiano em protesto. Apesar de não se poder estatutariamente suspender um país do espaço Schengen, a ideia de Meloni recolheu o franco apoio da Finlândia e da Dinamarca, enquanto o chefe do governo alemão instou Madrid a reconduzir os migrantes à fronteira. Já aqui em França, o presidente Macron declarou que o seu país está disposto a ajudar a Espanha a gerir esta situação e, por outro lado, ordenou que o seu governo reforce os controlos na fronteira com aquele país.
0: A Amnistia Internacional lançou um relatório intitulado Made in India, o fornecimento de armas e munições a Israel, que revela que a Índia já enviou pelo menos 2.596 remessas de armas para Israel, mesmo correndo o risco de estas serem, segundo o relatório, utilizadas para cometer crimes sob direito internacional nos territórios palestinianos. Ana Teresa Santos, coordenadora de campanhas na Amnistia Internacional Portugal, explica-nos as principais conclusões.
4: A Amnistia Internacional teve a analisar todas as remessas de armas e munições que decorreram entre outubro de 2023 e novembro de 2025. O relatório agora vem demonstrar que durante todos estes anos e desde o início do genocídio que está a decorrer em Gaza, a Índia desempenha aqui um papel muito importante no fornecimento destas armas e munições que estão a permitir que este genocídio continue em Gaza. E, portanto, nós chegámos aqui à conclusão, foi que há aqui 9 empresas principais. Dessas 9 empresas, algumas delas têm participação estatal e que têm vindo a transportar e a comercializar milhares e milhares de munições, também armas para uso militar, para estas empresas que depois em Israel são as principais fornecedoras das Forças de Defesa Israelitas, as das IDF. No âmbito do direito internacional humanitário, qualquer Estado está proibido de transferir ou permitir que agentes privados que atuam no seu país transfiram armas para alguma parte que esteja no conflito armado, quando existe risco claro que essa transferência de armas contribua para violações do direito internacional humanitário. Que é o caso do que está a passar em Gaza, não é? E, portanto, o que nós temos apelado também é que a Índia rapidamente supra estas falhas de regulamentação e crie mecanismos de supervisão e de controle desta transferência de armas para que não esteja a ser cúmplice de crimes de direito internacional que estão a ser praticados em Gaza.
0: Ouvimos Ana Teresa Santos, coordenadora de campanhas na Amnistia Internacional Portugal, em entrevista a Mateus Santa Rita. Mais de um ano depois da queda de Bashar al-Assad e do fim de mais de 13 anos de guerra, a Síria vive um processo de construção. O novo governo tenta atrair investimento estrangeiro e recuperar o apoio da comunidade internacional, numa altura em que Damasco recebeu a visita do secretário-geral das Nações Unidas, António Guterres, e do presidente francês. Apesar destes sinais de reaproximação, a realidade do terreno continua marcada pela pobreza, pela inflação e pela insuficiência insegurança, como descreve o investigador Tigrane Yegavian, que se encontra em Alepo, na Síria, e que alerta para o risco de agravamento da instabilidade, sobretudo nas zonas rurais.
5: A Síria realmente precisa de uma ajuda económica vital, urgente. De facto, temos 90% da população que está embaixo do patamar da pobreza. A pobreza é também a inflação. Inflação que é um real problema, a inflação dos primeiros necessidades. Trigo, gás, eletricidade, água. O poder de compra dos sírios deslumbrou-se. Quer dizer que temos um real problema de acesso aos produtos de primeira qualidade. O outro problema também é a segurança. A segurança na capital, em Damasco, não está garantizada. Segurança também nas zonas do litoral, segurança no sul. Outro problema é a instabilidade política, porque o presidente atual, o Ahmed Ashara, o antigo membro da Al-Qaeda, da faixa C da Al-Qaeda, também tem uma taxa de impopularidade que começou a crescer. Foi alvo de 17 tentativas de assassino, está protegido pelos serviços de segurança americanos, serviços turcos. Temos um país, um Estado que também sigue sendo fraco porque padece então dos recursos económicos suficientes para garantizar a paz civil.
0: Ouvimos o investigador Tigrane Yegavian em entrevista à Ligeans.
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0: Em Angola, o ataque cibernético à maior operadora de telecomunicações, a Unitel, na mesma semana em que esta se estreou em bolsa, continua a gerar forte contestação popular devido às falhas prolongadas nos serviços de voz e internet. Mais informações com Francisco Paulo.
6: A maior rede de telefonia móvel de Angola, a Unitel, alega ter sofrido esta semana um ataque cibernético com prejuízos incalculáveis para mais de 20 milhões de clientes, um dia antes da sua estreia no mercado de capitais. Em comunicados, a operadora informa que continua a trabalhar para repor gradualmente todos os serviços. Diante da gravidade, a Unitel, na voz da líder parlamentar, Navita Angolo, propôs ao Parlamento a criação de uma comissão de inquérito para se apurarem as razões da agressão cibernética.
7: O grupo parlamentar da UNITA vai propor uma comissão de inquérito e audições parlamentares ao presidente da Assembleia Nacional no sentido de se averiguar as causas do apagão generalizado.
6: Por sua vez, a revista Economia e Mercado noticiou que os hackers exigiram 300 mil milhões de kwanzas de resgate. Agnaldo Jaime, presidente do Conselho da Administração da Unitel, não desmente o fato, mas garante que as investigações estão a ser feitas para punir os autores.
8: Estamos a colaborar com as autoridades competentes para apoiar a investigação em curso e contribuir para a identificação e responsabilização dos autores deste ataque.
6: Entretanto, Cristina Lourenço, presidente da Comissão Executiva da Bolsa de Dívida e Valores de Angola, afirmou que o incidente não afeta o processo de negociação e da venda pública das ações da operadora.
9: Nós não estamos a admitir um incidente, sim, relevante, mas isolado. Estamos a admitir uma empresa que tem anos de história, uma empresa que, no momento do seu pedido de admissão, reúne e continua a reunir com aquilo que são os requisitos para estarem cotados em bolsa.
6: Francisco Paulo Luanda, RFI.
0: A segunda jornada do Campeonato Africano das Nações, CAN, de futebol feminino, arrancou na quinta-feira, 30 de julho, com os triunfos de Marrocos, país anfitrião, e do Senegal. Quanto a Cabo Verde, inserido no Grupo D, vai defrontar no domingo o Mali na segunda jornada deste CAN de futebol feminino. Para Natasha Wanon, atacante cabo-verdiana de 28 anos, voltar a defrontar o Mali pode até ser um aspecto positivo.
10: É uma equipa que já conhecemos, jogamos na qualificação com elas, por acaso conseguimos ganhá-las, vamos com a mesma atitude do último jogo contra elas, sabemos que vai ser um jogo difícil porque todos nós queremos pontuar, mas vamos dar o máximo para sair com a vitória.
11: Mas Sasha, não é um bocadinho estranho? Venceram esta equipa, elas estão na mesma no CAN. Não é assim um bocadinho estranho de ver a equipa estar no mesmo grupo?
10: Não, acho que não é estranho. Se calhar é até bom porque é uma equipa que já conhecemos. Então já sabemos mais ou menos o que é que elas fazem, como é que jogam. Acho que para nós pode ser um ponto positivo.
11: Este tipo de experiência aqui no CAN, para o futuro, pode trazer algo mais à Sasha? Eu sei que se fala sempre da equipa, mas também tem assim um bocadinho esse ponto pessoal de brilhar e ser vista?
10: Sim, acho que todas as jogadoras, o objetivo é isso. Primeiro pensamos no coletivo, mas também não deixamos de querer algo mais individualmente. Tentar sempre ajudar a equipa e, quem sabe, dar um passo a mais.
0: Ouvimos Natasha Sasha Wanon, de 28 anos, entrevistada por Marco Martins. É o ponto final neste jornal. Continua connosco.
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0: Bem-vindos à segunda parte da nossa emissão. Mais à frente teremos o Magazine de Desporto. Fiquemos agora com o convidado de Ligia Anjos sobre a situação na Síria.
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13: Quase 2 anos depois da queda de Bashar al-Assad, em dezembro de 2024, a Síria vive uma fase de transição marcada por avanços diplomáticos, mas também por profundas fragilidades políticas, económicas e de segurança. O novo governo, liderado por Ahmad al-Sharaa, procura recuperar a legitimidade internacional, atrair investimentos e reconstruir um país devastado por mais de 13 anos de guerra. A visita recente do secretário-geral das Nações Unidas, António Guterres, que apelou ao levantamento de todas as sanções e a deslocação do presidente francês a Damasco ilustram esta reaproximação da comunidade internacional. No entanto, a reconstrução continua travada pela falta de financiamento, pela desconfiança da população em relação às novas autoridades e pelas tensões regionais. É neste contexto que falamos com o investigador Tigrane Yegavian, especialista no Médio Oriente, que se encontra nesta altura em Alepo, na Síria. Tigrane, começo por perguntar, está neste momento em Alepo, como é que descreve o ambiente que se vive aí? Há sinais de normalização ou prevalece um sentimento de incerteza?
5: Nota-se, quanto aos sinais contraditórios, por uma parte nota-se que há uma real abertura a nível económico. Quer dizer que temos companhias estrangeiras, turcas, essencialmente turcas, no norte da Síria, que estão a investir para o desenvolvimento da economia. Temos aberturas de novas companhias aéreas, novas redes com cidades do Médio Oriente, mas também com a Alemanha. Estreou-se o primeiro voo entre uma cidade alemã, Düsseldorf e Damasco, foi realmente visto como um sinal muito positivo. Temos também uma real vontade de abertura dos países ocidentais em relação à hipótese de levantar as sanções económicas que até agora estão a enfraquecer duravelmente. A economia síria está muito enfraquecida por estas sanções. Estamos a falar de um país que precisa de investimentos estruturais ao nível das infraestruturas da agricultura, água, eletricidade. E os sinais, quer dizer, mais negativos é realmente a falta de confiança em relação ao novo poder político. Uma falta de nitidez.
13: Existe uma falta de confiança nas novas autoridades. O que é que se pode observar no terreno e o que é que explica essa percepção?
5: Sente-se que há sinais contraditórios, falta de confiança entre a palavra e a ação. A palavra dita são discursos que procuram de descansar, de relativizar, de procurar ganhar a amizade das populações, essencialmente das minorias, os cristãos, que temem que aconteçam matanças, como ocorreu no litoral, no ano passado, 2025, ocorreram matanças contra as minorias alauitas, ocorreram matanças contra as minorias drusas no sul da Síria, e isto realmente também, sim, desencadeou uma onda de grande receio, de medo também, mas, no entanto, o que se pode ressaltar é a falta de competências políticas, culturais, económicas, ao nível do poder da administração pública. A administração pública em Síria falta de recursos humanos. Porque quando ocorreu a queda do regime dos Assads, houve uma grande onda de desemprego, quer dizer que a maioria dos funcionários que tinham uma relação, mais ou menos eram membro do Partido do Poder, o Partido Baas, ou tinham umas conexões com o antigo regime, foram todos despedidos e foram reemplaçados por pessoal da região de Idlib, que esta região era de facto a capital da oposição durante anos, que chegaram a lidar posições de poder, mas estas pessoas ainda faltam recursos. E isto sente-se de maneira muito nítida ao nível da cidade de Damasco, de Alepo, porque agora há uma falta de competências e também sente-se o poder crescente da Turquia, essencialmente no norte da Síria, na cidade de Alepo. Alepo é a capital económica do país, onde encontram-se as indústrias, as fábricas. A Turquia tem um projeto para o norte da Síria, de maneira muito clara, um projeto de investimento, também de estabelecer uma espécie de condomínio, não é, com outras potências regionais, como nomeadamente a Arábia Saudita, que controla mais o sul da Síria, Damasco, mas eu acho que a presença da Turquia vai permanecer de maneira contínua no norte. Além disso, pode notar-se que há famílias de Alepo, grandes famílias, burguesia muito importante, que têm relações familiares com a Turquia. Então isso percebe-se de maneira muito nítida. O que era, não era o caso durante o antigo regime, era um regime nacionalista, árabe, muito nacionalista, contra a Turquia, e agora temos um regime que está totalmente a braços abertos com a Turquia. Até a moeda turca é uma moeda que se pode utilizar nos intercâmbios comerciais, as redes telefónicas, isto tudo dá a entender que a influência turca pode-se observar por todo o lado.
13: A comunidade internacional está de novo a aproximar-se da Síria com esta visita de António Guterres e com a deslocação de Emmanuel Macron. Os sírios acreditam que esta abertura pode traduzir-se em melhorias concretas?
5: Sim, pode ser por exemplo, um investimento nas infraestruturas críticas. A Síria realmente precisa de uma ajuda económica vital, urgente. Temos 90% da população que está embaixo do patamar da pobreza, não é? Isto é a primeira observação que o observador estrangeiro pode notar. A pobreza também é a inflação. Inflação que é um real problema, a inflação dos primeiros necessidades. Trigo, gás, eletricidade, água. O poder de compra dos sírios deslumbrou-se, quer dizer que temos um real problema de acesso aos produtos de primeira qualidade. Podemos encontrar nos mercados, nos supermercados, produtos importados de Turquia, mas pouca gente tem meios suficientes para adquiri-los. Então, o que está agora em jogo é também a situação nas zonas rurais, no campo, porque temos uma forte instabilidade, temos uma angústia, um cansaço, uma vontade também de protestar contra a subida dos preços do trigo. O problema também é a segurança na capital, em Damasco. Segurança também nas zonas do litoral, segurança no sul. Em Alepo, a segurança é garantizada pelos turcos. Mas, além disso, não se vê turcos na rua, mas nota-se que há uma influência muito forte, câmaras nas ruas, etc. Outro problema é a instabilidade política, porque o presidente atual, o Ahmed Achara, o antigo membro da faixa C da Al-Qaeda, também tem uma taxa de impopularidade que começou a crescer. Foi alvo de 17 tentativas de assassino, está protegido pelo Serviço de Segurança americanos, serviços turcos. Temos um país, um Estado que também sigue sendo fraco porque padece então dos recursos económicos suficientes para garantizar a paz civil. Estamos numa nova ola, uma de transição, mas o que eu receio é a subida dos preços e a instabilidade nas zonas rurais, nas zonas do campo. Isto é, de facto, um problema que pode notar.
13: Apesar do levantamento parcial das sanções, os investimentos continuam a chegar muito lentamente. Quais são hoje os principais obstáculos à reconstrução económica da Síria?
5: Um obstáculo de competência, de recursos humanos, competência para levar a cabo uma estratégia que seja demasiado profissional para levar a cabo investimentos nas infraestruturas críticas. Uma coisa é modernizar os aeroportos internacionais, construir novas infraestruturas turísticas para que os turistas do Golfo, da Arábia Saudita, da Emirate Kuwait, há um potencial turístico importante na Síria, porque o país tem recursos turísticos, tem um património turístico enorme, sem comparação no Médio Oriente, no país é o berço das civilizações, mas isto não é suficiente para responder ao desafio do desenvolvimento. Agora, para levantar a cabo então, investimentos, precisamos de estabilidade e confiança. E estes dois aspectos ainda fazem falta.
13: As minorias vivem com receio que o país continue dividido entre várias zonas de influências. Até que ponto é que o Estado sírio consegue hoje exercer autoridade em todo o território?
5: O problema é que o governo atual procura garantizar o controle do território, mas ainda há bolsas que opõem-se à sua autoridade, no sul, nomeadamente, nas zonas drusas, e também no nordeste com os curdos. Os curdos também estão em uma relação muito complicada, muito tensa com o regime, mas também há de ter em conta que os cristãos, que eram 1,3 milhão antes de 2012, agora só 90% foram-se embora, só permanecem mais ou menos 200 mil cristãos, que é realmente uma tragédia, porque o cristão é um cimento nacional. É uma população que nunca buscou dividir, ao contrário, unificar e contribuir ao desenvolvimento do país. Uma população que muito culta, muito bem instruída, advogados, médicos, professores universitários, catedráticos. A Síria precisa desta população. Outro problema é que o núcleo do poder sírio é difícil compreender agora a nova organização do poder, porque estamos a falar de um poder dividido em mais ou menos três orientações. O primeiro é os antigos membros desta organização, de Hayat Tahrir al-Sham, que é o antigo núcleo sírio de Al-Qaeda, não é? Lidiado por Ahmed Achara, o grande presidente. Além disso, temos os irmãos muçulmanos, as irmãs fraternas muçulmanas, que é uma organização muito importante, a oposição tradicional de Síria, que estava baseada em Turquia, durante todos os eventos, e temos também outras forças salafistas, mais extremistas, apoiadas pela Arábia Saudita e por outros parceiros regionais. Isto, de facto, dá a entender que há uma falta de nitidez, uma falta de compreensão como é que se organiza o poder entre os moderados e os radicais. Isto dá a entender que temos um problema de estabilidade, mesmo no núcleo, no coração do poder. Isto, de facto, é um obstáculo para uma estabilidade a curto prazo.
13: Era o investigador Tigran Yegavlian, especialista no Médio Oriente, que se encontra nesta altura em Alepo, na Síria, o nosso convidado esta sexta-feira.
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0: Jeanne Chéral et Jean Dujardin.
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4: Tempo agora para a Magazine Desporto de Marco Martins.
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5: A segunda jornada do Campeonato Africano das Nações de Futebol Feminino arrancou na quinta-feira, 30 de julho, com os triunfos de Marrocos, país anfitrião, e do Senegal. Segundo jogo e segunda vitória para Marrocos, país que acolhe a competição pela terceira vez consecutiva. As marroquinas venceram a Argélia por 1-0 e lideram o grupo A com 6 pontos, à frente da Argélia e do Senegal, ambos com 3. As senegalesas triunfaram igualmente por 1-0 diante do Quênia, que ocupa o último lugar do grupo sem qualquer ponto. Quanto a Cabo Verde, inserido no grupo D, vai defrontar o Mali na segunda jornada deste CAN de futebol feminino. Para chegar à fase final, as cabo-verdianas eliminaram na primeira ronda a Guiné-Conakry por 6-3 no conjunto das duas mãos e na segunda eliminatória afastaram precisamente o Mali por 4-3 também no conjunto das duas mãos. No entanto, a Confederação Africana de Futebol decidiu aumentar de 12 para 16 o número de seleções apuradas para o CAN de 2026, tendo repescado, entre outras equipas, o Mali. Para Natasha Wanon, atacante cabo-verdiana de 28 anos, voltar a defrontar o Mali pode até ser um aspecto positivo. Antes, porém, comentou a derrota por 2-0 frente ao Ghana na jornada inaugural.
6: Agora vamos ter que focar no próximo. O jogo contra o Ghana já passou. E agora melhorar os aspectos que não correram muito bem e continuar a fazer os que correram melhor.
7: O que é que se pode dizer sobre esse primeiro jogo? Vai encontrar alguma explicação ou não?
6: Como a treinadora disse, pode ser algum nervosismo. É o nosso primeiro jogo na CAN. Esse deve ser um dos fatores. Acho que a equipa até correspondeu bem, de acordo com o que a treinadora quis. Falhámos em alguns aspectos, a nível geral. Acabámos por sofrer 2 golos com erros nossos. O que é que temos agora é que melhorar isso e focar no próximo, fazer melhor.
7: Sentiram que não estavam assim tão longe? Porque afinal os 2 golos foram uma infelicidade, um golo na própria baliza. Não estavam assim tão longe?
6: Exatamente. Para mim, acho que esse resultado talvez não reflete o que fizemos. Podíamos ter saído de lá com um empate ou mesmo com uma vitória. Tivemos chances também criadas, mas tivemos aquelas infelicidades daqueles golos.
7: Como é que tem sido aqui a experiência?
6: Está sendo incrível. Isso já estávamos à espera. Por acaso não imaginava que ia ser assim tão bom. É, tipo, é o maior palco da África e não tinha como ser diferente.
7: Cabo Verde vai jogar no domingo com o Mali.
6: É uma equipa que já conhecemos. Jogamos na qualificação com elas. Por acaso conseguimos ganhá-las. Vamos com a mesma atitude do último jogo contra elas. Sabemos que vai ser um jogo difícil porque todos nós queremos pontuar, mas vamos dar o máximo para sair com a vitória.
7: Mas Sasha, não é um bocadinho estranho? Venceram esta equipa, elas estão na mesma no CAN. Não é assim um bocadinho estranho de ver a equipa estar no mesmo grupo?
6: Não, acho que não é estranho. Se calhar é até bom porque é uma equipa que já conhecemos. Então já sabemos mais ou menos o que é que elas fazem, como é que jogam. Acho que para nós pode ser um ponto positivo.
7: Este tipo de experiência aqui no CAN, para o futuro, pode trazer algo mais à Sasha? Eu sei que se fala sempre da equipa, mas também tem assim um bocadinho esse ponto pessoal de brilhar e ser vista?
6: Sim, acho que todas as jogadoras, o objetivo é isso. Primeiro pensamos no coletivo, mas também não deixamos de querer algo mais individualmente. Tentar sempre ajudar a equipa e, quem sabe, dar um passo a mais.
5: Natasha Wanan, de 28 anos, representou o Juve Force de Portugal na temporada 2025-2026. Também ao microfone da RFI, Maíssa Cardoso, centrocampista cabo-verdiana de 27 anos, afirmou esperar alcançar um melhor resultado frente ao Mali, depois da derrota na estreia.
8: O resultado diferente, mas o resultado não foi. Mas agora estamos a trabalhar próximo jogo, já, para ser diferente.
7: O que é que se passou no primeiro jogo? Há sim alguma explicação ou não?
8: Acho que não há explicação. Jogo é assim. Agora vamos trabalhar para o próximo jogo contra o Mali, para ser diferente.
7: Quando se vê o jogo, o Ghana não foi assim tão superior?
8: Não foi superior. Nós temos capacidade de jogar mais, de fazer mais. Agora vamos esperar para o jogo contra o Mali. Vamos fazer de tudo para sairmos 3 pontos.
7: Justamente o Mali. Já venceram o Mali nas qualificações?
8: É, sim, já vencemos, mas o jogo pode ser diferente também. bem. Agora vamos lutar os 3 pontos contra o Mali e depois pensar no Camarão.
7: Em relação a si, que é justamente esta competição para si?
8: Para mim, vou dar tudo de mim, sempre eu dou tudo de mim, mas a equipa tem que fazer tudo, né? Tem que fazer de tudo, mas vai sair, 3 pontos vai sair.
7: É um sonho estar aqui?
8: É um sonho grande mesmo. Agora sou gratidão.
5: Maísa Cardoso, de 27 anos, representou o Guia FC de Portugal na temporada 2025-2026. Recorde-se que no estádio Moulay Rachid, em Casablanca, Marrocos, a 29 de julho, as Tubarões Azuis entraram com o pé esquerdo na competição, ao perderem por 2-0 frente ao Ghana. A seleção ganesa dominou a posse de bola, mas pouco mais produziu durante um encontro que marcou a estreia de Cabo Verde na prova. O jogo acabou por ficar marcado por uma infelicidade da defesa Eleia Vieira, que introduziu a bola na própria baliza, e por uma falha de comunicação no lance do primeiro golo, logo aos 6 minutos, concluído pela ganesa Doris Boadua, como explicou Larissa Melo, centrocampista cabo-verdiana de 24 anos.
2: Foi um erro de comunicação, acontece, embora nunca pode permitir isso acontecer, mas ainda senti que a equipa quer superior a nós, falta nós acreditar mais, e não tem que entrar sempre com aquela vontade de querer mais, porque é nosso contra todos, próximo jogo, ainda acredito que não tem que entrar mais vontade.
7: Como é que foi a sensação, ouvir o hino pela primeira vez num cano?
2: É muito gratificante, porque ele é um sonho desde criança, foi algo grandioso.
7: E como é que se sentiu dentro das 4 linhas? Como é que foi a sua exibição?
2: A mim me senti que fazia um grande jogo, mas um sentimento que não podia fazer mais. Eu só trabalhei para a próxima conseguir exibir mais e mostrar mais, e essa que é a intenção.
5: Larissa Melo, de 24 anos, representou o Clube de Albergaria de Portugal na temporada 2025-2026. Apesar da derrota, importa recordar que este foi o primeiro jogo das Tubarões Azuis numa fase final do CAN de futebol feminino. Romina Rosário, defesa cabo-verdiana de 33 anos, garantiu que, ultrapassado o nervosismo da estreia, a seleção cabo-verdiana está determinada em dar ainda mais para alcançar resultados positivos. A jogadora confessou ainda que se emocionou durante a execução do hino nacional antes do encontro.
9: O primeiro jogo foi um privilégio estar a jogar o primeiro jogo em campo. Eu espero que o próximo jogo a gente dá o máximo que ficou um pouco para dar.
7: Qual é o resumo que se pode fazer deste jogo?
9: Bom, eu acho que foi a pressão do primeiro jogo. Eu espero que na segunda a gente dá o máximo. Não temos mais essa pressão que tivemos nesse primeiro jogo.
7: Sendo que aquele hino no cano emocionou um bocadinho, as pernas tremeram um bocadinho.
9: Eu senti por acaso pela primeira vez. Eu chorei um pouco, saí um pouco de lágrima, mas deu para sentir aquela pressão de Cabo Verde.
7: Quando entra, o que é que a treinadora lhe diz?
9: Quando eu entrei, a treinadora disse para eu dar o meu máximo para ajudar a equipa. Eu espero que eu dei um pouco, faltava mais, mas eu dei o que é que eu tinha para dar.
7: O Ghana era o favorito, mas os outros próximos encontros, Camarões e Mali já venceram, são esses dois os jogos mais importantes no fundo.
9: Temos que respeitar a história de Ghana, mas só que eu achei que a gente íamos dar mais nesse jogo, mas pronto, já conhecemos a Mali, eu espero que a gente vai ter essa garra que tivemos na qualificação.
7: E na sua globalidade, o que é que podemos dizer sobre esta aventura?
9: Não tenho palavra. Está correndo muito bem, a gente estamos naquela parte de concentração, mas temos aquela parte que temos que descontrair para poder conseguir o que é que temos para fazer.
5: Romina Rosário, de 33 anos, representou o Juforce de Portugal na temporada 2025-2026. As Tubarões Azuis não conseguiram surpreender o Ghana, mas ainda têm 2 jogos pela frente, frente aos Camarões e ao Mali. O próximo encontro, diante das malianas, disputa-se a 2 de agosto em Casablanca, Marrocos. Recorde-se que os 2 primeiros classificados de cada grupo apuram-se para os quartos de final da competição, que decorre em Marrocos até 16 de agosto. Chegamos assim ao fim deste Magazine de Desporto. Até breve.

ponto final nesta emissão. 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Até amanhã.

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1: Catarina Falcão.
0: Aqui estão alguns títulos que marcam a atualidade nesta sexta-feira. Morreram pelo menos 57 migrantes que tentavam chegar a Ceuta, com o Estado espanhol a dar conta da chegada de cerca de 50 mil pessoas. Um ataque à Unitel deixa angolanos descontentes. No controle técnico desta emissão está Marcelo Chili. O jornal começa agora.
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0: Nos últimos dias, cerca de 60 mil migrantes chegaram a partir de Marrocos ao enclave espanhol de Ceuta, segundo fontes policiais, que também dão conta de 57 mortos na tentativa de fazer a travessia a nado. Perante esta situação, o primeiro-ministro espanhol efetua hoje uma deslocação urgente ao território num contexto de críticas. A Itália disse que quer a saída da Espanha do espaço Schengen, um espaço que permite a livre circulação na União Europeia, desencadeando uma crise diplomática com Madrid. Mais pormenores com Liliana Henriques.
3: Segundo fontes policiais, as chegadas que se registram nestes últimos dias, na sua maioria jovens e adolescentes, continuaram ainda ao longo desta manhã, sendo ainda difícil saber com clareza o que causou a súbita chegada em massa de migrantes provenientes de Marrocos. O primeiro-ministro espanhol Pedro Sánchez, que evoca um ataque, uma violação da integridade territorial do seu país e denuncia o papel das redes mafiosas de tráfico de seres humanos, efetuou uma deslocação em clave para se avistar com os responsáveis locais e as forças policiais, tendo sido anunciado o envio de reforços, bem como a recondução de 37.500 migrantes a Marrocos. Rabat, que até o momento não fez qualquer comentário sobre o sucedido, deu conta da detenção de cerca de 30 pessoas depois de incidentes na fronteira. As imagens da chegada massiva de migrantes a Ceuta estão a ser utilizadas pela extrema-direita europeia e americana. Na Casa Branca estão a ser usadas para defender a política de Donald Trump contra a imigração e na Europa, ainda ontem, a chefe do governo italiano de extrema-direita, Giorgia Meloni, disse que pretende suspender a Espanha do espaço Schengen, declarações imediatamente qualificadas de demagógicas por Madrid, que convocou o embaixador italiano em protesto. Apesar de não se poder estatutariamente suspender um país do espaço Schengen, a ideia de Meloni recolheu o franco apoio da Finlândia e da Dinamarca, enquanto o chefe do governo alemão instou Madrid a reconduzir os migrantes à fronteira. Já aqui em França, o presidente Macron declarou que o seu país está disposto a ajudar a Espanha a gerir esta situação e, por outro lado, ordenou que o seu governo reforce os controlos na fronteira com aquele país.
0: A Amnistia Internacional lançou um relatório intitulado Made in India, o fornecimento de armas e munições a Israel, que revela que a Índia já enviou pelo menos 2.596 remessas de armas para Israel, mesmo correndo o risco de estas serem, segundo o relatório, utilizadas para cometer crimes sob direito internacional nos territórios palestinianos. Ana Teresa Santos, coordenadora de campanhas na Amnistia Internacional Portugal, explica-nos as principais conclusões.
4: A Amnistia Internacional teve a analisar todas as remessas de armas e munições que decorreram entre outubro de 2023 e novembro de 2025. O relatório agora vem demonstrar que, durante todos estes anos e desde o início do genocídio que está a decorrer em Gaza, a Índia desempenha aqui um papel muito importante no fornecimento destas armas e munições que estão a permitir que este genocídio continue em Gaza. E, portanto, nós chegámos aqui à conclusão, foi que há aqui 9 empresas principais. Dessas 9 empresas, algumas delas têm participação estatal e que têm vindo a transportar e a comercializar milhares e milhares de munições, também armas para uso militar, para estas empresas que depois em Israel são as principais fornecedoras das forças de defesa israelitas, as das IDF. No âmbito do direito internacional humanitário, qualquer Estado está proibido de transferir ou permitir que agentes privados que atuam no seu país transfiram armas para alguma parte que esteja no conflito armado, quando existe risco claro que essa transferência de armas contribua para violações do direito internacional humanitário. Que é o caso do que está a passar em Gaza, não é? E, portanto, o que nós temos apelado também é que a Índia rapidamente supra estas falhas de regulamentação e crie mecanismos de supervisão e de controle desta transferência de armas para que não esteja a ser cúmplice de crimes de direito internacional que estão a ser praticados em Gaza.
0: Ouvimos Ana Teresa Santos, coordenadora de campanhas na Amnistia Internacional Portugal, em entrevista a Mateus Santa Rita. Mais de um ano depois da queda de Bashar al-Assad e do fim de mais de 13 anos de guerra, a Síria vive um processo de construção. O novo governo tenta atrair investimento estrangeiro e recuperar o apoio da comunidade internacional, numa altura em que Damasco recebeu a visita do secretário-geral das Nações Unidas, António Guterres, e do presidente francês. Apesar destes sinais de reaproximação, a realidade do terreno continua marcada pela pobreza, pela inflação e pela insegurança, como descreve o investigador Tigrane Yegavian, que se encontra em Alepo, na Síria, e que alerta para o risco de agravamento da instabilidade, sobretudo nas zonas rurais.
2: A Síria realmente precisa de uma ajuda económica vital, urgente. De facto, temos 90% da população que está embaixo do patamar da pobreza. A pobreza é também a inflação. Inflação que é um real problema, a inflação dos primeiros necessidades. Trigo, gás, eletricidade, água. O poder de compra dos sírios deslumbrou-se. Quer dizer, que temos um real problema de acesso aos produtos de primeira qualidade. O outro problema também é a segurança. A segurança na capital, em Damasco, não está garantizada. Segurança também nas zonas litoral, segurança no sul. Outro problema é a instabilidade política, porque o presidente atual, o Ahmed Ashara, o antigo membro da Al-Qaeda, da faixa C da Al-Qaeda, também tem uma taxa de impopularidade que começou a crescer. Foi alvo de 17 tentativas de assassino, está protegido pelos serviços de segurança americanos, serviços turcos. Temos um país, um Estado que também se sente fraco porque padece então dos recursos económicos suficientes para garantizar a paz civil.
0: Ouvimos o investigador Tigrane Yegavian em entrevista à Ligeãs.
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0: Em Angola, o ataque cibernético à maior operadora de telecomunicações, a Unitel, na mesma semana em que esta se estreou em bolsa, continua a gerar forte contestação popular devido às falhas prolongadas

0: Teram esta equipa, elas estão na mesma no cano. E não é assim um bocadinho estranho de ver a equipa estar no mesmo grupo?
1: Não, acho que não é estranho. Se calhar é até bom porque é uma equipa que já conhecemos. Então já sabemos mais ou menos o que é que elas fazem, como é que jogam. Acho que para nós pode ser um ponto positivo.
0: Este tipo de experiência aqui no cano, para o futuro, pode trazer algo mais à Sasha? Eu sei que se fala sempre da equipa, mas também tem assim um bocadinho esse ponto pessoal de brilhar e ser vista?
1: Sim, acho que todas as jogadoras, o objetivo é isso. Primeiro posicionamos no coletivo, mas também não deixamos de querer algo mais individualmente. Tentar sempre ajudar a equipa e, quem sabe, dar um passo a mais.
2: Ouvimos Natasha Sasha Wanon, de 28 anos, entrevistada por Marco Martins. É o ponto final neste jornal. Continua connosco.
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2: Bem-vindos à segunda parte da nossa emissão. Mais à frente teremos o Magazine de Esporto. Fiquemos agora com o convidado de Ligia Anjos sobre a situação na Síria.
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5: Quase 2 anos depois da queda de Bashar al-Assad, em dezembro de 2024, a Síria vive uma fase de transição marcada por avanços diplomáticos, mas também por profundas fragilidades políticas, económicas e de segurança. O novo governo, liderado por Ahmad al-Sharaa, procura recuperar a legitimidade internacional, atrair investimentos e reconstruir um país devastado por mais de 13 anos de guerra. A visita recente do secretário-geral das Nações Unidas, António Guterres, que apelou ao levantamento de todas as sanções e a deslocação do presidente francês a Damasco ilustram esta reaproximação da comunidade internacional. No entanto, a reconstrução continua travada pela falta de financiamento, pela desconfiança da população em relação às novas autoridades e pelas tensões regionais. É neste contexto que falamos com o investigador Tigrane Yegavian, especialista no Médio Oriente, que se encontra nesta altura em Alepo, na Síria. Tigrane, começo por perguntar, está neste momento em Alepo, como é que descreve o ambiente que se vive aí? Há sinais de normalização ou prevalece um sentimento de incerteza?
6: Nota-se, quanto aos sinais contraditórios, por uma parte nota-se que há uma real abertura a nível económico, quer dizer que temos companhias estrangeiras, turcas, essencialmente turcas, no norte da Síria, que estão a investir para o desenvolvimento da economia, temos aberturas de novas companhias aéreas, novas redes com cidades do Médio Oriente, mas também com a Alemanha. Estreou-se o primeiro voo entre uma cidade alemã, Düsseldorf e Damasco, foi realmente visto como um sinal muito positivo. Temos também uma real vontade de abertura dos países ocidentais em relação à hipótese de levantar as sanções económicas que até agora estão a enfraquecer duramente. A economia síria está muito enfraquecida por estas sanções. Estamos a falar de um país que precisa de investimentos estruturais ao nível das infraestruturas da agricultura, água, eletricidade. E os sinais, quer dizer, mais negativos é realmente a falta de confiança em relação ao novo poder político. Uma falta de nitidez.
5: Existe uma falta de confiança nas novas autoridades. O que é que se pode observar no terreno e o que é que explica essa percepção?
6: Sente-se que há sinais contraditórios, falta de confiança entre a palavra e a ação. A palavra dita são discursos que procuram de descansar, de relativizar, de procurar ganhar a amizade das populações, essencialmente das minorias, os cristãos, que temem que aconteçam matanças, como ocorreu no litoral, no ano passado, 2025, ocorreram matanças contra as minorias alauitas, ocorreram matanças contra as minorias drusas no sul da Síria, e isto realmente também, sim, desencadeou uma onda de grande receio, de medo também, mas, no entanto, o que se pode ressaltar é a falta de competências políticas, culturais, económicas, ao nível do poder da administração pública. A administração pública em Síria falta de recursos humanos. Porque quando ocorreu a queda do regime dos Assads, houve uma grande onda de desemprego, quer dizer que a maioria dos funcionários que tinham uma relação, mais ou menos eram membro do Partido do Poder, o Partido do Baas, ou tinham umas conexões com o antigo regime, foram todos despedidos e foram reemplaçados por pessoal da região de Idlib, que esta região era de facto a capital da oposição durante anos, que chegaram a lidar posições de poder, mas estas pessoas ainda faltam recursos. E isto sente-se de maneira muito nítida ao nível da cidade de Damasco, de Alepo, que agora há uma falta de competências, e também sente-se o poder crescente da Turquia, essencialmente no norte da Síria, na cidade de Alepo. Alepo é a capital económica do país, onde encontram-se as indústrias, as fábricas,

0: Turquia tem um projeto para o norte da Síria, de maneira muito clara, um projeto de investimento, de estabelecer uma espécie de condomínio, não é, com outras potências regionais, como nomeadamente a Arábia Saudita, que controla mais o sul da Síria, Damasco, mas eu acho que a presença da Turquia vai permanecer de maneira contínua no norte. Além disso, pode notar-se que há famílias de Alepo, grandes famílias, burguesia muito importante, que têm relações familiares com a Turquia. Então isso percebe-se de maneira muito nítida. O que era, não era o caso durante o antigo regime, era um regime nacionalista árabe, muito nacionalista, contra a Turquia, e agora temos um regime que está totalmente a braços abertos com a Turquia. Até a moeda turquia é uma moeda que se pode utilizar nos intercâmbios comerciais, as redes telefónicas, isto tudo dá a entender que a influência turca pode-se observar por todo o lado.
1: A comunidade internacional está de novo a aproximar-se da Síria com esta visita de António Guterres e com a deslocação de Emmanuel Macron. Os sírios acreditam que esta abertura pode traduzir-se em melhorias concretas?
0: Sim, pode traduzir, por exemplo, um investimento nas infraestruturas críticas. A Síria realmente precisa de uma ajuda económica vital, urgente. Temos 90% da população que está embaixo do patamar da pobreza, não é? Isto é a primeira observação que o observador estrangeiro pode notar. A pobreza e também a inflação. Inflação que é um real problema, a inflação dos primeiros necessidades. Trigo, gás, eletricidade, água. O poder de compra dos sírios deslumbrou-se, quer dizer que temos um real problema de acesso aos produtos de primeira qualidade. Podemos encontrar nos mercados, nos supermercados, produtos importados de Turquia, mas pouca gente tem meios suficientes para adquiri-los. Então, o que está agora em jogo é também a situação nas zonas rurais, no campo, porque temos uma forte instabilidade, temos uma angústia, um cansaço, uma vontade também de estar contra a subida dos preços do trigo. O problema também é a segurança na capital, em Damasco. Segurança também nas zonas do litoral, segurança no sul. Em Alepo, a segurança é garantizada pelos turcos. Mas, além disso, não se vê turcos na rua, mas nota-se que há uma influência muito forte, câmaras nas ruas, etc. Outro problema é a instabilidade política, porque o presidente atual, o Ahmed Ashara, o antigo membro da faixa C da Al-Qaeda, também tem uma taxa de impopularidade que começou a crescer. Foi alvo de 17 tentativas de assassino, está protegido pelos serviços de segurança americanos, serviços turcos. Temos um país, um Estado que também sigue sendo fraco porque padece então dos recursos económicos suficientes para garantizar a paz civil. Estamos numa nova ola, uma de transição, mas o que eu receio é a subida dos preços e a instabilidade nas zonas rurais, nas zonas do campo. Isto é, de facto, um problema que se pode notar.
1: Apesar do levantamento parcial das sanções, os investimentos continuam a chegar muito lentamente. Quais são hoje os principais obstáculos à reconstrução económica da Síria?
0: Um obstáculo de competência, de recursos humanos. Competência para levar a cabo uma estratégia que seja demasiado profissional para levar a cabo investimentos nas infraestruturas críticas. Uma coisa é modernizar os aeroportos internacionais, construir novas infraestruturísticas para que os turistas do Golfo, da Arábia Saudita, da Emirate Kuwait, há um potencial turístico importante na Síria, porque o país tem recursos turísticos, tem um património turístico enorme, sem comparação no Médio Oriente, é o berço das civilizações, mas isto não é suficiente para responder ao desafio do desenvolvimento. Agora, para levantar a cabo então, investimentos, precisamos de estabilidade e confiança. E estes dois aspectos ainda fazem falta.
1: As minorias vivem com receio que o país continue dividido entre várias zonas de influências. Até que ponto é que o Estado sírio consegue hoje exercer autoridade em todo o território?
0: O problema é que o governo atual procura garantizar o controle do território, mas ainda há bolsas que opõem-se à sua autoridade, no sul, nomeadamente, nas zonas drusas, e também no nordeste com os curdos. Os curdos também que estão em uma relação muito complicada, muito tensa com o regime, mas também há de ter em conta que os cristãos, que eram 1,3 milhão antes de 2012, agora só 90% foram-se embora, só permanecem mais ou menos 200 mil cristãos, que é realmente uma tragédia, porque o cristão é um cimento nacional. É uma população que nunca buscou dividir, ao contrário, unificar e contribuir ao desenvolvimento do país. Uma população que muito culta, muito bem instruída, advogados, médicos, professores universitários, catedráticos. A Síria precisa desta população. Outro problema é que o núcleo do poder sírio é difícil compreender a agora a nova organização do poder, porque estamos a falar de um poder dividido em mais ou menos três orientações. O primeiro é os antigos membros desta organização, de Hayat Tahrir al-Sham, que é o antigo núcleo sírio de Al-Qaeda, liderado por Ahmed al-Shara, o corrente presidente. Além disso, temos os irmãos muçulmanos, as irmãs fraternas muçulmanas, que é uma organização muito importante, a oposição tradicional de Síria, que estava baseada em Turquia durante todos os eventos, e temos também outras forças salafistas, mais extremistas, apoiadas pela Arábia Saudita e por outros parceiros regionais. Isto, de facto, dá a entender que há uma falta de nitidez, uma falta de compreensão de como é que se organiza o poder entre os moderados e os radicais. Isto dá a entender que temos um problema de estabilidade, mesmo no núcleo, no coração do poder. Isto, de facto, é um obstáculo para uma estabilidade a curto prazo.
1: Era o investigador Tigrane Yegavian, especialista no Médio Oriente, que se encontra nesta altura em Alepo, na Síria, o nosso convidado esta sexta-feira.
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0: James Céral et Jean Dujardin.
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4: Tempo agora para a Magazine Desporto de Marco Martins.
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5: A segunda jornada do Campeonato Africano das Nações de Futebol Feminino arrancou na quinta-feira, 30 de julho, com os triunfos de Marrocos, país anfitrião, e do Senegal. Segundo jogo e segunda vitória para Marrocos, país que acolhe a competição pela terceira vez consecutiva. As marroquinas venceram a Argélia por 1-0 e lideram o grupo A com 6 pontos, à frente da Argélia e do Senegal, ambos com 3. As senegalesas triunfaram igualmente por 1-0 diante do Quênia, que ocupa o último lugar do grupo sem qualquer ponto. Quanto a Cabo Verde, inserido no grupo D, vai defrontar o Mali na segunda jornada deste CAN de futebol feminino. Para chegar à fase final, as cabo-verdianas eliminaram na primeira ronda a Guiné-Conakry por 6-3 no conjunto das duas mãos e na segunda eliminatória afastaram precisamente o Mali por 4-3 também no conjunto das duas mãos. No entanto, a Confederação Africana de Futebol decidiu aumentar de 12 para 16 o número de seleções apuradas para o CAN de 2026, tendo repescado, entre outras equipas, o Mali. Para Natasha Wanan, atacante cabo-verdiana de 28 anos, voltar a defrontar o Mali pode até ser um aspecto positivo. Antes, porém, comentou a derrota por 2-0 frente ao Ghana na jornada inaugural.
6: Agora vamos ter que focar no próximo. O jogo contra o Ghana já passou. E agora é melhorar os aspectos que não correram muito bem e continuar a fazer os que correram melhor.
7: O que é que se pode dizer sobre esse primeiro jogo? Vai encontrar alguma explicação ou não?
6: Como a treinadora disse, pode ser algum nervosismo. É o nosso primeiro jogo na CAN. Esse deve ser um dos fatores. Acho que a equipa até correspondeu bem, de acordo com o que a treinadora quis. Falhámos em alguns aspectos, a nível geral. Acabámos por sofrer 2 golos com erros nossos. O que é que temos agora é que melhorar isso e focar no próximo, fazer melhor.
7: Sentiram que não estavam assim tão longe? Porque afinal os 2 golos foram uma infelicidade, um golo na própria baliza. Não estavam assim tão longe?
6: Exatamente. Para mim, acho que esse resultado talvez não reflete o que fizemos. Podíamos ter saído de lá com um empate ou mesmo com a vitória. Tivemos chances também criadas, mas tivemos aquelas infelicidades daqueles golos.
7: Como é que tem sido aqui a experiência?
6: Está sendo incrível. Isso já estávamos à espera. Por acaso não imaginava que ia ser assim tão bom. É o maior palco da África e não tinha como ser diferente.
7: Cabo Verde vai jogar no domingo com o Mali.
6: É uma equipa que já conhecemos. Jogamos na qualificação com elas. Por acaso conseguimos ganhá-las. Vamos com a mesma atitude do último jogo contra elas. Sabemos que vai ser um jogo difícil porque todos nós queremos pontuar, mas vamos dar o máximo para sair com a vitória.
7: Mas Sasha, não é um bocadinho estranho? Venceram esta equipa, elas estão na mesma no CAN. Não é assim um bocadinho estranho de ver a equipa estar no mesmo grupo?
6: Não, acho que não é estranho. Se calhar é até bom porque é uma equipa que já conhecemos. Então já sabemos mais ou menos o que é que elas fazem, como é que jogam. Acho que para nós pode ser um ponto positivo.
7: Este tipo de experiência aqui no CAN, para o futuro, pode trazer algo mais à Sasha? Eu sei que se fala sempre da equipa, mas também tem assim um bocadinho esse ponto pessoal de brilhar e ser vista?
6: Sim, acho que todas as jogadoras, o objetivo é isso. Primeiro pensamos no coletivo, mas também não deixamos de querer algo mais individualmente. Tentar sempre ajudar a equipa e, quem sabe, dar um passo a mais.
5: Natasha Wanan, de 28 anos, representou o Juve Force de Portugal na temporada 2025-2026. Também ao microfone da RFI, Maíssa Cardoso, centrocampista cabo-verdiana de 27 anos, afirmou esperar alcançar um melhor resultado frente ao Mali, depois da derrota na estreia.
8: O resultado diferente, mas o resultado não foi. Mas agora estamos a trabalhar próximo jogo, já, para ser diferente.
7: O que é que se passou no primeiro jogo? Há sim alguma explicação ou não?
8: Acho que não é explicação. Jogo é assim. Agora vamos trabalhar para o próximo jogo contra o Mali, para ser diferente.
7: Quando se vê o jogo, o Ghana não foi assim tão superior?
8: Não foi superior. Nós temos capacidade de jogar mais, de fazer mais. Agora vamos esperar para o jogo contra o Mali. Vamos fazer de tudo para sairmos 3 pontos.
7: Justamente o Mali. Já venceram o Mali nas qualificações?
8: É, sim, já vencemos, mas o jogo pode ser diferente também. Agora vamos lutar os 3 pontos contra o Mali e depois pensar no Camarão.
7: Em relação a si, o que é justamente esta competição para si?
8: Para mim, vou dar tudo de mim, sempre eu dou tudo de mim, mas a equipa tem que fazer tudo, né? Tem que fazer de tudo, mas vai sair, 3 pontos vai sair.
7: É um sonho estar aqui?
8: É um sonho grande mesmo. Agora sou gratidão, sou gratidão.
5: Maísa Cardoso, de 27 anos, representou o Guia FC de Portugal na temporada 2025-2026. Recorde-se que no estádio Moulay Rachid, em Casablanca, Marrocos, a 29 de julho, as Tubarões Azuis entraram com o pé esquerdo na competição, ao perderem por 2-0 frente ao Ghana. A seleção ganesa dominou a posse de bola, mas pouco mais produziu durante um encontro que marcou a estreia de Cabo Verde na prova. O jogo acabou por ficar marcado por uma infelicidade da defesa Eleia Vieira, que introduziu a bola na própria baliza, e por uma falha de comunicação no lance do primeiro golo, logo aos 6 minutos, concluído pela ganesa Doris Boadua, como explicou Larissa Melo, centrocampista cabo-verdiana de 24 anos.
9: Foi um erro de comunicação, acontece, embora nunca pode permitir isso acontecer, mas ainda senti que a equipa era superior a nós, falta nós acreditar mais, e não tem que entrar sempre com aquela vontade de querer mais, porque é nós contra todos, próximo jogo não acredito que não tem que entrar mais vontade.
7: Como é que foi a sensação, ouvir o hino pela primeira vez num cano?
9: É muito gratificante, porque ele é um sonho desde criança, foi algo grandioso.
7: E como é que se sentiu dentro das 4 linhas? Como é que foi a sua exibição?
9: A mim me senti que fazia um grande jogo, mas um sentimento que não podia fazer mais. É só trabalhar para da próxima conseguir exibir mais e mostrar mais, e essa que é a intenção.
5: Larissa Melo, de 24 anos, representou o Clube de Albergaria de Portugal na temporada 2025-2026. Apesar da derrota, importa recordar que este foi o primeiro jogo das Tubarões Azuis numa fase final do CAN de futebol feminino. Romina Rosário, defesa cabo-verdiana de 33 anos, garantiu que, ultrapassado o nervosismo da estreia, a seleção cabo-verdiana está determinada em dar ainda mais para alcançar resultados positivos. A jogadora confessou ainda que se emocionou durante a execução do hino nacional antes do encontro.
10: Ai, o primeiro jogo foi um privilégio estar a jogar o primeiro jogo em campo. Eu espero que o próximo jogo a gente dá o máximo que ficou um pouco para dar.
7: Qual é o resumo que se pode fazer deste jogo?
10: Bom, eu acho que foi a pressão do primeiro jogo. Eu espero que na segunda a gente dá o máximo. Não temos mais essa pressão que tivemos nesse primeiro jogo.
7: Sente que aquele hino no cano emocionou um bocadinho, as pernas tremeram um bocadinho?
10: Eu senti por acaso pela primeira vez. Eu chorei um pouco, saí um pouco de lágrima, mas deu para sentir aquela pressão de Cabo Verde.
7: Quando entra, o que é que a treinadora lhe diz?
10: Quando eu entrei, a treinadora disse para eu dar o meu máximo para ajudar a equipa. Eu espero que eu dei um pouco, faltava mais, mas eu dei o que é que eu tinha para dar.
7: O Ghana era o favorito, mas os outros próximos encontros, Camarões e Mali que já venceram, são esses dois os jogos mais importantes no fundo.
10: Temos que respeitar a história de Ghana, mas só que eu achei que a gente íamos dar mais nesse jogo, mas pronto, já conhecemos a Mali, eu espero que a gente vai ter essa garra que tivemos na qualificação.
7: E na sua globalidade, o que é que podemos dizer sobre esta aventura?
10: Não tenho palavra. Está correndo muito bem, a gente estamos naquela parte de concentração, mas temos aquela parte que temos que descontrair para poder conseguir o que é que temos para fazer.
5: Romina Rosário, de 33 anos, representou o Juforce de Portugal na temporada 2025-2026. As Tubarões Azuis não conseguiram surpreender o Ghana, mas ainda têm 2 jogos pela frente, frente aos Camarões e ao Mali. O próximo encontro, diante das malianas, disputa-se a 2 de agosto em Casablanca, Marrocos. Recorde-se que os 2 primeiros classificados de cada grupo apuram-se para os quartos de final da competição, que decorre em Marrocos até 16 de agosto. Chegamos assim ao fim deste Magazine de Desporto. Até breve.

o ponto final nesta emissão. 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
1: Catarina Falcão.
0: Aqui estão alguns títulos que marcam a atualidade nesta sexta-feira. Morreram pelo menos 57 migrantes que tentavam chegar a Ceuta, com o Estado espanhol a dar conta da chegada de cerca de 50 mil pessoas. Um ataque à Unitel deixa angolanos descontentes. No controle técnico desta emissão está Marcelo Chili. O jornal começa agora.
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0: Nos últimos dias, cerca de 60 mil migrantes chegaram a partir de Marrocos ao enclave espanhol de Ceuta, segundo fontes policiais, que também dão conta de 57 mortos na tentativa de fazer a travessia a nado. Perante esta situação, o primeiro-ministro espanhol efetua hoje uma deslocação urgente ao território num contexto de críticas. A Itália disse que quer a saída da Espanha do espaço Schengen, um espaço que permite a livre circulação na União Europeia, desencadeando uma crise diplomática com Madrid. Mais pormenores com Liliana Henriques.
3: Segundo fontes policiais, as chegadas que se registram nestes últimos dias, na sua maioria jovens e adolescentes, continuaram ainda ao longo desta manhã, sendo ainda difícil saber com clareza o que causou a súbita chegada em massa de migrantes provenientes de Marrocos. O primeiro-ministro espanhol Pedro Sánchez, que evoca um ataque, uma violação da integridade territorial do seu país e denuncia o papel das redes mafiosas de tráfico de seres humanos, efetua uma deslocação em enclave para se avistar com os responsáveis locais e as forças policiais, tendo sido anunciado o envio de reforços, bem com uma recondução de 37.500 migrantes a Marrocos. Rabat, que até o momento não fez qualquer comentário sobre o sucedido, deu conta da detenção de cerca de 30 pessoas depois de incidentes na fronteira. As imagens da chegada massiva de migrantes a Ceuta estão a ser utilizadas pela extrema-direita europeia e americana. Na Casa Branca estão a ser usadas para defender a política de Donald Trump contra a imigração. E na Europa, ainda ontem, a chefe do governo italiano de extrema-direita, Giorgia Meloni, disse que pretende suspender a Espanha do espaço Schengen, declarações imediatamente qualificadas de demagógicas por Madrid, que convocou o embaixador italiano em protesto. Apesar de não se poder estatutariamente suspender um país do espaço Schengen, a ideia de Meloni recolheu o franco apoio da Finlândia e da Dinamarca, enquanto o chefe do governo alemão instou Madrid a reconduzir os migrantes à fronteira. Já aqui em França, o presidente Macron declarou que o seu país está disposto a ajudar a Espanha a gerir esta situação e, por outro lado, ordenou que o seu governo reforce os controlos na fronteira com aquele país.
0: A Amnistia Internacional lançou um relatório intitulado Made in India, o fornecimento de armas e munições a Israel, que revela que a Índia já enviou pelo menos 2.596 remessas de armas para Israel, mesmo correndo o risco de estas serem, segundo o relatório, utilizadas para cometer crimes sob direito internacional nos territórios palestinianos. Ana Teresa Santos, coordenadora de campanhas na Amnistia Internacional Portugal, explica-nos as principais conclusões.
4: A Amnistia Internacional teve a analisar todas as remessas de armas e munições que decorreram entre outubro de 2023 e novembro de 2025. O relatório agora vem demonstrar que, durante todos estes anos e desde o início do genocídio que está a ocorrer em Gaza, a Índia desempenha aqui um papel muito importante no fornecimento destas armas e munições que estão a permitir que este genocídio continue em Gaza. E, portanto, nós chegámos aqui à conclusão, foi que há aqui 9 empresas principais. Dessas 9 empresas, algumas delas têm participação estatal e que têm vindo a transportar e a comercializar milhares e milhares de munições, também armas para uso militar, para estas empresas que depois em Israel são as principais fornecedoras das Forças de Defesa Israelitas, as das IDF. No âmbito do direito internacional humanitário, qualquer Estado está proibido de transferir ou permitir que agentes privados que atuam no seu país transfiram armas para alguma parte que esteja no conflito armado, quando existe risco claro que essa transferência de armas contribua para violações do direito internacional humanitário, que é o caso do que está a passar em Gaza, não é? E, portanto, o que nós temos apelado também é que a Índia rapidamente supra estas falhas de regulamentação e crie mecanismos de supervisão e de controle desta transferência de armas para que não esteja a ser cúmplice de crimes de direito internacional que estão a ser praticados em Gaza.
0: Ouvimos Ana Teresa Santos, coordenadora de campanhas na Amnistia Internacional Portugal, em entrevista a Mateus Santa Rita. Mais de um ano depois da queda de Bashar al-Assad e do fim de mais de 13 anos de guerra, a Síria vive um processo de construção. O novo governo tenta atrair investimento estrangeiro e recuperar o apoio da comunidade internacional, numa altura em que Damasco recebeu a visita do secretário-geral das Nações Unidas, António Guterres, e do presidente francês. Apesar destes sinais de reaproximação, a realidade do terreno continua marcada pela pobreza, pela inflação e pela insuficiência segurança, como descreve o investigador Tigran Yegavian, que se encontra em Alepo, na Síria, e que alerta para o risco de agravamento da instabilidade, sobretudo nas zonas rurais.
5: A Síria realmente precisa de uma ajuda económica vital, urgente. De facto, temos 90% da população que está embaixo do patamar da pobreza. A pobreza e também a inflação. Inflação que é um real problema, a inflação dos primeiros necessidades. Trigo, gás, eletricidade, água. O poder de compra dos sírios deslumbrou-se. Quer dizer, que temos um real problema de acesso aos produtos de primeira qualidade. O outro problema também é a segurança. A segurança na capital, em Damasco, não está garantizada. Segurança também nas zonas litorais, segurança no sul. Outro problema é a instabilidade política, porque o presidente atual, o Ahmed Ashara, o antigo membro da Al-Qaeda, da faixa C da Al-Qaeda, também tem uma taxa de impopularidade que começou a crescer. Foi alvo de 17 tentativas de assassino, está protegido pelo serviço de segurança americanos, serviços turcos. Temos um país, um Estado que também sigue sendo fraco porque padece então dos recursos económicos suficientes para garantizar a paz civil.
0: Ouvimos o investigador Tigran Yegavian em entrevista à Ligence.
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0: Em Angola, o ataque cibernético à maior operadora de telecomunicações, a Unitel, na mesma semana em que esta se estreou em bolsa, continua a gerar forte contestação popular devido às falhas prolongadas nos serviços de voz e internet. Mais informações com Francisco Paulo.
6: A maior rede de telefonia móvel de Angola, a Unitel, alega ter sofrido esta semana um ataque cibernético com prejuízos incalculáveis para mais de 20 milhões de clientes, um dia antes da sua estreia no mercado de capitais. Em comunicados, a operadora informa que continua a trabalhar para repor gradualmente todos os serviços. Diante da gravidade, a Unita, na voz da líder parlamentar, Navi Tangolo, propôs ao Parlamento a criação de uma comissão de inquérito para se apurarem as razões da agressão cibernética.
7: O grupo parlamentar da UNITA vai propor uma comissão de inquérito e audições parlamentares ao presidente da Assembleia Nacional no sentido de se averiguar as causas do apagão generalizado.
6: Por sua vez, a revista Economia e Mercado noticiou que os hackers exigiram 300 mil milhões de kwanzas de resgate. Agnaldo Jaime, presidente do Conselho da Administração da Unitel, não desmente o facto, mas garante que as investigações estão a ser feitas para punir os autores.
8: Estamos a colaborar com as autoridades competentes para apoiar a investigação em curso e contribuir para a identificação e responsabilização dos autores deste ataque.
6: Entretanto, Cristina Lourenço, presidente da Comissão Executiva da Bolsa de Dívida e Valores de Angola, afirmou que o incidente não afeta o processo de negociação e da venda pública das ações da operadora.
9: Nós não estamos a admitir um incidente, sim, relevante, mas isolado. Estamos a admitir uma empresa que tem anos de história, uma empresa que, no momento do seu pedido de admissão, reúne e continua a reunir com aquilo que são os requisitos para estarem cotados em bolsa.
6: Francisco Paulo Luanda, RFI.
0: A segunda jornada do Campeonato Africano das Nações, CAN, de futebol feminino, arrancou na quinta-feira, 30 de julho, com os triunfos de Marrocos, país anfitrião, e do Senegal. Quanto a Cabo Verde, inserido no Grupo D, vai defrontar no domingo o Mali na segunda jornada deste CAN de futebol feminino. Para Natasha Wanon, atacante cabo-verdiana de 28 anos, voltar a defrontar o Mali pode até ser um aspecto positivo.
10: É uma equipa que já conhecemos, jogamos na qualificação com elas, por acaso conseguimos ganhá-las, vamos com a mesma atitude do último jogo contra elas. Sabemos que vai ser um jogo difícil porque todos nós queremos pontuar, mas vamos dar o máximo para sair com a vitória.
11: Mas Sasha, não é um bocadinho estranho? Venceram esta equipa, elas estão na mesma no CAN. Não é assim um bocadinho estranho de ver a equipa estar no mesmo grupo?
10: Não, acho que não é estranho. Se calhar é até bom porque é uma equipa que já conhecemos. Então já sabemos mais ou menos o que é que elas fazem, como é que jogam. Acho que para nós pode ser um ponto positivo.
11: Este tipo de experiência aqui no CAN, para o futuro, pode trazer algo mais à Sasha? Eu sei que se fala sempre da equipa, mas também tem assim um bocadinho esse ponto pessoal de brilhar e ser vista?
10: Sim, acho que todas as jogadoras, o objetivo é isso. Primeiro posicionamos no coletivo, mas também não deixamos de querer algo mais individualmente. Tentar sempre ajudar a equipa e, quem sabe, dar um passo a mais.
0: Ouvimos Natasha Sasha Wanon, de 28 anos, entrevistada por Marco Martins. É o ponto final neste jornal. Continua connosco.
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0: Bem-vindos à segunda parte da nossa emissão. Mais à frente teremos o Magazine de Esporto. Fiquemos agora com o convidado de Ligia Anjos sobre a situação na Síria.
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13: Quase 2 anos depois da queda de Bashar al-Assad, em dezembro de 2024, a Síria vive uma fase de transição marcada por avanços diplomáticos, mas também por profundas fragilidades políticas, económicas e de segurança. O novo governo, liderado por Ahmad al-Sharaa, procura recuperar a legitimidade internacional, atrair investimentos e reconstruir um país devastado por mais de 13 anos de guerra. A visita recente do secretário-geral das Nações Unidas, António Guterres, que apelou ao levantamento de todas as sanções e a deslocação do presidente francês a Damasco ilustram esta reaproximação da comunidade internacional. No entanto, a reconstrução continua travada pela falta de financiamento, pela desconfiança da população em relação às novas autoridades e pelas tensões regionais. É neste contexto que falamos com o investigador Tigran Yegavian, especialista no Médio Oriente, que se encontra nesta altura em Alepo, na Síria. Tigran, começo por perguntar, está neste momento em Alepo, como é que descreve o ambiente que se vive aí? Há sinais de normalização ou prevalece um sentimento de incerteza?
5: Nota-se, quanto aos sinais contraditórios, por uma parte nota-se que há uma real abertura a nível económico, quer dizer que temos companhias estrangeiras, turcas, essencialmente turcas, no norte da Síria, que estão a investir para o desenvolvimento da economia, temos aberturas de novas companhias aéreas, novas redes com cidades do Médio Oriente, mas também com a Alemanha. Estreou-se o primeiro voo entre uma cidade alemã, Düsseldorf e Damasco, foi realmente visto como um sinal muito positivo. Temos também uma real vontade de abertura dos países ocidentais em relação à hipótese de levantar as sanções económicas que até agora estão a enfraquecer. Duravelmente a economia síria está muito enfraquecida por estas sanções. Estamos a falar de um país que precisa de investimentos estruturais ao nível das infraestruturas da agricultura, água, eletricidade. E os sinais, quer dizer, mais negativos é realmente a falta de confiança em relação ao novo poder político. Uma falta de nitidez.
13: Existe uma falta de confiança nas novas autoridades? O que é que se pode observar no terreno? E o que é que explica essa percepção?
5: Sente-se que há sinais contraditórios, falta de confiança entre a palavra e a ação. A palavra dita são discursos que procuram de descansar, de relativizar, de procurar ganhar a amizade das populações, essencialmente das minorias, os cristãos, que temem que aconteça matanças, como ocorreu no litoral, no ano passado, 2025, ocorreram matanças contra as minorias alauitas, ocorreram matanças contra as minorias drusas no sul da Síria, e isto realmente também sim, desencadeou uma onda de grande receio, de medo também, mas no entanto o que se pode ressaltar é a falta de competências políticas, culturais, económicas, ao nível do poder da administração pública. A administração pública em Síria falta de recursos humanos, porque quando ocorreu a queda do regime dos Assads, houve uma grande onda de desemprego, quer dizer que a maioria dos funcionários que tinham uma relação, mais ou menos eram membros do Partido do Poder, o Partido Baas, ou tinham umas conexões com o antigo regime, foram todos despedidos e foram reemplaçados por pessoal da região de Idlib, que esta região era de facto a capital da oposição durante anos, que chegaram a lidar posições de poder, mas estas pessoas ainda faltam recursos. E isto sente-se de maneira muito nítida ao nível da cidade de Damasco e de Alepo, porque agora há uma falta de competências e também sente-se o poder crescente da Turquia, essencialmente no norte da Síria, na cidade de Alepo. Alepo é a capital económica do país, onde encontram-se as indústrias, as fábricas. A Turquia tem um projeto para o norte da Síria, de maneira muito clara, um projeto de investimento, também de estabelecer uma espécie de condomínio, não é, com outras potências regionais, como nomeadamente a Arábia Saudita, que controla mais o sul da Síria, Damasco, mas eu acho que a presença da Turquia vai permanecer de maneira contínua no norte. Além disso, pode notar-se que há famílias de Alepo, grandes famílias, burguesia muito importante, que têm relações familiares com a Turquia. Então isso percebe-se de maneira muito nítida. O que era, não era o caso durante o antigo regime, era um regime nacionalista, árabe, muito nacionalista, contra a Turquia, e agora temos um regime que está totalmente a braços abertos com a Turquia. Até a moeda turca é uma moeda que se pode utilizar nos intercâmbios comerciais, as redes telefónicas, isto tudo dá a entender que a influência turca pode-se observar por todo o lado.
13: A comunidade internacional está de novo a aproximar-se da Síria com esta visita de António Guterres e com a deslocação de Emmanuel Macron. Os sírios acreditam que esta abertura pode traduzir-se em melhorias concretas?
5: Sim, pode trazer, por exemplo, um investimento nas infraestruturas críticas. A Síria realmente precisa de uma ajuda económica vital, urgente. Temos 90% da população que está embaixo do patamar da pobreza, não é? Isto é a primeira observação que o observador estrangeiro pode notar. A pobreza também é a inflação. Inflação que é um real problema, a inflação é uma das primeiras necessidades. Trigo, gás, eletricidade, água. O poder de compra dos sírios deslumbrou-se. Quer dizer que temos um real problema de acesso aos produtos de primeira qualidade. Podemos encontrar nos mercados, nos supermercados, produtos importados de Turquia, mas pouca gente tem meios suficientes para adquiri-los. Então, o que está agora em jogo é também a situação nas zonas rurais, no campo, porque temos uma forte instabilidade, temos uma angústia, um cansaço, uma vontade também de protestar contra a subida dos preços do trigo. O problema também é a segurança na capital, em Damasco. Segurança também nas zonas do litoral, segurança no sul. Em Alepo, a segurança é garantizada pelos turcos. Mas, além disso, não se vê turcos na rua, mas nota-se que há uma influência muito forte, câmaras nas ruas, etc. Outro problema é a instabilidade política, porque o presidente atual, o Ahmed Achará, o antigo membro da faixa cedo da Al-Qaeda, também tem uma taxa de impopularidade que começou a crescer. Foi alvo de 17 tentativas de assassino, está protegido pelos serviços de segurança americanos, serviços turcos. Temos um país, um Estado que também sigue sendo fraco porque padece então dos recursos económicos suficientes para garantizar a paz civil. Estamos numa nova ola, uma de transição, mas o que eu receio é a subida dos preços e a instabilidade nas zonas rurais, nas zonas do campo. Isto é, de facto, um problema que se pode notar.
13: Apesar do levantamento parcial das sanções, os investimentos continuam a chegar muito lentamente. Quais são hoje os principais obstáculos à reconstrução económica da Síria?
5: Um obstáculo de competência, de recursos humanos. Competência para levar a cabo uma estratégia que seja demasiado profissional para levar a cabo investimentos nas infraestruturas críticas. Uma coisa é modernizar os aeroportos internacionais, construir novas infraestruturas turísticas para que os turistas do Golfo, da Arábia Saudita, da Emir Kuwait, há um potencial turístico importante na Síria, porque o país tem recursos turísticos, tem um património turístico enorme, sem comparação no Médio Oriente, no país é o berço das civilizações. Mas isto não é suficiente para responder ao desafio do desenvolvimento. Agora, para levantar a cabo então, investimentos, precisamos de estabilidade e confiança. E estes dois aspectos ainda fazem falta.
13: As minorias vivem com receio que o país continue dividido entre várias zonas de influências. Até que ponto é que o Estado sírio consegue hoje exercer autoridade em todo o território?
5: O problema é que o governo atual procura garantizar o controle do território, mas ainda há bolsas que opõem-se ao seu autoridade, no sul, nomeadamente, nas zonas drusas e também no nordeste com os curdos. Os curdos também estão em uma relação muito complicada, muito tensa com o regime, mas também há de ter em conta que os cristãos, que eram 1.3 milhão antes de 2012, agora só 90% foram-se embora, só permanecem mais ou menos 200 mil cristãos, que é realmente uma tragédia, porque o cristão é um cimento nacional, é uma população que nunca buscou dividir, ao contrário, unificar e contribuir ao desenvolvimento do país, uma população que muito culta, muito bem instruída, advogados, médicos, professores universitários, catedráticos. A Síria precisa desta população. Outro problema é que o núcleo do poder sírio é difícil compreender agora a nova organização do poder, porque estamos a falar de um poder dividido em mais ou menos três orientações. O primeiro é os antigos membros desta organização, de Hayat Tahrir al-Sham, que é o antigo núcleo sírio de Al-Qaeda, liderado por Ahmed Achara, o corrente presidente. Além disso, temos os irmãos muçulmanos, as irmãs fraternas muçulmanas, que é uma organização muito importante, a oposição tradicional da Síria, que estava baseada em Turquia durante todos os eventos, e temos também outras forças salafistas, mais extremistas, apoiadas por a Arábia Saudita e por outros parceiros regionais. Isto, de facto, dá a entender que há uma falta de nitidez, uma falta de compreensão como é que se organiza o poder entre os moderados e os radicais. Isto dá a entender que temos um problema de estabilidade, mesmo no núcleo, no coração do poder. Isto, de facto, é um obstáculo para uma estabilidade a curto prazo.
13: Era o investigador Tigran Yegavian, especialista no Médio Oriente, que se encontra nesta altura em Alepo, na Síria, o nosso convidado esta sexta-feira.
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0: Jeanne Chéral et Jean Dujardin.
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5: A segunda jornada do Campeonato Africano das Nações de Futebol Feminino arrancou na quinta-feira, 30 de julho, com os triunfos de Marrocos, país anfitrião, e do Senegal. Segundo jogo e segunda vitória para Marrocos, país que acolhe a competição pela terceira vez consecutiva. As marroquinas venceram a Argélia por 1-0 e lideram o grupo A com 6 pontos, à frente da Argélia e do Senegal, ambos com 3. As senegalesas triunfaram igualmente por 1-0. Diante do Quênia, que ocupa o último lugar do grupo sem qualquer ponto. Quanto a Cabo Verde, inserido no grupo D, vai defrontar o Mali na segunda jornada deste CAN de futebol feminino. Para chegar à fase final, as cabo-verdianas eliminaram na primeira ronda a Guiné-Conakry por 6-3 no conjunto das duas mãos e na segunda eliminatória afastaram precisamente o Mali por 4-3 também no conjunto das duas mãos. No entanto, a Confederação Africana de Futebol decidiu aumentar de 12 para 16 o número de seleções apuradas para o CAN de 2026, tendo repescado, entre outras equipas, o Mali. Para Natasha Wanan, atacante cabo-verdiana de 28 anos, voltar a defrontar o Mali pode até ser um aspecto positivo. Antes, porém, comentou a derrota por 2-0 frente ao Ghana na jornada inaugural.
6: Agora vamos ter que focar no próximo. O jogo contra o Ghana já passou. E agora é melhorar os aspectos que não correram muito bem e continuar a fazer os que correram melhor.
7: O que é que se pode dizer sobre esse primeiro jogo? Vai encontrar alguma explicação ou não?
6: Como a treinadora disse, pode ser algum nervosismo. É o nosso primeiro jogo na CAN. Esse deve ser um dos fatores. Acho que a equipa até correspondeu bem, de acordo com o que a treinadora quis. Falhámos em alguns aspectos, a nível geral. Acabámos por sofrer 2 golos com erros nossos. O que é que temos agora é que melhorar isso e focar no próximo, fazer melhor.
7: Sentiram que não estavam assim tão longe? Porque afinal os 2 golos foram uma infelicidade, um golo na própria baliza, mas estavam assim tão longe?
6: Exatamente. Para mim, acho que esse resultado talvez não reflete o que fizemos. Podíamos ter saído de lá com um empate ou mesmo com uma vitória. Tivemos chances também criadas, mas tivemos aquelas infelicidades daqueles golos.
7: Como é que tem sido aqui a experiência?
6: Está sendo incrível. Isso já estávamos à espera. Por acaso não imaginava que ia ser assim tão bom. É, tipo, é o maior palco da África e não tinha como ser diferente.
7: Cabo Verde vai jogar no domingo com o Mali.
6: É uma equipa que já conhecemos. Jogamos na qualificação com elas. Por acaso conseguimos ganhá-las. Vamos com a mesma atitude do último jogo contra elas. Sabemos que vai ser um jogo difícil porque todos nós queremos pontuar, mas vamos dar o máximo para sair com a vitória.
7: Mas Sasha, não é um bocadinho estranho? Venceram esta equipa, elas estão na mesma no CAN. Não é assim um bocadinho estranho de ver a equipa estar no mesmo grupo?
6: Não, acho que não é estranho. Se calhar é até bom porque é uma equipa que já conhecemos. Então já sabemos mais ou menos o que é que elas fazem, como é que jogam. Acho que para nós pode ser um ponto positivo.
7: Este tipo de experiência aqui no CAN, para o futuro, pode trazer algo mais à Sasha? Eu sei que se fala sempre da equipa, mas também tem assim um bocadinho esse ponto pessoal de brilhar e ser vista?
6: Sim, acho que todas as jogadoras, o objetivo é isso. Primeiro pensamos no coletivo, mas também não deixamos de querer algo mais individualmente. Tentar sempre ajudar a equipa e, quem sabe, dar um passo a mais.
5: Natasha Wanan, de 28 anos, representou o Juve Force de Portugal na temporada 2025-2026. Também ao microfone da RFI, Maíssa Cardoso, centrocampista cabo-verdiana de 27 anos, afirmou esperar alcançar um melhor resultado frente ao Mali, depois da derrota na estreia.
8: O resultado diferente, mas o resultado não foi. Mas agora estamos a trabalhar próximo jogo, já, para ser diferente.
7: O que é que se passou no primeiro jogo? Algo sim, alguma explicação ou não?
8: Acho que não é explicação. Jogo é assim. Agora vamos trabalhar para o próximo jogo contra o Mali, para ser diferente.
7: Quando se vê o jogo, o Ghana não foi assim tão superior?
8: Não foi superior. Nós temos capacidade de jogar mais, de fazer mais. Agora vamos esperar para o jogo contra o Mali. Vamos fazer de tudo para sairmos 3 pontos.
7: Justamente o Mali. Já venceram o Mali nas qualificações?
8: É, sim, já vencemos, mas o jogo pode ser diferente também. Agora vamos lutar para os 3 pontos contra o Mali e depois pensar no Camarão.
7: Em relação a si, que é justamente esta competição para si?
8: Para mim, vou dar tudo de mim, sempre eu dou tudo de mim, mas a equipa tem que fazer tudo, né? Tem que fazer de tudo, mas vai sair, 3 pontos vai sair.
7: É um sonho estar aqui?
8: É um sonho grande mesmo. Agora sou gratidão, sou gratidão.
5: Maísa Cardoso, de 27 anos, representou o Guia FC de Portugal na temporada 2025-2026. Recorde-se que no estádio Moulay Rachid, em Casablanca, Marrocos, a 29 de julho, as Tubarões Azuis entraram com o pé esquerdo na competição, ao perderem por 2-0 frente ao Ghana. A seleção ganesa dominou a posse de bola, mas pouco mais produziu durante o encontro que marcou a estreia de Cabo Verde na prova. O jogo acabou por ficar marcado por uma infelicidade da defesa Eleia Vieira, que introduziu a bola na própria baliza, e por uma falha de comunicação no lance do primeiro golo, logo aos 6 minutos, concluído pela ganesa Doris Boadua, como explicou Larissa Melo, centrocampista cabo-verdiana de 24 anos.
2: Foi um erro de comunicação, acontece, embora nunca pode permitir isso acontecer, mas ainda senti que a equipa quer superior a nós, falta nós acreditar mais, e não tem que entrar sempre com aquela vontade de querer mais, porque é nós contra todos, próximo jogo não acredita que não tem que entrar mais vontade.
7: Como é que foi a sensação, ouvir o hino pela primeira vez num cano?
2: É muito gratificante, porque ele é um sonho desde criança, foi algo grandioso.
7: E como é que se sentiu dentro das 4 linhas? Como é que foi a sua exibição?
2: A mim me senti que fazia um grande jogo, mas um sentimento que não podia fazer mais. É só trabalhar para a próxima conseguir exibir mais e mostrar mais, e essa que é a intenção.
5: Larissa Melo, de 24 anos, representou o Clube de Albergaria de Portugal na temporada 2025-2026. Apesar da derrota, importa recordar que este foi o primeiro jogo das Tubarões Azuis numa fase final do CAN de futebol feminino. Romina Rosário, defesa cabo-verdiana de 33 anos, garantiu que, ultrapassado o nervosismo da estreia, a seleção cabo-verdiana está determinada em dar ainda mais para alcançar resultados positivos. A jogadora confessou ainda que se emocionou durante a execução do hino nacional antes do encontro.
9: Ai, o primeiro jogo foi um privilégio estar a jogar o primeiro jogo em campo. Eu espero que o próximo jogo a gente dá o máximo que ficou um pouco para dar.
7: Qual é o resumo que se pode fazer deste jogo?
9: Bom, eu acho que foi a pressão do primeiro jogo. Eu espero que na segunda a gente dá o máximo. Não temos mais essa pressão que tivemos nesse primeiro jogo.
7: Sendo que aquele hino no cano emocionou um bocadinho, as pernas tremeram um bocadinho.
9: Eu senti por acaso pela primeira vez. Eu chorei um pouco, saí um pouco de lágrima, mas deu para sentir aquela pressão de Cabo Verde.
7: Quando entra, o que é que a treinadora lhe diz?
9: Quando eu entrei, a treinadora disse para eu dar o meu máximo para ajudar a equipa. Eu espero que eu dei um pouco, faltava mais, mas eu dei o que é que eu tinha para dar.
7: O Ghana era o favorito, mas os outros próximos encontros, Camarões e Mali já venceram, são esses dois os jogos mais importantes no fundo.
9: Temos que respeitar a história de Ghana, mas só que eu achei que a gente íamos dar mais nesse jogo, mas pronto, já conhecemos a Mali, eu espero que a gente vai ter essa garra que tivemos na qualificação.
7: E na sua globalidade, o que é que podemos dizer sobre esta aventura?
9: Não tenho palavra. Está correndo muito bem, a gente estamos naquela parte de concentração, mas temos aquela parte que temos que descontrair para poder conseguir o que é que temos para fazer.
5: Romina Rosário, de 33 anos, representou o Juforce de Portugal na temporada 2025-2026. As Tubarões Azuis não conseguiram surpreender o Ghana, mas ainda têm 2 jogos pela frente, frente aos Camarões e ao Mali. O próximo encontro, diante das malianas, disputa-se a 2 de agosto em Casablanca, Marrocos. Recorde-se que os 2 primeiros classificados de cada grupo apuram-se para os quartos de final da competição, que decorre em Marrocos até 16 de agosto. Chegamos assim ao fim deste Magazine de Desporto. Até breve.

É o ponto final nesta emissão. 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
1: Catarina Falcão.
0: Aqui são alguns títulos que marcam a atualidade nesta sexta-feira. Morreram pelo menos 57 migrantes que tentavam chegar a Ceuta, com o Estado espanhol a dar conta da chegada de cerca de 50 mil pessoas. Um ataque à Unitel deixa angolanos descontentes. No controle técnico desta emissão estamos ao Chile. O jornal começa agora.
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0: Nos últimos dias, cerca de 60 mil migrantes chegaram a partir de Marrocos ao enclave espanhol de Ceuta, segundo fontes policiais, que também dão conta de 57 mortos na tentativa de fazer a travessia a nado. Perante esta situação, o primeiro-ministro espanhol efetua hoje uma deslocação urgente ao território num contexto de críticas. A Itália disse que quer a saída da Espanha do espaço Schengen, um espaço que permite a livre circulação na União Europeia, desencadeando uma crise diplomática com Madrid. Mais pormenores com Liliana Henriques.
3: Segundo fontes policiais, as chegadas que se registram nestes últimos dias, na sua maioria jovens e adolescentes, continuaram ainda ao longo desta manhã, sendo ainda difícil saber com clareza o que causou a súbita chegada em massa de migrantes provenientes de Marrocos. O primeiro-ministro espanhol Pedro Sánchez, que evoca um ataque, uma violação da integridade territorial do seu país e denuncia o papel das redes mafiosas de tráfico de seres humanos, efetuou uma deslocação em enclave para se avistar com os responsáveis locais e as forças policiais, tendo sido anunciado o envio de reforços, bem com uma recondução de 37.500 migrantes a Marrocos. Rabat, que até o momento não fez qualquer comentário sobre o sucedido, deu conta da detenção de cerca de 30 pessoas depois de incidentes na fronteira. As imagens da chegada massiva de migrantes a Ceuta estão a ser utilizadas pela extrema-direita europeia e americana. Na Casa Branca estão a ser usadas para defender a política de Donald Trump contra a imigração. E na Europa, ainda ontem, a chefe do governo italiano de extrema-direita, Giorgia Meloni, disse que pretende suspender a Espanha do espaço Schengen, declarações imediatamente qualificadas de demagógicas por Madrid, que convocou o embaixador italiano em protesto. Apesar de não se poder estatutariamente suspender um país do espaço Schengen, a ideia de Meloni recolheu o franco apoio da Finlândia e da Dinamarca, enquanto o chefe do governo alemão instou Madrid a reconduzir os migrantes à fronteira. Já aqui em França, o presidente Macron declarou que o seu país está disposto a ajudar a Espanha a gerir esta situação e, por outro lado, ordenou que o seu governo reforce os controlos na fronteira com aquele país.
0: A Amnistia Internacional lançou um relatório intitulado Made in India, o fornecimento de armas e munições a Israel, que revela que a Índia já enviou pelo menos 2.596 remessas de armas para Israel, mesmo correndo o risco de estas serem, segundo o relatório, utilizadas para cometer crimes sob direito internacional nos territórios palestinianos. Ana Teresa Santos, coordenadora de campanhas na Amnistia Internacional Portugal, explica-nos as principais conclusões.
4: A Amnistia Internacional teve a analisar todas as remessas de armas e munições que decorreram entre outubro de 2023 e novembro de 2025. O relatório agora vem demonstrar que, durante todos estes anos e desde o início do genocídio que está a ocorrer em Gaza, a Índia desempenha aqui um papel muito importante no fornecimento destas armas e munições que estão a permitir que este genocídio continue em Gaza. E, portanto, nós chegámos aqui à conclusão, foi que há aqui 9 empresas principais. Dessas 9 empresas, algumas delas têm participação estatal e que têm vindo a transportar e a comercializar milhares e milhares de munições, também armas para uso militar, para estas empresas que depois em Israel são as principais fornecedoras das Forças de Defesa Israelitas, as das IDF. No âmbito do direito internacional humanitário, qualquer Estado está proibido de transferir ou permitir que agentes privados que atuam no seu país transfiram armas para alguma parte que esteja no conflito armado, quando existe risco claro que essa transferência de armas contribua para violações do direito internacional humanitário. Que é o caso do que está a passar em Gaza, não é? E, portanto, o que nós temos apelado também é que a Índia rapidamente supra estas falhas de regulamentação e crie mecanismos de supervisão e de controle desta transferência de armas para que não esteja a ser cúmplice de crimes de direito internacional que estão a ser praticados em Gaza.
0: Ouvimos Ana Teresa Santos, coordenadora de campanhas na Amnistia Internacional Portugal, em entrevista a Mateus Santa Rita. Mais de um ano depois da queda de Bashar al-Assad e do fim de mais de 13 anos de guerra, a Síria vive um processo de construção. O novo governo tenta atrair investimento estrangeiro e recuperar o apoio da comunidade internacional, numa altura em que Damasco recebeu a visita do secretário-geral das Nações Unidas, António Guterres, e do presidente francês. Apesar destes sinais de reaproximação, a realidade do terreno continua marcada pela pobreza, pela inflação e pela insegurança, como descreve o investigador Tigran Yegavian, que se encontra em Alepo, na Síria, e que alerta para o risco de agravamento da instabilidade, sobretudo nas zonas rurais.
5: A Síria realmente precisa de uma ajuda económica vital, urgente. De facto, temos 90% da população que está embaixo do patamar da pobreza. A pobreza e também a inflação. Inflação que é um real problema, a inflação dos primeiros necessidades. Trigo, gás, eletricidade, água. O poder de compra dos sírios deslumbrou-se. Quer dizer, que temos um real problema de acesso aos produtos de primeira qualidade. O outro problema também é a segurança. A segurança na capital, em Damasco, não está garantizada. A segurança também nas zonas litorais, segurança no sul. Outro problema é a instabilidade política, porque o presidente atual, o Ahmed Ashara, o antigo membro da Al-Qaeda, da faixa C da Al-Qaeda, também tem uma taxa de impopularidade que começou a crescer. Foi alvo de 17 tentativas de assassino, está protegido pelo serviço de segurança americanos, serviços turcos. Temos um país, um Estado que também sigue sendo fraco porque padece então dos recursos económicos suficientes para garantizar a paz civil.
0: Ouvimos o investigador Tigran Yegavian em entrevista à Ligence.
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0: Em Angola, o ataque cibernético à maior operadora de telecomunicações, a Unitel, na mesma semana em que esta se estreou em bolsa, continua a gerar forte contestação popular devido às falhas prolongadas nos serviços de voz e internet. Mais informações com Francisco Paulo.
6: A maior rede de telefonia móvel de Angola, a Unitel, alega ter sofrido esta semana um ataque cibernético com prejuízos incalculáveis para mais de 20 milhões de clientes, um dia antes da sua estreia no mercado de capitais. Em comunicados, a operadora informa que continua a trabalhar para repor gradualmente todos os serviços. Diante da gravidade, a UNITA, na voz da líder parlamentar, Navi Tangolo, propôs ao Parlamento a criação de uma comissão de inquérito para se apurarem as razões da agressão cibernética.
7: O grupo parlamentar da UNITA vai propor uma comissão de inquérito e audições parlamentares ao presidente da Assembleia Nacional no sentido de se averiguar as causas do apagão generalizado.
6: Por sua vez, a revista Economia e Mercado noticiou que os hackers exigiram 300 mil milhões de kwanzas de resgate. Agnaldo Jaime, presidente do Conselho da Administração da Unitel, não desmente o facto, mas garante que as investigações estão a ser feitas para punir os autores.
8: Estamos a colaborar com as autoridades competentes para apoiar a investigação em curso e contribuir para a identificação e responsabilização dos autores deste ataque.
6: Entretanto, Cristina Lourenço, presidente da Comissão Executiva da Bolsa de Dívida e Valores de Angola, afirmou que o incidente não afeta o processo de negociação e da venda pública das ações da operadora.
9: Nós não estamos a admitir um incidente, sim, relevante, mas isolado. Estamos a admitir uma empresa que tem anos de história, uma empresa que, no momento do seu pedido de admissão, reúne e continua a reunir com aquilo que são os requisitos para estarem cotados em bolsa.
6: Francisco Paulo Luanda, RFI.
0: A segunda jornada do Campeonato Africano das Nações, CAN, de futebol feminino, arrancou na quinta-feira, 30 de julho, com os triunfos de Marrocos, país anfitrião, e do Senegal. Quanto a Cabo Verde, inserido no Grupo D, vai defrontar no domingo o Mali na segunda jornada deste CAN de futebol feminino. Para Natasha Wanon, atacante cabo-verdiana de 28 anos, voltar a defrontar o Mali pode até ser um aspecto positivo.
10: É uma equipa que já conhecemos, jogamos na qualificação com elas, por acaso conseguimos ganhá-las, vamos com a mesma atitude do último jogo contra elas, sabemos que vai ser um jogo difícil porque todos nós queremos pontuar, mas vamos dar o máximo para sair com a vitória.
11: Mas Sasha, não é um bocadinho estranho?

0: o ambiente que se vive aí, há sinais de normalização ou prevalece um sentimento de incerteza?
1: Nota-se, quanto aos sinais contraditórios, por uma parte nota-se que há uma real abertura a nível económico. Quer dizer que temos companhias estrangeiras, turcas, essencialmente turcas, no norte da Síria, que estão a investir para o desenvolvimento da economia. Temos aberturas de novas companhias aéreas, novas redes com cidades do Médio Oriente, mas também com a Alemanha. Estreou-se o primeiro voo entre uma cidade alemã, Düsseldorf e Damasco, foi realmente visto como um sinal muito positivo. Temos também uma real vontade de abertura dos países ocidentais em relação à hipótese de levantar as sanções económicas que até agora estão a enfraquecer duravelmente. A economia síria está muito enfraquecida por estas sanções. Estamos a falar de um país que precisa de investimentos estruturais ao nível das infraestruturas da agricultura, água, eletricidade. E os sinais, quer dizer, mais negativos é realmente a falta de confiança em relação ao novo poder político. Uma falta de nitidez.
0: Existe uma falta de confiança nas novas autoridades. O que é que se pode observar no terreno e o que é que explica essa percepção?
1: Sente-se que há sinais contraditórios, falta de confiança entre a palavra e a ação. A palavra dita são discursos que procuram de descansar, de relativizar, de procurar ganhar a amizade das populações, essencialmente das minorias, os cristãos, que temem que aconteça matanças, como ocorreu no litoral, o ano passado, 2025, ocorreram matanças contra as minorias alauítas, ocorreram matanças contra as minorias drusas no sul da Síria, e isto foi realmente também, sim, desencadeou uma onda de grande receio, de medo também, mas, no entanto, o que se pode ressaltar é a falta de competências políticas, culturais, económicas, ao nível do poder da administração pública. A administração pública em Síria falta de recursos humanos. Porque quando ocorreu a queda do regime dos Assads, houve uma grande onda de desemprego, quer dizer que a maioria dos funcionários que tinham uma relação, mais ou menos eram membro do Partido do Poder, o Partido do Baas, ou tinham umas conexões com o antigo regime, foram todos despedidos e foram reemplaçados por pessoal da região de Idlib, que esta região era de facto a capital da oposição durante anos, que chegaram a lidar posições de poder, mas estas pessoas ainda faltam recursos. E isto sente-se de maneira muito nítida ao nível da cidade de Damasco, de Alepo, que agora há uma falta de competências e também sente-se o poder crescente da Turquia, essencialmente no norte da Síria, na cidade de Alepo. Alepo é a capital económica do país, onde encontra-se as indústrias, as fábricas. A Turquia tem um projeto para o norte da Síria, de maneira muito clara, um projeto de investimento, de estabelecer uma espécie de condomínio, não é, com outras potências regionais, como, nomeadamente, a Arábia Saudita, que controla mais o sul da Síria, Damasco, mas eu acho que a presença da Turquia vai permanecer de maneira contínua no norte. Além disso, pode notar-se que há famílias de Alepo, grandes famílias, burguesia muito importante, que têm relações familiares com a Turquia. Então, isso percebe-se de maneira muito nítida. O que era, não era o caso durante o antigo regime, era um regime nacionalista, árabe, muito nacionalista, contra a Turquia, e agora temos um regime que está totalmente a braços abertos com a Turquia. Até a moeda turca é uma moeda que se pode utilizar nos intercâmbios comerciais, as redes telefónicas, isto tudo dá a entender que a influência turca pode-se observar por todo lado.
0: A comunidade internacional está de novo a aproximar-se da Síria com esta visita de António Guterres e com a deslocação de Emmanuel Macron. Os sírios acreditam que esta abertura pode traduzir-se em melhorias concretas?
1: Sim, pode dizer, por exemplo, um investimento nas infraestruturas críticas. A Síria realmente precisa de uma ajuda económica vital, urgente. Temos 90% da população que está embaixo do patamar da pobreza, não é? Isto é a primeira observação que o observador estrangeiro pode notar. A pobreza também é a inflação. Inflação que é um real problema, a inflação dos primeiras necessidades. Trigo, gás, eletricidade, água. O poder de compra dos sírios deslumbrou-se, quer dizer que temos um real problema de acesso aos produtos de primeira qualidade. Podemos encontrar nos mercados, nos supermercados, produtos importados de Turquia, mas pouca gente tem meios suficientes para adquiri-los. Então, o que está agora em jogo é também a situação nas zonas rurais, no campo, porque temos uma forte instabilidade, temos uma angústia, um cansaço, uma vontade também de estar contra a subida dos preços do trigo. O problema também é a segurança na capital, em Damasco. Segurança também nas zonas do litoral, segurança no sul. Em Alepo, a segurança é garantizada pelos turcos, mas além disso,

0: se vê turcos na rua, mas nota-se que há uma influência muito forte, câmaras nas ruas, etc. Outro problema é a instabilidade política, porque o presidente atual, o Ahmed Ashara, o antigo membro da faixa C da Al-Qaeda, também tem uma taxa de impopularidade que começou a crescer, foi alvo de 17 tentativas de assassino, está protegido pelo Serviço de Segurança americanos, serviços turcos. Temos um país, um Estado que também sigue sendo fraco, porque padece então dos recursos económicos suficientes para garantizar a paz civil. Estamos numa nova ola, uma de transição, mas o que eu receio é a subida dos preços e a instabilidade nas zonas rurais, nas zonas do campo. Isto é, de facto, um problema que se pode notar.
1: Apesar do levantamento parcial das sanções, os investimentos continuam a chegar muito lentamente. Quais são hoje os principais obstáculos à reconstrução económica da Síria?
0: Um obstáculo de competência, de recursos humanos, competência para levar a cabo uma estratégia que seja demasiado profissional para levar a cabo investimentos nas infraestruturas críticas. Uma coisa é modernizar os aeroportos internacionais, construir novas infraestruturas turísticas para que os turistas do Golfo, da Arábia Saudita, da Emir Kuwait, há um potencial turístico importante na Síria, porque o país tem recursos turísticos, tem um património turístico enorme, sem comparação no Médio Oriente, é o berço das civilizações, mas isto não é suficiente para responder ao desafio do desenvolvimento. Agora, para levantar a cabo então investimentos, precisamos de estabilidade e confiança. E estes dois aspectos ainda fazem falta.
1: As minorias vivem com receio que o país continue dividido entre várias zonas de influências. Até que ponto é que o Estado sírio consegue hoje exercer autoridade em todo o território?
0: O problema é que o governo atual procura garantizar o controle do território, mas ainda há bolsas que opõem-se à sua autoridade, no sul, nomeadamente, nas zonas drusas, e também no nordeste com os curdos. Os curdos também estão em uma relação muito complicada, muito tensa com o regime, mas também há de ter em conta que os cristãos, que eram 1,3 milhão antes de 2012, agora só 90% foram-se embora, só permanecem mais ou menos 200 mil cristãos, que é realmente uma tragédia, porque o cristão é um cimento nacional. É uma população que nunca buscou dividir, ao contrário, unificar e contribuir ao desenvolvimento do país. Uma população que muito culta, muito bem instruída, advogados, médicos, professores universitários, catedráticos. A Síria precisa desta população. Outro problema é que o núcleo do poder sírio é difícil compreender agora a nova organização do poder, porque estamos a falar de um poder dividido em mais ou menos três orientações. O primeiro é os antigos membros desta organização, de Hayat Tahrir al-Sham, que é o antigo núcleo sírio de Al-Qaeda, não é? Lidiado por Ahmed Ashara, o corrente presidente. Além disso, temos os irmãos muçulmanos, irmãos fraternos muçulmanos, que é uma organização muito importante, a oposição tradicional de Síria, que estava baseada em Turquia durante todos os eventos, e temos também outras forças salafistas, mais extremistas, apoiadas por Arábia Saudita e por outros parceiros regionais. Isto, de facto, dá a entender que há uma falta de nitidez, uma falta de compreensão como é que se organiza o poder entre os moderados e os radicais. Isto dá a entender que temos um problema de estabilidade, mesmo no núcleo, no coração do poder. Isto, de facto, é um obstáculo para uma estabilidade a curto prazo.
1: Era o investigador Tigrane Yegavian, especialista no Médio Oriente, que se encontra nesta altura em Alepo, na Síria, o nosso convidado esta sexta-feira.
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0: Jeanne Serral et Jean Dujardin.
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5: A segunda jornada do Campeonato Africano das Nações de Futebol Feminino arrancou na quinta-feira, 30 de julho, com os triunfos de Marrocos, país anfitrião, e do Senegal. Segundo jogo e segunda vitória para Marrocos, país que acolhe a competição pela terceira vez consecutiva. As marroquinas venceram a Argélia por 1-0 e lideram o grupo A com 6 pontos, à frente da Argélia e do Senegal, ambos com 3. As senegalesas triunfaram igualmente por 1-0 diante do Quênia, que ocupa o último lugar do grupo sem qualquer ponto. Quanto a Cabo Verde, inserido no grupo D, vai defrontar o Mali na segunda jornada deste CAN de futebol feminino. Para chegar à fase final, as cabo-verdianas eliminaram na primeira ronda a Guiné-Conakry por 6-3 no conjunto das duas mãos e na segunda eliminatória afastaram precisamente o Mali por 4-3 também no conjunto das duas mãos. No entanto, a Confederação Africana de Futebol decidiu aumentar de 12 para 16 o número de seleções apuradas para o CAN de 2026, tendo repescado, entre outras equipas, o Mali. Para Natasha Wanan, atacante cabo-verdiana de 28 anos, voltar a defrontar o Mali pode até ser um aspecto positivo. Antes, porém, comentou a derrota por 2-0 frente ao Ghana na jornada inaugural.
6: Agora vamos ter que focar no próximo. O jogo contra o Ghana já passou. E agora é melhorar os aspectos que não correram muito bem e continuar a fazer os que correram melhor.
7: O que é que se pode dizer sobre esse primeiro jogo? Para encontrar alguma explicação ou não?
6: Como a treinadora disse, pode ser algum nervosismo. É o nosso primeiro jogo na CAN. Esse deve ser um dos fatores. Acho que a equipa até correspondeu bem, de acordo com o que a treinadora quis. Falhámos em alguns aspectos, a nível geral. Acabámos por sofrer 2 golos com erros nossos. O que é que temos agora é que melhorar isso e focar no próximo, fazer melhor.
7: Sentiram que não estavam assim tão longe? Porque afinal os 2 golos foram uma infelicidade, um gol na própria baliza. Não estavam assim tão longe?
6: Exatamente. Para mim, acho que esse resultado talvez não reflete o que fizemos. Podíamos ter saído de lá com um empate ou mesmo com uma vitória. Tivemos chances também criadas, mas tivemos aquelas infelicidades daqueles golos.
7: Como é que tem sido aqui a experiência?
6: Está sendo incrível. Isso já estávamos à espera. Por acaso não imaginava que ia ser assim tão bom. É tipo, é o maior palco da África e não tinha como ser diferente.
7: Cabo Verde vai jogar no domingo com o Mali.
6: É uma equipa que já conhecemos. Jogamos na qualificação com elas. Por acaso conseguimos ganhá-las. Vamos com a mesma atitude do último jogo contra elas. Sabemos que vai ser um jogo difícil porque todos nós queremos pontuar, mas vamos dar o máximo para sair com a vitória.
7: Mas Sasha, não é um bocadinho estranho? Venceram esta equipa, elas estão na mesma no CAN. Não é assim um bocadinho estranho de ver a equipa estar no mesmo grupo?
6: Não, acho que não é estranho. Se calhar é até bom porque é uma equipa que já conhecemos. Então já sabemos mais ou menos o que é que elas fazem, como é que jogam. Acho que para nós pode ser um ponto positivo.
7: Este tipo de experiência aqui no CAN, para o futuro, pode trazer algo mais à Sasha? Eu sei que se fala sempre da equipa, mas também tem assim um bocadinho esse ponto pessoal de brilhar e ser vista?
6: Sim, acho que todas as jogadoras, o objetivo é isso. Primeiro pensamos no coletivo, mas também não deixamos de querer algo mais individualmente. Tentar sempre ajudar a equipa e, quem sabe, dar um passo a mais.
5: Natasha Wanan, de 28 anos, representou o Juve Force de Portugal na temporada 2025-2026. Também ao microfone da RFI, Maíssa Cardoso, centrocampista cabo-verdiana de 27 anos, afirmou esperar alcançar um melhor resultado frente ao Mali, depois da derrota na estreia.
8: O resultado diferente, mas o resultado não foi. Mas agora estamos a trabalhar próximo jogo, já, para ser diferente.
7: O que é que se passou no primeiro jogo? Há sim alguma explicação ou não?
8: Acho que não é explicação. Jogo é assim. Agora vamos trabalhar para o próximo jogo contra o Mali, para ser diferente.
7: Quando se vê o jogo, o Ghana não foi assim tão superior?
8: Não foi superior. Nós temos capacidade de jogar mais, de fazer mais. Agora vamos esperar para o jogo contra o Mali. Vamos fazer de tudo para sairmos 3 pontos.
7: Justamente o Mali. Já venceram o Mali nas qualificações?
8: É, sim, já vencemos, mas o jogo pode ser diferente também. Agora vamos lutar os 3 pontos contra o Mali e depois pensar no Camarão.
7: Em relação a si, o que é justamente esta competição para si?
8: Para mim, vou dar tudo de mim, sempre eu dou tudo de mim, mas a equipa tem que fazer tudo, né? Tem que fazer de tudo, mas vai sair, 3 pontos vai sair.
7: É um sonho estar aqui?
8: É um sonho grande mesmo. Agora sou gratidão, sou gratidão.
5: Maísa Cardoso, de 27 anos, representou o Guia FC de Portugal na temporada 2025-2026. Recorde-se que no estádio Moulay Rachid, em Casablanca, Marrocos, a 29 de julho, as Tubarões Azuis entraram com o pé esquerdo na competição, ao perderem por 2-0 frente ao Ghana. A seleção ganesa dominou a posse de bola, mas pouco mais produziu durante um encontro que marcou a estreia de Cabo Verde na prova. O jogo acabou por ficar marcado por uma infelicidade da defesa Eleia Vieira, que introduziu a bola na própria baliza, e por uma falha de comunicação no lance do primeiro golo, logo aos 6 minutos, concluído pela ganesa Doris Boadua, como explicou Larissa Melo, centrocampista cabo-verdiana de 24 anos.
9: Foi um erro de comunicação, acontece, embora nunca pode permitir isso acontecer, mas ainda senti que a equipa quer superior a nós, falta nós acreditar mais, e não tem que entrar sempre com aquela vontade de querer mais, porque é nós contra todos, próximo jogo, não acredito que não tem que entrar mais vontade.
7: Como é que foi a sensação, ouvir o hino pela primeira vez num cano?
9: É muito gratificante, porque ele é um sonho desde criança, foi algo grandioso.
7: E como é que se sentiu dentro das 4 linhas? Como é que foi a sua exibição?
9: A mim me senti que fazia um grande jogo, mas um sentimento que não podia fazer mais. É só trabalhar para da próxima conseguir exibir mais e mostrar mais, e essa que é a intenção.
5: Larissa Melo, de 24 anos, representou o Clube de Albergaria de Portugal na temporada 2025-2026. Apesar da derrota, importa recordar que este foi o primeiro jogo das Tubarões Azuis numa fase final do CAN de futebol feminino. Romina Rosário, defesa cabo-verdiana de 33 anos, garantiu que, ultrapassado o nervosismo da estreia, a seleção cabo-verdiana está determinada em dar ainda mais para alcançar resultados positivos. A jogadora confessou ainda que se emocionou durante a execução do hino nacional antes do encontro.
10: Ai, o primeiro jogo foi um privilégio estar a jogar o primeiro jogo em campo. Eu espero que o próximo jogo a gente dá o máximo que ficou um pouco para dar.
7: Qual é o resumo que se pode fazer deste jogo?
10: Bom, eu acho que foi a pressão do primeiro jogo. Eu espero que na segunda a gente dá o máximo. Não temos mais essa pressão que tivemos nesse primeiro jogo.
7: Sendo que aquele hino no cano emocionou um bocadinho, as pernas tremeram um bocadinho.
10: Eu senti por acaso pela primeira vez. Eu chorei um pouco, saí um pouco de lágrima, mas deu para sentir aquela pressão de Cabo Verde.
7: Quando entra, o que é que a treinadora lhe diz?
10: Quando eu entrei, a treinadora disse para eu dar o meu máximo para ajudar a equipa. Eu espero que eu dei um pouco, faltava mais, mas eu dei o que é que eu tinha para dar.
7: O Ghana era o favorito, mas os outros próximos encontros, Camarões e Mali já venceram, são esses dois os jogos mais importantes no fundo.
10: Temos que respeitar a história de Ghana, mas só que eu achei que a gente íamos dar mais nesse jogo, mas pronto, já conhecemos a Mali, eu espero que a gente vai ter essa garra que tivemos na qualificação.
7: E na sua globalidade, o que é que podemos dizer sobre esta aventura?
10: Não tenho palavra. Está correndo muito bem, a gente estamos naquela parte de concentração, mas temos aquela parte que temos que descontrair para poder conseguir o que é que temos para fazer.
5: Romina Rosário, de 33 anos, representou o Juforce de Portugal na temporada 2025-2026. As Tubarões Azuis não conseguiram surpreender o Ghana, mas ainda têm 2 jogos pela frente, frente aos Camarões e ao Mali. O próximo encontro, diante das malianas, disputa-se a 2 de agosto em Casablanca, Marrocos. Recorde-se que os 2 primeiros classificados de cada grupo apuram-se para os quartos de final da competição, que decorre em Marrocos até 16 de agosto. Chegamos assim ao fim deste Magazine de Desporto. Até breve.

o ponto final nesta emissão. 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
1: Catarina Falcão.
0: Aqui estão alguns títulos que marcam a atualidade nesta sexta-feira. Morreram pelo menos 57 migrantes que tentavam chegar a Ceuta, com o Estado espanhol a dar conta da chegada de cerca de 50 mil pessoas. Um ataque à Unitel deixa angolanos descontentes. No controle técnico desta emissão está Marcelo Chili. O jornal começa agora.
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0: Nos últimos dias, cerca de 60 mil migrantes chegaram a partir de Marrocos ao enclave espanhol de Ceuta, segundo fontes policiais, que também dão conta de 57 mortos na tentativa de fazer a travessia a nado. Perante esta situação, o primeiro-ministro espanhol efetua hoje uma deslocação urgente ao território num contexto de críticas. A Itália disse que quer a saída da Espanha do espaço Schengen, um espaço que permite a livre circulação na União Europeia, desencadeando uma crise diplomática com Madrid. Mais por nós com Liliana Henriques.
3: Segundo fontes policiais, as chegadas que se registram nestes últimos dias, na sua maioria jovens e adolescentes, continuaram ainda ao longo desta manhã, sendo ainda difícil saber com clareza o que causou a súbita chegada em massa de migrantes provenientes de Marrocos. O primeiro-ministro espanhol Pedro Sánchez, que evoca um ataque, uma violação da integridade territorial do seu país e denuncia o papel das redes mafiosas de tráfico de seres humanos, efetuou uma deslocação em enclave para se avistar com os responsáveis locais e as forças policiais, tendo sido anunciado o envio de reforços, bem como a recondução de 37.500 migrantes a Marrocos. Rabat, que até ao momento não fez qualquer comentário sobre o sucedido, deu conta da detenção de cerca de 30 pessoas depois de incidentes na fronteira. As imagens da chegada massiva de migrantes a Ceuta estão a ser utilizadas pela extrema-direita europeia e americana. Na Casa Branca estão a ser usadas para defender a política de Donald Trump contra a imigração, e na Europa, ainda ontem, a chefe do governo italiano de extrema-direita, Giorgia Meloni, disse que pretende suspender a Espanha do espaço Schengen, declarações imediatamente qualificadas de demagógicas por Madrid, que convocou o embaixador italiano em protesto. Apesar de não se poder estatutariamente suspender um país do espaço Schengen, a ideia de Meloni recolheu o franco apoio da Finlândia e da Dinamarca, enquanto o chefe do governo alemão instou Madrid a reconduzir os migrantes à fronteira. Já aqui em França, o presidente Macron declarou que o seu país está disposto a ajudar a Espanha a gerir esta situação e, por outro lado, ordenou que o seu governo reforce os controlos na fronteira com aquele país.
0: A Amnistia Internacional lançou um relatório intitulado Made in India, o fornecimento de armas e munições a Israel, que revela que a Índia já enviou pelo menos 2.596 remessas de armas para Israel, mesmo correndo o risco de estas serem, segundo o relatório, utilizadas para cometer crimes sob direito internacional nos territórios palestinianos. Ana Teresa Santos, coordenadora de campanhas na Amnistia Internacional Portugal, explica-nos as principais conclusões.
4: A Amnistia Internacional teve a analisar todas as remessas de armas e munições que decorreram entre outubro de 2023 e novembro de 2025. O relatório agora vem demonstrar que, durante todos estes anos e desde o início do genocídio que está a decorrer em Gaza, a Índia desempenha aqui um papel muito importante no fornecimento destas armas e munições que estão a permitir que este genocídio continue em Gaza. E, portanto, nós chegámos aqui à conclusão, foi que há aqui 9 empresas principais. Dessas 9 empresas, algumas delas têm participação estatal e que têm vindo a transportar e a comercializar milhares e milhares de munições, também armas para uso militar, para estas empresas que depois em Israel são as principais fornecedoras das Forças de Defesa Israelitas, as das IDF. No âmbito do direito internacional humanitário, qualquer Estado está proibido de transferir ou permitir que agentes privados que atuam no seu país transfiram armas para alguma parte que esteja no conflito armado, quando existe risco claro que essa transferência de armas contribua para violações do direito internacional humanitário. Que é o caso do que está a passar em Gaza, não é? E, portanto, o que nós temos apelado também é que a Índia rapidamente supra estas falhas de regulamentação e crie mecanismos de supervisão e de controle desta transferência de armas para que não esteja a ser cúmplice de crimes de direito internacional que estão a ser praticados em Gaza.
0: Ouvimos Ana Teresa Santos, coordenadora de campanhas na Amnistia Internacional Portugal, em entrevista a Mateus Santa Rita. Mais de um ano depois da queda de Bashar al-Assad e do fim de mais de 13 anos de guerra, a Síria vive um processo de construção. O novo governo tenta atrair investimento estrangeiro e recuperar o apoio da comunidade internacional, numa altura em que Damasco recebeu a visita do secretário-geral das Nações Unidas, António Guterres, e do presidente francês. Apesar destes sinais de reaproximação, a realidade do terreno continua marcada pela pobreza, pela inflação e pela insegurança. insegurança, como descreve o investigador Tigrane Yegavian, que se encontra em Alepo, na Síria, e que alerta para o risco de agravamento da instabilidade, sobretudo nas zonas rurais.
5: A Síria realmente precisa de uma ajuda económica vital, urgente. De facto, temos 90% da população que está embaixo do patamar da pobreza. A pobreza é também a inflação. Inflação que é um real problema, a inflação dos primeiros necessidades. Trigo, gás, eletricidade, água. O poder de compra dos sírios deslumbrou-se. Quer dizer, que temos um real problema de acesso aos produtos de primeira qualidade. O outro problema também é a segurança. A segurança na capital, em Damasco, não está garantizada. Segurança também nas zonas litorais. Segurança no Sul. Outro problema é a instabilidade política, porque o presidente atual, o Ahmed Ashara, o antigo membro da Al-Qaeda, da faixa cedo da Al-Qaeda, também tem uma taxa de impopularidade que começou a crescer. Foi alvo de 17 tentativas de assassino, está protegido pelos serviços de segurança americanos, serviços turcos. Temos um país, um Estado que também sigue sendo fraco porque padece então dos recursos económicos suficientes para garantizar a paz civil.
0: Ouvimos o investigador Tigrane Yegavian em entrevista à Ligence.
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0: Em Angola, o ataque cibernético à maior operadora de telecomunicações, a Unitel, na mesma semana em que esta se estreou em bolsa, continua a gerar forte contestação popular devido às falhas prolongadas nos serviços de voz e internet. Mais informações com Francisco Paulo.
6: A maior rede de telefonia móvel de Angola, a Unitel, alega ter sofrido esta semana um ataque cibernético com prejuízos incalculáveis para mais de 20 milhões de clientes, um dia antes da sua estreia no mercado de capitais. Em comunicados, a operadora informa que continua a trabalhar para repor gradualmente todos os serviços. Diante da gravidade, a Unitel, na voz da líder parlamentar, Navita Angolo, propôs ao Parlamento a criação de uma comissão de inquérito para se apurarem as razões da agressão cibernética.
7: O grupo parlamentar da UNITA vai propor uma comissão de inquérito e audições parlamentares ao presidente da Assembleia Nacional no sentido de se averiguar as causas do apagão generalizado.
6: Por sua vez, a revista Economia e Mercado noticiou que os hackers exigiram 300 mil milhões de kwanzas de resgate. Agnaldo Jaime, presidente do Conselho da Administração da Unitel, não desmente o facto, mas garante que as investigações estão a ser feitas para punir os autores.
8: Estamos a colaborar com as autoridades competentes para apoiar a investigação em curso e contribuir para a identificação e responsabilização dos autores deste ataque.
6: Entretanto, Cristina Lourenço, presidente da Comissão Executiva da Bolsa de Dívida e Valores de Angola, afirmou que o incidente não afeta o processo de negociação e da venda pública das ações da operadora.
9: Nós não estamos a admitir um incidente, sim, relevante, mas isolado. Estamos a admitir uma empresa que tem anos de história, uma empresa que, no momento do seu pedido de admissão, reúne e continua a reunir com aquilo que são os requisitos para estarem cotados em bolsa.
6: Francisco Paulo Luanda, RFI.
0: A segunda jornada do Campeonato Africano das Nações, CAN, de futebol feminino, arrancou na quinta-feira, 30 de julho, com os triunfos de Marrocos, país anfitrião, e do Senegal. Quanto a Cabo Verde, inserido no Grupo D, vai defrontar no domingo o Mali na segunda jornada deste CAN de futebol feminino. Para Natasha Wanon, atacante cabo-verdiana de 28 anos, voltar a defrontar o Mali pode até ser um aspecto positivo.
10: É uma equipa que já conhecemos, jogamos na qualificação com elas, por acaso conseguimos ganhá-las, vamos com a mesma atitude do último jogo contra elas, sabemos que vai ser um jogo difícil porque todos nós queremos pontuar, mas vamos dar o máximo para sair com a vitória.
11: Mas Sasha, não é um bocadinho estranho? Venceram esta equipa, elas estão na mesma no CAN. E não é assim um bocadinho estranho de ver a equipa estar no mesmo grupo?
10: Não, acho que não é estranho. Se calhar é até bom porque é uma equipa que já conhecemos. Então já sabemos mais ou menos o que elas fazem, como é que jogam. Acho que para nós pode ser um ponto positivo.
11: Este tipo de experiência aqui no CAN, para o futuro, pode trazer algo mais à Sasha? Eu sei que se fala sempre da equipa, mas também tem assim um bocadinho esse ponto pessoal de brilhar e ser vista?
10: Sim, acho que todas as jogadoras, o objetivo é isso. Primeiro pensamos no coletivo, mas também não deixamos de querer algo mais individualmente. Tentar sempre ajudar a equipa e, quem sabe, dar um passo a mais.
0: Ouvimos Natasha Sasha Wanon, de 28 anos, entrevistada por Marco Martins. É o ponto final neste jornal. Continua connosco.
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0: Bem-vindos à segunda parte da nossa emissão. Mais à frente teremos o Magazine de Desporto. Fiquemos agora com o convidado de Ligia Anjos sobre a situação na Síria.
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12: Quase 2 anos depois da queda de Bashar al-Assad, em dezembro de 2024, a Síria vive uma fase de transição marcada por avanços diplomáticos, mas também por profundas fragilidades políticas, económicas e de segurança. O novo governo, liderado por Ahmad al-Sharaa, procura recuperar a legitimidade internacional, atrair investimentos e reconstruir um país devastado por mais de 13 anos de guerra. A visita recente do secretário-geral das Nações Unidas, António Guterres, que apelou ao levantamento de todas as sanções e a deslocação do presidente francês a Damasco ilustram esta reaproximação da comunidade internacional. No entanto, a reconstrução continua travada pela falta de financiamento, pela desconfiança da população em relação às novas autoridades e pelas tensões regionais. É neste contexto que falamos com o investigador Tigrane Yegavian, especialista no Médio Oriente, que se encontra nesta altura em Alepo, na Síria. Tigrane, começo por perguntar, está neste momento em Alepo, como é que descreve o ambiente que se vive aí? Há sinais de normalização ou prevalece um sentimento de incerteza?
5: Nota-se, quanto aos sinais contraditórios, por uma parte nota-se que há uma real abertura a nível económico, quer dizer que temos companhias estrangeiras, turcas, essencialmente turcas, no norte da Síria, que estão a investir para o desenvolvimento da economia, temos aberturas de novas companhias aéreas, novas redes com cidades do Médio Oriente, mas também com a Alemanha. Estreou-se o primeiro voo entre uma cidade alemã, Düsseldorf e Damasco, foi realmente visto como um sinal muito positivo. Temos também uma real vontade de abertura dos países ocidentais em relação à hipótese de levantar as sanções económicas que até agora estão a enfraquecer duramente. A economia síria está muito enfraquecida por estas sanções. Estamos a falar de um país que precisa de investimentos estruturais ao nível das infraestruturas da agricultura, água, eletricidade. E os sinais, quer dizer, mais negativos é realmente a falta de confiança em relação ao novo poder político. Uma falta de nitidez.
12: Existe uma falta de confiança nas novas autoridades. O que é que se pode observar no terreno e o que é que explica essa percepção?
5: Sente-se que há sinais contraditórios, falta de confiança entre a palavra e a ação. A palavra dita são discursos que procuram de descansar, de relativizar, de procurar ganhar a amizade das populações, essencialmente das minorias, os cristãos, que temem que aconteçam matanças, como ocorreu no litoral, no ano passado, 2025, ocorreram matanças contra as minorias alauitas, ocorreram matanças contra as minorias drusas no sul da Síria, e isto realmente também, sim, desencadeou uma onda de grande receio, de medo também, mas, no entanto, o que se pode ressaltar é a falta de competências políticas, culturais, económicas, ao nível do poder da administração pública. A administração pública em Síria falta de recursos humanos, porque quando ocorreu a queda do regime dos Assads, houve uma grande onda de desemprego, quer dizer que a maioria dos funcionários que tinham uma relação, mais ou menos eram membros do Partido do Poder, o Partido do Baas, ou tinham umas conexões com o antigo regime, foram todos despedidos e foram reemplaçados por pessoal da região de Idlib, porque esta região era de facto a capital da oposição durante anos, que chegaram a lidar posições de poder, mas estas pessoas ainda faltam recursos. E isto sente-se de maneira muito nítida ao nível da cidade de Damasco, de Alepo, porque agora há uma falta de competências e também sente-se o poder crescente da Turquia, essencialmente no norte da Síria, na cidade de Alepo. Alepo é a capital económica do país, onde encontram-se as indústrias, as fábricas. A Turquia tem um projeto para o norte da Síria, de maneira muito clara, um projeto de investimento, também de estabelecer uma espécie de condomínio, não é, com outras potências regionais, como nomeadamente a Arábia Saudita, que controla mais o sul da Síria, Damasco, mas eu acho que a presença da Turquia vai permanecer de maneira contínua no norte. Além disso, pode notar-se que há famílias de Alepo, grandes famílias, burguesia muito importante, que têm relações familiares com a Turquia. Então isso percebe-se de maneira muito bonita. O que era, não era o caso durante o antigo regime, era um regime nacionalista, árabe, muito nacionalista, contra a Turquia, e agora temos um regime que está totalmente a braços abertos com a Turquia. Até a moeda turca é uma moeda que se pode utilizar nos intercâmbios comerciais, as redes telefónicas, isto tudo dá a entender que a influência turca pode-se observar por todo o lado.
12: A comunidade internacional está de novo a aproximar-se da Síria com esta visita de António Guterres e com a deslocação de Emmanuel Macron. Os sírios acreditam que esta abertura pode traduzir-se em melhorias concretas?
5: Sim, pode ser por exemplo, um investimento nas infraestruturas críticas. A Síria realmente precisa de uma ajuda económica vital, urgente. Temos 90% da população que está embaixo do patamar da pobreza, não é? Isto é a primeira observação que o observador estrangeiro pode notar. A pobreza e também a inflação. Inflação que é um real problema, a inflação dos primeiros necessidades. Trigo, gás, eletricidade, água. O poder de compra dos sírios deslumbrou-se, quer dizer que temos um real problema de acesso aos produtos de primeira qualidade. Podemos encontrar nos mercados, nos supermercados, produtos importados de Turquia, mas pouca gente tem meios suficientes para adquiri-los. Então, o que está agora em jogo é também a situação nas zonas rurais, no campo, porque temos uma forte instabilidade, temos uma angústia, um cansaço, uma vontade também de estar contra a subida dos preços do trigo. O problema também é a segurança na capital, em Damasco. Segurança também nas zonas do litoral, segurança no sul. Em Alepo, a segurança é garantizada pelos turcos. Mas, além disso, não se vê turcos na rua, mas nota-se que há uma influência muito forte, câmaras nas ruas, etc. Outro problema é a estabilidade política, porque o presidente atual, o Ahmed Achara, o antigo membro da faixa C da Al-Qaeda, também tem uma taxa de impopularidade que começou a crescer. Foi alvo de 17 tentativas de assassino, está protegido pelos serviços de segurança americanos, serviços turcos. Temos um país, um Estado que também sigue sendo fraco porque padece então dos recursos económicos suficientes para garantizar a paz civil. Estamos numa nova ola, uma de transição, mas o que eu receio é a subida dos preços e a instabilidade nas zonas rurais, nas zonas do campo. Isto é, de facto, um problema que se pode notar.
12: Apesar do levantamento parcial das sanções, os investimentos continuam a chegar muito lentamente. Quais são hoje os principais obstáculos à reconstrução económica da Síria?
5: Um obstáculo de competência, de recursos humanos. Competência para levar a cabo uma estratégia que seja demasiado profissional para levar a cabo investimentos nas infraestruturas críticas. Uma coisa é modernizar os aeroportos internacionais, construir novas infraestruturísticas para que os turistas do Golfo, da Arábia Saudita, da Emirado Kuwait, há um potencial turístico importante na Síria, porque o país tem recursos turísticos, tem um património turístico enorme, sem comparação no Médio Oriente, é o berço das civilizações, mas isto não é suficiente para responder ao desafio do desenvolvimento. Agora, para levantar a cabo então, investimentos, precisamos de estabilidade e confiança. E estes dois aspectos ainda fazem falta.
12: As minorias vivem com receio que o país continue dividido entre várias zonas de influências. Até que ponto é que o Estado sírio consegue hoje exercer autoridade em todo o território?
5: O problema é que o governo atual procura garantizar o controle do território, mas ainda há bolsas que opõem-se à sua autoridade, no sul, nomeadamente, nas zonas drusas, e também no nordeste com os curdos. Os curdos também que estão em uma relação muito complicada, muito tensa com o regime, mas também há de ter em conta que os cristãos, que eram 1,3 milhão antes de 2012, agora só 90% foram-se embora, só permanecem mais ou menos 200 mil cristãos, que é realmente uma tragédia, porque o cristão é um cimento nacional. É uma população que nunca buscou dividir, ao contrário, unificar e contribuir ao desenvolvimento do país. Uma população que muito culta, muito bem instruída, advogados, médicos, professores universitários, catedráticos. A Síria precisa desta população. Outro problema é que o núcleo do poder sírio é difícil compreender agora a nova organização do poder, porque estamos a falar de um poder dividido em mais ou menos três orientações. O primeiro é os antigos membros desta organização, de Hayat Tahrir al-Sham, que é o antigo núcleo sírio de Al-Qaeda, não é? Lidiado por Ahmed Ashara, o grande presidente. Além disso, temos os irmãos muçulmanos, as irmãs fraternas muçulmanas, que é uma organização muito importante, a oposição tradicional de Síria, que estava baseada em Turquia, durante todos os eventos, e temos também outras forças salafistas, mais extremistas, apoiadas por Arábia Saudita e por outros parceiros regionais. Isto, de facto, dá a entender que há uma falta de nitidez, uma falta de compreensão como é que se organiza o poder entre os moderados e os radicais. Isto dá a entender que temos um problema de estabilidade, mesmo no núcleo, no coração do poder. Isto, de facto, é um obstáculo para uma estabilidade a curto prazo.
12: Era o investigador Tigran Yegavlian, especialista no Médio Oriente, que se encontra nesta altura em Alepo, na Síria, o nosso convidado esta sexta-feira.
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5: A segunda jornada do Campeonato Africano das Nações de Futebol Feminino arrancou na quinta-feira, 30 de julho, com os triunfos de Marrocos, país anfitrião, e do Senegal. Segundo jogo e segunda vitória para Marrocos, país que acolhe a competição pela terceira vez consecutiva. As marroquinas venceram a Argélia por 1-0 e lideram o grupo A com 6 pontos, à frente da Argélia e do Senegal, ambos com 3. As senegalesas triunfaram igualmente por 1-0 diante do Quênia, que ocupa o último lugar do grupo sem qualquer ponto. Quanto a Cabo Verde, inserido no grupo D, vai defrontar o Mali na segunda jornada deste CAN de futebol feminino. Para chegar à fase final, as cabo-verdianas eliminaram na primeira ronda a Guiné-Conakry por 6-3 no conjunto das duas mãos e na segunda eliminatória afastaram precisamente o Mali por 4-3 também no conjunto das duas mãos. No entanto, a Confederação Africana de Futebol decidiu aumentar de 12 para 16 o número de seleções apuradas para o CAN de 2026, tendo repescado, entre outras equipas, o Mali. Para Natasha Wanan, atacante cabo-verdiana de 28 anos, voltar a defrontar o Mali pode até ser um aspecto positivo. Antes, porém, comentou a derrota por 2-0 frente ao Ghana na jornada inaugural.
6: Agora vamos ter que focar no próximo. O jogo contra o Ghana já passou. E agora é melhorar os aspectos que não correram muito bem e continuar a fazer os que correram melhor.
7: O que é que se pode dizer sobre esse primeiro jogo? Vai encontrar alguma explicação ou não?
6: Como a treinadora disse, pode ser algum nervosismo. É o nosso primeiro jogo na CAN. Esse deve ser um dos fatores. Acho que a equipa até correspondeu bem, de acordo com o que a treinadora quis. Falhámos em alguns aspectos, a nível geral. Acabámos por sofrer 2 golos com erros nossos. O que é que temos agora é que melhorar isso e focar no próximo, fazer melhor.
7: Sentiram que não estavam assim tão longe? Porque afinal os 2 golos foram uma infelicidade. Um gol na própria baliza. Não estavam assim tão longe?
6: Exatamente. Para mim, acho que esse resultado talvez não reflete o que fizemos. Podíamos ter saído de lá com um empate ou mesmo com uma vitória. Tivemos chances também criadas, mas tivemos aquelas infelicidades daqueles golos.
7: Como é que tem sido aqui a experiência?
6: Está sendo incrível. Isso já estávamos à espera. Por acaso não imaginava que ia ser assim tão bom. É tipo, é o maior palco da África e não tinha como ser diferente.
8: Cabo Verde vai jogar no domingo com o Mali.
6: É uma equipa que já conhecemos. Jogamos na qualificação com elas. Por acaso conseguimos ganhá-las. Vamos com a mesma atitude do último jogo contra elas. Sabemos que vai ser um jogo difícil porque todos nós queremos pontuar, mas vamos dar o máximo para sair com a vitória.
7: Mas Sasha, não é um bocadinho estranho? Venceram esta equipa, elas estão na mesma no CAN. Não é assim um bocadinho estranho de ver a equipa estar no mesmo grupo?
6: Não, acho que não é estranho. Se calhar é até bom porque é uma equipa que já conhecemos. Então já sabemos mais ou menos o que é que elas fazem, como é que jogam. Acho que para nós pode ser um ponto positivo.
7: Este tipo de experiência aqui no CAN, para o futuro, pode trazer algo mais à Sasha? Eu sei que se fala sempre da equipa, mas também tem assim um bocadinho esse ponto pessoal de brilhar e ser vista?
6: Sim, acho que todas as jogadoras, o objetivo é isso. Primeiro pensamos no coletivo, mas também não deixamos de querer algo mais individualmente. Tentar sempre ajudar a equipa e, quem sabe, dar um passo a mais.
5: Natasha Wanan, de 28 anos, representou o Juve Force de Portugal na temporada 2025-2026. Também ao microfone da RFI, Maíssa Cardoso, centrocampista cabo-verdiana de 27 anos, afirmou esperar alcançar um melhor resultado frente ao Mali, depois da derrota na estreia.
9: O resultado diferente, mas o resultado não foi. Mas agora estamos a trabalhar o próximo jogo, já, para ser diferente.
7: O que é que se passou no primeiro jogo? Há sim alguma explicação ou não?
9: Acho que não é explicação. Jogo é assim. Agora vamos trabalhar para o próximo jogo contra o Mali, para ser diferente.
7: Quando se vê o jogo, o Ghana não foi assim tão superior?
9: Não foi superior. nós temos capacidade de jogar mais, de fazer mais. Agora vamos esperar para o jogo contra o Mali. Vamos fazer de tudo para sairmos 3 pontos.
7: Justamente o Mali. Já venceram o Mali nas qualificações?
9: É, sim, já vencemos, mas o jogo pode ser diferente também. Agora vamos lutar os 3 pontos contra o Mali e depois pensar no Camarão.
7: Em relação a si, é, que é justamente esta competição para si?
9: Para mim, vou dar tudo de mim, sempre eu dou tudo de mim, mas a equipa tem que fazer tudo, né? Tem que fazer de tudo, mas vai sair, 3 pontos vai sair.
7: É um sonho estar aqui?
9: É um sonho grande mesmo. Agora sou gratidão, sou gratidão.
5: Maísa Cardoso, de 27 anos, representou o Guia FC de Portugal na temporada 2025-2026. Recorde-se que no estádio Moulay Rachid, em Casablanca, Marrocos, a 29 de julho, as Tubarões Azuis entraram com o pé esquerdo na competição, ao perderem por 2-0 frente ao Ghana. A seleção ganesa dominou a posse de bola, mas pouco mais produziu durante um encontro que marcou a estreia de Cabo Verde na prova. O jogo acabou por ficar marcado por uma infelicidade da defesa Eleia Vieira, que introduziu a bola na própria baliza, e por uma falha de comunicação no lance do primeiro golo, logo aos 6 minutos, concluído pela ganesa Doris Boadua, como explicou Larissa Melo, centrocampista cabo-verdiana de 24 anos.
2: Foi um erro de comunicação, acontece, embora nunca pode permitir isso acontecer, mas ainda senti que a equipa quer superior a nós, falta nós acreditar mais, e não tem que entrar sempre aquela vontade de querer mais, porque é nós contra todos, próximo jogo não acredita que não tem que entrar mais vontade.
7: Como é que foi a sensação, ouvir o hino pela primeira vez num cano?
2: É muito gratificante, porque ele é um sonho desde criança, foi algo grandioso.
7: E como é que se sentiu dentro das 4 linhas? Como é que foi a sua exibição?
2: A mim me senti que fazia um grande jogo, mas um sentimento que não podia fazer mais. É só trabalhar para da próxima conseguir exibir mais e mostrar mais, e essa que é a intenção.
5: Larissa Melo, de 24 anos, representou o Clube de Albergaria de Portugal na temporada 2025-2026. Apesar da derrota, importa recordar que este foi o primeiro jogo das Tubarões Azuis numa fase final do CAN de futebol feminino. Romina Rosário, defesa cabo-verdiana de 33 anos, garantiu que, ultrapassado o nervosismo da estreia, a seleção cabo-verdiana está determinada em dar ainda mais para alcançar resultados positivos. A jogadora confessou ainda que se emocionou durante a execução do hino nacional antes do encontro.
10: Ai, o primeiro jogo foi um privilégio estar a jogar o primeiro jogo em campo. Eu espero que o próximo jogo a gente dá o máximo que ficou um pouco para dar.
7: Qual é o resumo que se pode fazer deste jogo?
10: Bom, eu acho que foi a pressão do primeiro jogo. Eu espero que na segunda a gente dá o máximo. Não temos mais essa pressão que tivemos nesse primeiro jogo.
7: Sendo que aquele hino no cano emocionou um bocadinho, as pernas tremeram um bocadinho.
10: Eu senti por acaso pela primeira vez. Eu chorei um pouco, saí um pouco de lágrima, mas deu para sentir aquela pressão de Cabo Verde.
7: Quando entra, o que é que a treinadora lhe diz?
10: Quando eu entrei, a treinadora disse para eu dar o meu máximo para ajudar a equipa. Eu espero que eu dei um pouco, faltava mais, mas eu dei o que é que eu tinha para dar.
7: Ghana era o favorito, mas os outros próximos encontros, Camarões e Mali, Mali já venceram, são esses dois os jogos mais importantes no fundo.
10: Temos que respeitar a história de Ghana, mas só que eu achei que a gente íamos dar mais nesse jogo, mas pronto, já conhecemos a Mali, eu espero que a gente vai ter essa garra que tivemos na qualificação.
7: E na sua globalidade, o que é que podemos dizer sobre esta aventura?
10: Não tenho palavra, está correndo muito bem, a gente estamos naquela parte de concentração, mas temos aquela parte que temos que descontrair para poder conseguir o que é que temos para fazer.
5: Romina Rosário, de 33 anos, representou o Juforce de Portugal na temporada 2025-2026. As Tubarões Azuis não conseguiram surpreender o Ghana, mas ainda têm 2 jogos pela frente, frente aos Camarões e ao Mali. O próximo encontro, diante das malianas, disputa-se a 2 de agosto em Casablanca, Marrocos. Recorde-se que os 2 primeiros classificados de cada grupo apuram-se para os quartos de final da competição, que decorre em Marrocos até 16 de agosto. Chegamos assim ao fim deste Magazine de Desporto. Até breve.

ponto final nesta emissão. 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
1: Catarina Falcão.
0: Aqui estão alguns títulos que marcam a atualidade nesta sexta-feira. Morreram pelo menos 57 migrantes que tentavam chegar a Ceuta, com o Estado espanhol a dar conta da chegada de cerca de 50 mil pessoas. Um ataque à Unitel deixa angolanos descontentes. No controle técnico desta emissão está Marcelo Chili. O jornal começa agora.
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0: Nos últimos dias, cerca de 60 mil migrantes chegaram a partir de Marrocos ao enclave espanhol de Ceuta, segundo fontes policiais, que também dão conta de 57 mortos na tentativa de fazer a travessia a nado. Perante esta situação, o primeiro-ministro espanhol efetua hoje uma deslocação urgente ao território num contexto de críticas. A Itália disse que quer a saída da Espanha do espaço Schengen, um espaço que permite a livre circulação na União Europeia, desencadeando uma crise diplomática com Madrid. Mais pormenores com Liliana Henriques.
3: Segundo fontes policiais, as chegadas que se registram nestes últimos dias, na sua maioria jovens e adolescentes, continuaram ainda ao longo desta manhã, sendo ainda difícil saber com clareza o que causou a súbita chegada em massa de migrantes provenientes de Marrocos. O primeiro-ministro espanhol Pedro Sánchez, que evoca um ataque, uma violação da integridade territorial do seu país e denuncia o papel das redes mafiosas de tráfico de seres humanos, efetuou uma deslocação em enclave para se avistar com os responsáveis locais e as forças policiais, tendo sido anunciado o envio de reforços, bem como a recondução de 37.500 migrantes a Marrocos. Rabat, que até o momento não fez qualquer comentário sobre o sucedido, deu conta da detenção de cerca de 30 pessoas depois de incidentes na fronteira. As imagens da chegada massiva de migrantes a Ceuta estão a ser utilizadas pela extrema-direita europeia e americana. Na Casa Branca estão a ser usadas para defender a política de Donald Trump contra a imigração e na Europa, ainda ontem, a chefe do governo italiano de extrema-direita, Giorgia Meloni, disse que pretende suspender a Espanha do espaço Schengen, declarações imediatamente qualificadas de demagógicas por Madrid, que convocou o embaixador italiano em protesto. Apesar de não se poder estatutariamente suspender um país do espaço Schengen, a ideia de Meloni recolheu o franco apoio da Finlândia e da Dinamarca, enquanto o chefe do governo alemão instou Madrid a reconduzir os migrantes à fronteira. Já aqui em França, o presidente Macron declarou que o seu país está disposto a ajudar a Espanha a gerir esta situação e, por outro lado, ordenou que o seu governo reforce os controlos na fronteira com aquele país.
0: A Amnistia Internacional lançou um relatório intitulado Made in India, o fornecimento de armas e munições a Israel, que revela que a Índia já enviou pelo menos 2.596 remessas de armas para Israel, mesmo correndo o risco de estas serem, segundo o relatório, utilizadas para cometer crimes sob direito internacional nos territórios palestinianos. Ana Teresa Santos, coordenadora de campanhas na Amnistia Internacional Portugal, explica-nos as principais conclusões.
4: A Amnistia Internacional teve a analisar todas as remessas de armas e munições que decorreram entre outubro de 2023 e novembro de 2025. O relatório agora vem demonstrar que durante todos estes anos e desde o início do genocídio que está a decorrer em Gaza, a Índia desempenha aqui um papel muito importante no fornecimento destas armas e munições que estão a permitir que este genocídio continue em Gaza. E, portanto, nós chegámos aqui à conclusão, foi que há aqui 9 empresas principais. Dessas 9 empresas, algumas delas têm participação estatal e que têm vindo a transportar e a comercializar milhares e milhares de munições, também armas para uso militar, para estas empresas que depois em Israel são as principais fornecedoras das Forças de Defesa Israelitas, as das IDF. No âmbito do direito internacional humanitário, qualquer Estado está proibido de transferir ou permitir que agentes privados que atuam no seu país transfiram armas para alguma parte que esteja no conflito armado, quando existe risco claro que essa transferência de armas contribua para violações do direito internacional humanitário. Que é o caso do que está a passar em Gaza, não é? E, portanto, o que nós temos apelado também é que a Índia rapidamente supra estas falhas de regulamentação e crie mecanismos de supervisão e de controle desta transferência de armas para que não esteja a ser cúmplice de crimes de direito internacional que estão a ser praticados em Gaza.
0: Ouvimos Ana Teresa Santos, coordenadora de campanhas na Amnistia Internacional Portugal, em entrevista a Mateus Santa Rita. Mais de um ano depois da queda de Bashar al-Assad e do fim de mais de 13 anos de guerra, a Síria vive um processo de construção. O novo governo tenta atrair investimento estrangeiro e recuperar o apoio da comunidade internacional, numa altura em que Damasco recebeu a visita do secretário-geral das Nações Unidas, António Guterres, e do presidente francês. Apesar destes sinais de reaproximação, a realidade do terreno continua marcada pela pobreza, pela inflação e pela insuficiência insegurança, como descreve o investigador Tigrane Yegavian, que se encontra em Alepo, na Síria, e que alerta para o risco de agravamento da instabilidade, sobretudo nas zonas rurais.
5: A Síria realmente precisa de uma ajuda económica vital, urgente. De facto, temos 90% da população que está embaixo do patamar da pobreza. A pobreza é também a inflação. Inflação que é um real problema, a inflação dos primeiros necessidades. Trigo, gás, eletricidade, água. O poder de compra dos sírios deslumbrou-se. Quer dizer, que temos um real problema de acesso aos produtos de primeira qualidade. O outro problema também é a segurança. A segurança na capital, em Damasco, não está garantizada. Segurança também nas zonas litorais. Segurança no Sul. Outro problema é a instabilidade política, porque o presidente atual, o Ahmed Ashara, o antigo membro da Al-Qaeda, da faixa C da Al-Qaeda, também tem uma taxa de impopularidade que começou a crescer. Foi alvo de 17 tentativas de assassino. Está protegido pelos serviços de segurança americanos, serviços turcos. Temos um país, um Estado, que também sigue sendo fraco, porque padece então dos recursos económicos suficientes para garantizar a paz civil.
0: Ouvimos o investigador Tigrane Yegavian em entrevista à Ligence.
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0: Em Angola, o ataque cibernético à maior operadora de telecomunicações, a Unitel, na mesma semana em que esta se estreou em bolsa, continua a gerar forte contestação popular devido às falhas prolongadas nos serviços de voz e internet. Mais informações com Francisco Paulo.
6: A maior rede de telefonia móvel de Angola, a Unitel, alega ter sofrido esta semana um ataque cibernético com prejuízos incalculáveis para mais de 20 milhões de clientes, um dia antes da sua estreia no mercado de capitais. Em comunicados, a operadora informa que continua a trabalhar para repor gradualmente todos os serviços. Diante da gravidade, a Unita, na voz da líder parlamentar, Navita Angolo, propôs ao Parlamento a criação de uma comissão de inquérito para se apurarem as razões da agressão cibernética.
7: O grupo parlamentar da UNITA vai propor uma comissão de inquérito e audições parlamentares ao presidente da Assembleia Nacional no sentido de se averiguar as causas do apagão generalizado.
6: Por sua vez, a revista Economia e Mercado noticiou que os hackers exigiram 300 mil milhões de kwanzas de resgate. Agnaldo Jaime, presidente do Conselho da Administração da Unitel, não desmente o facto, mas garante que as investigações estão a ser feitas para punir os autores.
8: Estamos a colaborar com as autoridades competentes para apoiar a investigação em curso e contribuir para a identificação e responsabilização dos autores deste ataque.
6: Entretanto, Cristina Lourenço, presidente da Comissão Executiva da Bolsa de Dívida e Valores de Angola, afirmou que o incidente não afeta o processo de negociação e da venda pública das ações da operadora.
9: Nós não estamos a admitir um incidente, sim, relevante, mas isolado. Estamos a admitir uma empresa que tem anos de história, uma empresa que, no momento do seu pedido de admissão, reúne e continua a reunir com aquilo que são os requisitos para estarem cotados em bolsa.
6: Francisco Paulo Luanda, RFI.
0: A segunda jornada do Campeonato Africano das Nações, CAN, de futebol feminino, arrancou na quinta-feira, 30 de julho, com os triunfos de Marrocos, país anfitrião, e do Senegal. Quanto a Cabo Verde, inserido no Grupo D, vai defrontar no domingo o Mali na segunda jornada deste CAN de futebol feminino. Para Natasha Wanon, atacante cabo-verdiana de 28 anos, voltar a defrontar o Mali pode até ser um aspecto positivo.
10: É uma equipa que já conhecemos, jogamos na qualificação com elas, por acaso conseguimos ganhá-las, vamos com a mesma atitude do último jogo contra elas, sabemos que vai ser um jogo difícil porque todos nós queremos pontuar, mas vamos dar o máximo para sair com a vitória.
11: Mas Sasha, não é um bocadinho estranho? Venceram esta equipa, elas estão na mesma no CAN. Não é assim um bocadinho estranho de ver a equipa estar no mesmo grupo?
10: Não, acho que não é estranho. Se calhar é até bom porque é uma equipa que já conhecemos. Então já sabemos mais ou menos o que é que elas fazem, como é que jogam. Acho que para nós pode ser um ponto positivo.
11: Este tipo de experiência aqui no CAN, para o futuro, pode trazer algo mais à Sasha? Eu sei que se fala sempre da equipa, mas também tem assim um bocadinho esse ponto pessoal de brilhar e ser vista?
10: Sim, acho que todas as jogadoras, o objetivo é isso. Primeiro pensamos no coletivo, mas também não deixamos de querer algo mais individualmente. Tentar sempre ajudar a equipa e, quem sabe, dar um passo a mais.
0: Ouvimos Natasha Sasha Wanon, de 28 anos, entrevistada por Marco Martins. É o ponto final neste jornal. Continua connosco.
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0: sanções e a deslocação do presidente francês a Damasco ilustram esta reaproximação da comunidade internacional. No entanto, a reconstrução continua travada pela falta de financiamento, pela desconfiança da população em relação às novas autoridades e pelas tensões regionais. É neste contexto que falamos com o investigador Tigrane Yegavian, especialista no Médio Oriente, que se encontra nesta altura em Alepo, na Síria. Tigrane, começo por perguntar, está neste momento em Alepo, como é que descreve o ambiente que se vive aí? Há sinais de normalização ou prevalece um sentimento de incerteza?
1: Nota-se, quanto aos sinais contraditórios, por uma parte nota-se que há uma real abertura a nível económico, quer dizer que temos companhias estrangeiras, turcas, essencialmente turcas, no norte da Síria, que estão a investir para o desenvolvimento da economia, temos aberturas de novas companhias aéreas, novas redes com cidades do Médio Oriente, mas também com a Alemanha. Estreou-se o primeiro voo entre uma cidade alemã, Düsseldorf e Damasco, foi realmente visto como um sinal muito positivo. Temos também uma real vontade de abertura dos países ocidentais em relação à hipótese de levantar as sanções económicas que até agora estão a enfraquecer duramente. A economia síria está muito enfraquecida por estas sanções. Estamos a falar de um país que precisa de investimentos estruturais ao nível das infraestruturas da agricultura, água, eletricidade. E os sinais, quer dizer, mais negativos é realmente a falta de confiança em relação ao novo poder político. Uma falta de nitidez.
0: Existe uma falta de confiança nas novas autoridades. O que é que se pode observar no terreno e o que é que explica essa percepção?
1: Sente-se que há sinais contraditórios, falta de confiança entre a palavra e a ação. A palavra dita são discursos que procuram de descansar, de relativizar, de procurar ganhar a amizade das populações, essencialmente das minorias, os cristãos, que temem que aconteçam matanças, como ocorreu no litoral, no ano passado, 2025, ocorreram matanças contra as minorias alauitas, ocorreram matanças contra as minorias drusas no sul da Síria, e isto realmente também, sim, desencadeou uma onda de grande receio, de medo também, mas, no entanto, o que se pode ressaltar é a falta de competências políticas, culturais, económicas, ao nível do poder da administração pública. A administração pública em Síria falta de recursos humanos. Porque quando ocorreu a queda do regime dos Assads, houve uma grande onda de desemprego, quer dizer que a maioria dos funcionários que tinham uma relação, mais ou menos eram membros do Partido do Poder, o Partido do Baas, ou tinham umas conexões com o antigo regime, foram todos despedidos e foram reemplaçados por pessoal da região de Idlib, porque esta região era de facto a capital da oposição durante anos, que chegaram a lidar posições de poder, mas estas pessoas ainda faltam recursos. E isto sente-se de maneira muito nítida ao nível da cidade de Damasco, de Alepo, que agora há uma falta de competências, e também sente-se o poder crescente da Turquia, essencialmente no norte da Síria, na cidade de Alepo. Alepo é a capital económica do país, onde encontram-se as indústrias, as fábricas. A Turquia tem um projeto para o norte da Síria, de maneira muito clara, um projeto de investimento, também de estabelecer uma espécie de condomínio, não é, com outras potências regionais, como nomeadamente a Arábia Saudita, que controla mais o sul da Síria, Damasco, mas eu acho que a presença da Turquia vai permanecer de maneira contínua no norte. Além disso, pode notar-se que há famílias de Alepo, grandes famílias, burguesia muito importante, que têm relações familiares com a Turquia. Então isto percebe-se de maneira muito nítida. O que era, não era o caso durante o antigo regime, era um regime nacionalista, árabe, muito nacionalista, contra a Turquia, e agora temos um regime que está totalmente a braços abertos com a Turquia. Até a moeda turca é uma moeda que se pode utilizar nos intercâmbios comerciais, as redes telefónicas, isto tudo dá a entender que a influência turca pode-se observar por todo o lado.
0: A comunidade internacional está de novo a aproximar-se da Síria com esta visita de António Guterres e com a deslocação de Emmanuel Macron. Os sírios acreditam que esta abertura pode traduzir-se em melhorias concretas?
1: Sim, pode traduzir, por exemplo, um investimento nas infraestruturas críticas. A Síria realmente precisa de uma ajuda económica vital, urgente. Temos 90% da população que está embaixo do patamar da pobreza, não é? Isto é a primeira observação que o observador estrangeiro pode notar. A pobreza também é a inflação. Inflação que é um real problema, a inflação dos primeiros necessidades. Trigo, gás, eletricidade, água. O poder de compra dos sírios deslumbrou-se, quer dizer que temos um real problema de acesso aos produtos de primeira qualidade. Podemos encontrar nos mercados, nos supermercados, produtos importados de Turquia, mas pouca gente tem meios

0: suficientes para adquiri-los. Então, o que está agora em jogo é também a situação nas zonas rurais, no campo, porque temos uma forte instabilidade, temos uma angústia, um cansaço, uma vontade também de estar contra a subida dos preços do trigo. O problema também é a segurança na capital, em Damasco. Segurança também nas zonas do litoral, segurança no sul. Em Alepo, a segurança é garantizada pelos turcos, mas além disso não se vê turcos na rua, mas nota-se que há uma influência muito forte, câmaras nas ruas, etc. Outro problema é a estabilidade política, porque o presidente atual, o Ahmed Achara, o antigo membro da faixa C da Al-Qaeda, também tem uma taxa de impopularidade que começou a crescer, foi alvo de 17 tentativas de assassino, está protegido pelos serviços de segurança americanos, serviços turcos. Temos um país, um Estado que também sigue sendo fraco porque padece então dos recursos económicos suficientes para garantizar a paz civil. Estamos numa nova ola, uma de transição, mas o que eu receio é a subida dos preços e a instabilidade nas zonas rurais, nas zonas do campo. Isto é, de facto, um problema que se pode notar.
1: Apesar do levantamento parcial das sanções, os investimentos continuam a chegar muito lentamente. Quais são hoje os principais obstáculos à reconstrução económica da Síria?
0: Um obstáculo de competência, de recursos humanos. Competência para levar a cabo uma estratégia que seja demasiado profissional para levar a cabo investimentos nas infraestruturas críticas. Uma coisa é modernizar os aeroportos internacionais, construir novas infraestruturísticas para que os turistas do Golfo, da Arábia Saudita, da Emirate Kuwait, há um potencial turístico importante na Síria, porque o país tem recursos turísticos, tem um património turístico enorme, sem comparação no Médio Oriente, é o berço das civilizações, mas isto não é suficiente para responder ao desafio do desenvolvimento. Agora, para levantar a cabo então, investimentos, precisamos de estabilidade e confiança. E estes dois aspectos ainda fazem falta.
1: As minorias vivem com receio que o país continue dividido entre várias zonas de influências. Até que ponto é que o Estado sírio consegue hoje exercer autoridade em todo o território?
0: O problema é que o governo atual procura garantizar o controle do território, mas ainda há bolsas que opõem-se à sua autoridade, no sul, nomeadamente, nas zonas drusas, e também no nordeste com os curdos. Os curdos também estão em uma relação muito complicada, muito tensa com o regime, mas também há de ter em conta que os cristãos, que eram 1,3 milhão antes de 2012, agora só 90% foram-se embora, só permanecem mais ou menos 200 mil cristãos, que é realmente uma tragédia, porque o cristão é um cimento nacional. É uma população que nunca buscou dividir, ao contrário, unificar e contribuir ao desenvolvimento do país. Uma população que muito culta, muito bem instruída, advogados, médicos, professores universitários, catedráticos. A Síria precisa desta população. Outro problema é que o núcleo do poder sírio é difícil compreender agora a nova organização do poder, porque estamos a falar de um poder dividido em mais ou menos três orientações. O primeiro é os antigos membros desta organização, de Hayat Tahrir al-Sham, que é o antigo núcleo sírio de Al-Qaeda, não é? Liderado por Ahmed Achara, o corrente presidente. Além disso, temos os irmãos muçulmanos, as irmãs fraternas muçulmanas, que é uma organização muito importante, a oposição tradicional de Síria, que estava baseada em Turquia, durante todos os eventos, e temos também outras forças salafistas, mais extremistas, apoiadas pela Arábia Saudita e por outros parceiros regionais. Isto, de facto, dá a entender que há uma falta de nitidez, uma falta de compreensão como é que se organiza o poder entre os moderados e os radicais. Isto dá a entender que temos um problema de estabilidade, mesmo no núcleo, no coração do poder. Isto, de facto, é um obstáculo para uma estabilidade a curto prazo.
1: Era o investigador Tigran Yegavian, especialista no Médio Oriente, que se encontra nesta altura em Alepo, na Síria, o nosso convidado esta sexta-feira.
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0: Jeanne Chéral et Jean Dujardin.
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4: Tempo agora para a Magazine Desporto de Marco Martins.
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5: A segunda jornada do Campeonato Africano das Nações de Futebol Feminino arrancou na quinta-feira, 30 de julho, com os triunfos de Marrocos, país anfitrião, e do Senegal. Segundo jogo e segunda vitória para Marrocos, país que acolhe a competição pela terceira vez consecutiva. As marroquinas venceram a Argélia por 1-0 e lideram o grupo A com 6 pontos, à frente da Argélia e do Senegal, ambos com 3. As senegalesas triunfaram igualmente por 1-0 diante do Quênia, que ocupa o último lugar do grupo sem qualquer ponto. Quanto a Cabo Verde, inserido no grupo D, vai defrontar o Mali na segunda jornada deste CAN de futebol feminino. Para chegar à fase final, as cabo-verdianas eliminaram na primeira ronda a Guiné-Conakry por 6-3 no conjunto das duas mãos e na segunda eliminatória afastaram precisamente o Mali por 4-3 também no conjunto das duas mãos. No entanto, a Confederação Africana de Futebol decidiu aumentar de 12 para 16 o número de seleções apuradas para o CAN de 2026, tendo repescado, entre outras equipas, o Mali. Para Natasha Wanan, atacante cabo-verdiana de 28 anos, voltar a defrontar o Mali pode até ser um aspecto positivo. Antes, porém, comentou a derrota por 2-0 frente ao Ghana na jornada inaugural.
6: Agora vamos ter que focar no próximo. O jogo contra o Ghana já passou. E agora melhorar os aspectos que não correram muito bem e continuar a fazer os que correram melhor.
7: O que é que se pode dizer sobre esse primeiro jogo? Vai encontrar alguma explicação ou não?
6: Como a treinadora disse, pode ser algum nervosismo. É o nosso primeiro jogo na CAN. Esse deve ser um dos fatores. Acho que a equipa até correspondeu bem, de acordo com o que a treinadora quis. Falhámos em alguns aspectos, a nível geral. Acabámos por sofrer 2 golos com erros nossos. O que é que temos agora é que melhorar isso e focar no próximo, fazer melhor.
7: Sentiram que não estavam assim tão longe? Porque afinal os 2 golos foram uma infelicidade, um golo na própria baliza. Não estavam assim tão longe?
6: Exatamente. Para mim, acho que esse resultado talvez não reflete o que fizemos. Podíamos ter saído de lá com um empate ou mesmo com uma vitória. Tivemos chances também criadas, mas tivemos aquelas infelicidades daqueles golos.
7: Como é que tem sido aqui a experiência?
6: Está sendo incrível. Isso já estávamos à espera. Por acaso não imaginava que ia ser assim tão bom. É, tipo, é o maior palco da África e não tinha como ser diferente.
7: Cabo Verde vai jogar no domingo com o Mali.
6: É uma equipa que já conhecemos. Jogamos na qualificação com elas. Por acaso conseguimos ganhá-las. Vamos com a mesma atitude do último jogo contra elas. Sabemos que vai ser um jogo difícil porque todos nós queremos pontuar, mas vamos dar o máximo para sair com a vitória.
7: Mas Sasha, não é um bocadinho estranho? Venceram esta equipa, elas estão na mesma no CAN. Não é assim um bocadinho estranho de ver a equipa estar no mesmo grupo?
6: Não, acho que não é estranho. Se calhar é até bom porque é uma equipa que já conhecemos. Então já sabemos mais ou menos o que é que elas fazem, como é que jogam. Acho que para nós pode ser um ponto positivo.
7: Este tipo de experiência aqui no CAN, para o futuro, pode trazer algo mais à Sasha? Eu sei que se fala sempre da equipa, mas também tem assim um bocadinho esse ponto pessoal de brilhar e ser vista?
6: Sim, acho que todas as jogadoras, o objetivo é isso. Primeiro pensamos no coletivo, mas também não deixamos de querer algo mais individualmente. Tentar sempre ajudar a equipa e, quem sabe, dar um passo a mais.
5: Natasha Wanan, de 28 anos, representou o Juve Force de Portugal na temporada 2025-2026. Também ao microfone da RFI, Maíssa Cardoso, centrocampista cabo-verdiana de 27 anos, afirmou esperar alcançar um melhor resultado frente ao Mali, depois da derrota na estreia.
8: Resultado diferente, mas o resultado não foi. Mas agora estamos a trabalhar próximo jogo, já, para ser diferente.
7: O que é que se passou no primeiro jogo? Algo sim, alguma explicação ou não?
8: Acho que não é explicação. Jogo é assim. Agora vamos trabalhar para o próximo jogo contra o Mali, para ser diferente.
7: Quando se vê o jogo, o Ghana não foi assim tão superior?
8: Não foi superior. Nós temos capacidade de jogar mais, de fazer mais. Agora vamos esperar para o jogo contra o Mali. Vamos fazer de tudo para sairmos 3 pontos.
7: Justamente o Mali. Já venceram o Mali nas qualificações?
8: Sim, já vencemos, mas o jogo pode ser diferente também. Agora vamos lutar os 3 pontos contra o Mali e depois pensar no Camarão.
7: Em relação a si, o que é justamente esta competição para si?
8: Para mim, vou dar tudo de mim, sempre eu dar tudo de mim, mas a equipa tem que fazer tudo, né? Tem que fazer de tudo, mas vai sair, 3 pontos vai sair.
7: É um sonho estar aqui?
8: É um sonho grande mesmo. Agora sou gratidão, sou gratidão.
5: Maísa Cardoso, de 27 anos, representou o Guia FC de Portugal na temporada 2025-2026. Recorde-se que no estádio Moulay Rachid, em Casablanca, Marrocos, a 29 de julho, as Tubarões Azuis entraram com o pé esquerdo na competição, ao perderem por 2-0 frente ao Ghana. A seleção ganesa dominou a posse de bola, mas pouco mais produziu durante um encontro que marcou a estreia de Cabo Verde na prova. O jogo acabou por ficar marcado por uma infelicidade da defesa Eleia Vieira, que introduziu a bola na própria baliza, e por uma falha de comunicação no lance do primeiro golo, logo aos 6 minutos, concluído pela ganesa Doris Boadua, como explicou Larissa Melo, centrocampista cabo-verdiana de 24 anos.
2: Foi um erro de comunicação, acontece, embora nunca pode permitir isso acontecer, mas ainda senti que a equipa era superior a nós, falta nós acreditar mais, e não tenho que entrar sempre com aquela vontade de querer mais, porque é nós contra todos, próximo jogo não acredito que não tenho que entrar mais vontade.
7: Como é que foi a sensação, ouvir o hino pela primeira vez num cano?
2: É muito gratificante, porque ele é um sonho desde criança, foi algo grandioso.
7: E como é que se sentiu dentro das 4 linhas? Como é que foi a sua exibição?
2: A mim me senti que fazia um grande jogo, mas um sentimento que não podia fazer mais. Eu só trabalhei para da próxima conseguir exibir mais e mostrar mais, e essa que é a intenção.
5: Larissa Melo, de 24 anos, representou o Clube de Albergaria de Portugal na temporada 2025-2026. Apesar da derrota, importa recordar que este foi o primeiro jogo das Tubarões Azuis numa fase final do CAN de futebol feminino. Romina Rosário, defesa cabo-verdiana de 33 anos, garantiu que, ultrapassado o nervosismo da estreia, a seleção cabo-verdiana está determinada em dar ainda mais para alcançar resultados positivos. A jogadora confessou ainda que se emocionou durante a execução do hino nacional antes do encontro.
9: Ai, o primeiro jogo foi um privilégio estar a jogar o primeiro jogo em CAN. Eu espero que o próximo jogo a gente dá o máximo que ficou um pouco para dar.
7: Qual é o resumo que se pode fazer deste jogo?
9: Bom, eu acho que foi a pressão do primeiro jogo. Eu espero que na segunda a gente dá o máximo. Não temos mais essa pressão que tivemos nesse primeiro jogo.
7: Sendo que aquele hino no CAN emocionou um bocadinho, as pernas tremeram um bocadinho.
9: Eu senti por acaso pela primeira vez. Eu chorei um pouco, saí um pouco de lágrima, mas deu para sentir aquela pressão de Cabo Verde.
7: Quando entra, o que é que a treinadora lhe diz?
9: Quando eu entrei, a treinadora disse para eu dar o meu máximo para ajudar a equipa. Eu espero que eu dei um pouco, faltava mais, mas eu dei o que é que eu tinha para dar.
7: O Ghana era o favorito, mas os outros próximos encontros, Camarões e Mali já venceram, são esses dois os jogos mais importantes no fundo.
9: Temos que respeitar a história de Ghana, mas só que eu achei que a gente íamos dar mais nesse jogo, mas pronto, já conhecemos a Mali, eu espero que a gente vai ter essa garra que tivemos na qualificação.
7: E na sua globalidade, o que é que podemos dizer sobre esta aventura?
9: Não tenho palavra. Está correndo muito bem, a gente estamos naquela parte de concentração, mas temos aquela parte que temos que descontrair para poder conseguir o que é que temos para fazer.
5: Romina Rosário, de 33 anos, representou o JuForce de Portugal na temporada 2025-2026. As Tubarões Azuis não conseguiram surpreender o Ghana, mas ainda têm 2 jogos pela frente, frente aos Camarões e ao Mali. O próximo encontro, diante das malianas, disputa-se a 2 de agosto em Casablanca, Marrocos. Recorde-se que os 2 primeiros classificados de cada grupo apuram-se para os quartos de final da competição, que decorre em Marrocos até 16 de agosto. Chegamos assim ao fim deste Magazine de Desporto. Até breve.

ponto final nesta emissão. 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Até amanhã.

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1: Catarina Falcão.
0: Aqui estão alguns títulos que marcam a atualidade nesta sexta-feira. Morreram pelo menos 57 migrantes que tentavam chegar a Ceuta, com o Estado espanhol a dar conta da chegada de cerca de 50 mil pessoas. Um ataque à Unitel deixa angolanos descontentes. No controle técnico desta emissão está Marcelo Chili. O jornal começa agora.
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0: Nos últimos dias, cerca de 60 mil migrantes chegaram a partir de Marrocos ao enclave espanhol de Ceuta, segundo fontes policiais, que também dão conta de 57 mortos na tentativa de fazer a travessia a nado. Perante esta situação, o primeiro-ministro espanhol efetuou hoje uma deslocação urgente ao território num contexto de críticas. A Itália disse que quer a saída da Espanha do espaço Schengen, um espaço que permite a livre circulação na União Europeia, desencadeando uma crise diplomática com Madrid. Mais pormenores com Liliana Henriques.
3: Segundo fontes policiais, as chegadas que se registram nestes últimos dias, na sua maioria jovens e adolescentes, continuaram ainda ao longo desta manhã, sendo ainda difícil saber com clareza o que causou a súbita chegada em massa de migrantes provenientes de Marrocos. O primeiro-ministro espanhol Pedro Sánchez, que evoca um ataque, uma violação da integridade territorial do seu país e denuncia o papel das redes mafiosas de tráfico de seres humanos, efetuou uma deslocação em enclave para se avistar com os responsáveis locais e as forças policiais, tendo sido anunciado o envio de reforços, bem como a recondução de 37.500 migrantes a Marrocos. Rabat, que até o momento não fez qualquer comentário sobre o sucedido, deu conta da detenção de cerca de 30 pessoas depois de incidentes na fronteira. As imagens da chegada massiva de migrantes a Ceuta estão a ser utilizadas pela extrema-direita europeia e americana. Na Casa Branca estão a ser usadas para defender a política de Donald Trump contra a imigração, e na Europa, ainda ontem, a chefe do governo italiano de extrema-direita, Giorgia Meloni, disse que pretende suspender a Espanha do espaço Schengen, declarações imediatamente qualificadas de demagógicas por Madrid, que convocou o embaixador italiano em protesto. Apesar de não se poder estatutariamente suspender um país do espaço Schengen, a ideia de Meloni recolheu o franco apoio da Finlândia e da Dinamarca, enquanto o chefe do governo alemão instou Madrid a reconduzir os migrantes à fronteira. Já aqui em França, o presidente Macron declarou que o seu país está disposto a ajudar a Espanha a gerir esta situação e, por outro lado, ordenou que o seu governo reforce os controlos na fronteira com aquele país.
0: A Amnistia Internacional lançou um relatório intitulado Made in India, o fornecimento de armas e munições a Israel, que revela que a Índia já enviou pelo menos 2.596 remessas de armas para Israel, mesmo correndo o risco de estas serem, segundo o relatório, utilizadas para cometer crimes sob direito internacional nos territórios palestinianos. Ana Teresa Santos, coordenadora de campanhas na Amnistia Internacional Portugal, explica-nos as principais conclusões.
4: A Amnistia Internacional teve a analisar todas as remessas de armas e munições que decorreram entre outubro de 2023 e novembro de 2025. O relatório agora vem demonstrar que, durante todos estes anos e desde o início do genocídio que está a decorrer em Gaza, a Índia desempenha aqui um papel muito importante no fornecimento destas armas e munições que estão a permitir que este genocídio continue em Gaza. E, portanto, nós chegámos aqui à conclusão, foi que há aqui 9 empresas principais. Dessas 9 empresas, algumas delas têm participação estatal e que têm vindo a transportar e a comercializar milhares e milhares de munições, também armas para uso militar, para estas empresas que depois em Israel são as principais fornecedoras das forças de defesa israelitas, as das IDF. No âmbito do direito internacional humanitário, qualquer Estado está proibido de transferir ou permitir que agentes privados que atuam no seu país transfiram armas para alguma parte que esteja no conflito armado, quando existe risco claro que essa transferência de armas contribua para violações do direito internacional humanitário, que é o caso do que está a passar em Gaza, não é? E, portanto, o que nós temos apelado também é que a Índia rapidamente supra estas falhas de regulamentação e crie mecanismos de supervisão e de controle desta transferência de armas para que não esteja a ser cúmplice de crimes de direito internacional que estão a ser praticados em Gaza.
0: Ouvimos Ana Teresa Santos, coordenadora de campanhas na Amnistia Internacional Portugal, em entrevista a Mateus Santa Rita. Mais de um ano depois da queda de Bashar al-Assad e do fim de mais de 13 anos de guerra, a Síria vive um processo de construção. O novo governo tenta atrair investimento estrangeiro e recuperar o apoio da comunidade internacional, numa altura em que Damasco recebeu a visita do secretário-geral das Nações Unidas, António Guterres, e do presidente francês. Apesar destes sinais de reaproximação, a realidade do terreno continua marcada pela pobreza, pela inflação e pela insegurança, como descreve o investigador Tigran Yegavian, que se encontra em Alepo, na Síria, e que alerta para o risco de agravamento da instabilidade, sobretudo nas zonas rurais.
5: A Síria realmente precisa de uma ajuda económica vital, urgente. De facto, temos 90% da população que está embaixo do patamar da pobreza. A pobreza é também a inflação. Inflação que é um real problema, a inflação dos primeiros necessidades. Trigo, gás, eletricidade, água. O poder de compra dos sírios deslumbrou-se. Quer dizer, que temos um real problema de acesso aos produtos de primeira qualidade. O outro problema também é a segurança. A segurança na capital, em Damasco, não está garantizada. Segurança também nas zonas litoral, segurança no sul. Outro problema é a instabilidade política, porque o presidente atual, o Ahmed Ashara, o antigo membro da Al-Qaeda, da faixa cedo da Al-Qaeda, também tem uma taxa de impopularidade que começou a crescer. Foi alvo de 17 tentativas de assassino, está protegido pelos serviços de segurança americanos, serviços turcos. Temos um país, um Estado que também é sendo fraco porque padece então dos recursos económicos suficientes para garantizar a paz civil.
0: Ouvimos o investigador Tigran Yegavian em entrevista à Ligens.
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0: Em Angola, o ataque cibernético à maior operadora de telecomunicações, a Unitel, na mesma semana em que esta se estreou em bolsa, continua a gerar forte contestação popular devido às falhas prolongadas nos serviços de voz e internet. Mais informações com Francisco Paulo.
6: A maior rede de telefonia móvel de Angola, a Unitel, alega ter sofrido esta semana um ataque cibernético com prejuízos incalculáveis para mais de 20 milhões de clientes, um dia antes da sua estreia no mercado de capitais. Em comunicados, a operadora informa que continua a trabalhar para repor gradualmente todos os serviços. Diante da gravidade, a Unita, na voz da líder parlamentar, Navita Angolo, propôs ao Parlamento a criação de uma comissão de inquérito para se apurarem as razões da agressão cibernética.
7: O grupo parlamentar da UNITA vai propor uma comissão de inquérito e audições parlamentares ao presidente da Assembleia Nacional no sentido de se averiguar as causas do apagão generalizado.
6: Por sua vez, a revista Economia e Mercado noticiou que os hackers exigiram 300 mil milhões de kwanzas de resgate. Agnaldo Jaime, presidente do Conselho da Administração da Unitel, não desmente o facto, mas garante que as investigações estão a ser feitas para punir os autores.
8: Estamos a colaborar com as autoridades competentes para apoiar a investigação em curso e contribuir para a identificação e responsabilização dos autores deste ataque.
6: Entretanto, Cristina Lourenço, presidente da Comissão Executiva da Bolsa de Dívida e Valores de Angola, afirmou que o incidente não afeta o processo de negociação e da venda pública das ações da operadora.
9: Nós não estamos a admitir um incidente, sim, relevante, mas isolado. Estamos a admitir uma empresa que tem anos de história, uma empresa que, no momento do seu pedido de admissão, reúne e continua a reunir com aquilo que são os requisitos para estarem cotados em bolsa.
6: Francisco Paulo Luanda, RFI.
0: A segunda jornada do Campeonato Africano das Nações, CAN, de futebol feminino, arrancou na quinta-feira, 30 de julho, com os triunfos de Marrocos, país anfitrião, e do Senegal. Quanto a Cabo Verde, inserido no Grupo D, vai defrontar no domingo o Mali na segunda jornada deste CAN de futebol feminino. Para Natasha Wanon, atacante cabo-verdiana de 28 anos, voltar a defrontar o Mali pode até ser um aspecto positivo.
10: É uma equipa que já conhecemos, jogamos na qualificação com elas, por acaso conseguimos ganhá-las, vamos com a mesma atitude do último jogo contra elas, sabemos que vai ser um jogo difícil porque todos nós queremos pontuar, mas vamos dar o máximo para sair com a vitória.
11: Mas Sasha, não é um bocadinho estranho? Venceram esta equipa, elas estão na mesma no CAN. Não é assim um bocadinho estranho de ver a equipa estar no mesmo grupo?
10: Não, acho que não é estranho. Se calhar é até bom porque é uma equipa que já conhecemos. Então já sabemos mais ou menos o que é que elas fazem, como é que jogam. Acho que para nós pode ser um ponto positivo.
11: Este tipo de experiência aqui no CAN, para o futuro, pode trazer algo mais à Sasha. Eu sei que se fala sempre da equipa, mas também tem assim um bocadinho esse ponto pessoal de brilhar e ser vista?
10: Sim, acho que todas as jogadoras, o objetivo é isso. Primeiro pensamos no coletivo, mas também não deixamos de querer algo mais individualmente. Tentar sempre ajudar a equipa e, quem sabe, dar um passo a mais.
0: Ouvimos Natasha Sasha Wanon, de 28 anos, entrevistada por Marco Martins. É o ponto final neste jornal. Continua connosco.
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0: Bem-vindos à segunda parte da nossa emissão. Mais à frente teremos o Magazine de Desporto. Fiquemos agora com o convidado de Ligia Anjos sobre a situação na Síria.
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13: Quase 2 anos depois da queda de Bashar al-Assad, em dezembro de 2024, a Síria vive uma fase de transição marcada por avanços diplomáticos, mas também por profundas fragilidades políticas, económicas e de segurança. O novo governo, liderado por Ahmad al-Sharaa, procura recuperar a legitimidade internacional, atrair investimentos e reconstruir um país devastado por mais de 13 anos de guerra. A visita recente do secretário-geral das Nações Unidas, António Guterres, que apelou ao levantamento de todas as sanções e a deslocação do presidente francês a Damasco ilustram esta reaproximação da comunidade internacional. No entanto, a reconstrução continua travada pela falta de financiamento, pela desconfiança da população em relação às novas autoridades e pelas tensões regionais. É neste contexto que falamos com o investigador Tigrane Yegavian, especialista no Médio Oriente, que se encontra nesta altura em Alepo, na Síria. Tigrane, começo por perguntar, está neste momento em Alepo, como é que descreve o ambiente que se vive aí? Há sinais de normalização ou prevalece um sentimento de incerteza?
5: Nota-se, quanto aos sinais contraditórios, por uma parte nota-se que há uma real abertura a nível económico, quer dizer que temos companhias estrangeiras, turcas, essencialmente turcas, no norte da Síria, que estão a investir para o desenvolvimento da economia, temos aberturas de novas companhias aéreas, novas redes com cidades do Médio Oriente, mas também com a Alemanha. Estreou-se o primeiro voo entre uma cidade alemã, Düsseldorf e Damasco, foi realmente visto como um sinal muito positivo. Temos também uma real vontade de abertura dos países ocidentais em relação à hipótese de levantar as sanções económicas que até agora estão a enfraquecer duramente. A economia síria está muito enfraquecida por estas sanções. Estamos a falar de um país que precisa de investimentos estruturais ao nível das infraestruturas da agricultura, água, eletricidade. E os sinais, quer dizer, mais negativos é realmente a falta de confiança em relação ao novo poder político. Uma falta de nitidez.
13: Existe uma falta de confiança nas novas autoridades. O que é que se pode observar no terreno e o que é que explica essa percepção?
5: Sente-se que há sinais contraditórios, falta de confiança entre a palavra e a ação. A palavra dita são discursos que procuram de descansar, de relativizar, de procurar ganhar a amizade das populações, essencialmente das minorias, os cristãos, que temem que aconteçam matanças, como ocorreu no litoral, no ano passado, 2025, ocorreram matanças contra as minorias alauitas, ocorreram matanças contra as minorias drusas no sul da Síria, e isto realmente também sim, desencadeou uma onda de grande receio, de medo também, mas, no entanto, o que se pode ressaltar é a falta de competências políticas, culturais, económicas, ao nível do poder da administração pública. A administração pública em Síria falta de recursos humanos. Porque quando ocorreu a queda do regime dos Assads, houve uma grande onda de desemprego, quer dizer que a maioria dos funcionários que tinham uma relação, mais ou menos eram membro do Partido do Poder, o Partido do Baas, ou tinham umas conexões com o antigo regime, foram todos despedidos e foram reemplaçados por pessoal da região de Idlib, que esta região era de facto a capital da oposição durante anos, que chegaram a lidar posições de poder, mas estas pessoas ainda faltam recursos. E isto sente-se de maneira muito nítida ao nível da cidade de Damasco, de Alepo, que agora há uma falta de competências e também sente-se o poder crescente da Turquia, essencialmente no norte da Síria, na cidade de Alepo. Alepo é a capital económica do país, onde encontram-se as indústrias, as fábricas. A Turquia tem um projeto para o norte da Síria, de maneira muito clara, um projeto de investimento, de estabelecer uma espécie de condomínio, não é, com outras potências regionais, como nomeadamente a Arábia Saudita, que controla mais o sul da Síria, Damasco, mas eu acho que a presença da Turquia vai permanecer de maneira contínua no norte. Além disso, pode notar-se que há famílias de Alepo, grandes famílias, burguesia muito importante, que têm relações familiares com a Turquia. Então isto percebe-se de maneira muito nítida. O que era, não era o caso durante o antigo regime, era um regime nacionalista, árabe, muito nacionalista, contra a Turquia, e agora temos um regime que está totalmente a braços abertos com a Turquia. Até a moeda turca é uma moeda que se pode utilizar nos intercâmbios comerciais, as redes telefónicas, isto tudo dá a entender que a influência turca pode-se observar por todo o lado.
13: A comunidade internacional está de novo a aproximar-se da Síria com esta visita de António Guterres e com a deslocação de Emmanuel Macron. Os sírios acreditam que esta abertura pode traduzir-se em melhorias concretas?
5: Sim, pode ser por exemplo, um investimento nas infraestruturas críticas. A Síria realmente precisa de uma ajuda económica vital, urgente. Temos 90% da população que está embaixo do patamar da pobreza, não é? Isto é a primeira observação que o observador estrangeiro pode notar. A pobreza também é a inflação. Inflação que é um real problema, a inflação dos primeiros necessidades. Trigo, gás, eletricidade, água. O poder de compra dos sírios deslumbrou-se. Quer dizer, que temos um real problema de acesso aos produtos de primeira qualidade. Podemos encontrar nos mercados, nos supermercados, produtos importados de Turquia, mas pouca gente tem meios suficientes para adquiri-los. Então, o que está agora em jogo é também a situação nas zonas rurais, no campo, porque temos uma forte instabilidade, temos uma angústia, um cansaço, uma vontade também de protestar contra a subida dos preços do trigo. O problema também é a segurança na capital, em Damasco. Segurança também nas zonas do litoral, segurança no sul. Em Alepo, a segurança é garantizada pelos turcos. Mas, além disso, não se vê turcos na rua, mas nota-se que há uma influência muito forte, câmaras nas ruas, etc. Outro problema é a estabilidade política, porque o presidente atual, o Ahmed Achara, o antigo membro da faixa C da Al-Qaeda, também tem uma taxa de impopularidade que começou a crescer. Foi alvo de 17 tentativas de assassino, está protegido pelos serviços de segurança americanos, serviços turcos. Temos um país, um Estado que também sigue sendo fraco porque padece então dos recursos económicos suficientes para garantizar a paz civil. Estamos numa nova ola, uma de transição, mas o que eu receio é a subida dos preços e a instabilidade nas zonas rurais, nas zonas do campo. Isto é, de facto, um problema que se pode notar.
13: Apesar do levantamento parcial das sanções, os investimentos continuam a chegar muito lentamente. Quais são hoje os principais obstáculos à reconstrução económica da Síria?
5: Um obstáculo de competência, de recursos humanos. Competência para levar a cabo uma estratégia que seja demasiado profissional para levar a cabo investimentos nas infraestruturas críticas. Uma coisa é modernizar os aeroportos internacionais, construir novas infraestruturas turísticas para que os turistas do Golfo, da Arábia Saudita, da Emirate Kuwait, há um potencial turístico importante na Síria, porque o país tem recursos turísticos, tem um património turístico enorme, sem comparação no Médio Oriente, é o berço das civilizações, mas isto não é suficiente para responder ao desafio do desenvolvimento. Agora, para levantar a cabo então, investimentos, precisamos de estabilidade e confiança. E estes dois aspectos ainda fazem falta.
13: As minorias vivem com receio que o país continue dividido entre várias zonas de influências. Até que ponto é que o Estado sírio consegue hoje exercer autoridade em todo o território?
5: O problema é que o governo atual procura garantizar o controle do território, mas ainda há bolsas que opõem-se à sua autoridade, no sul, nomeadamente, nas zonas drusas, e também no nordeste com os curdos. Os curdos também estão em uma relação muito complicada, muito tensa com o regime, mas também há de ter em conta que os cristãos, que eram 1,3 milhão antes de 2012, agora só 90% foram-se embora, só permanecem mais ou menos 200 mil cristãos, que é realmente uma tragédia, porque o cristão é um cimento nacional. É uma população que nunca buscou dividir, ao contrário, unificar e contribuir ao desenvolvimento do país. Uma população que muito culta, muito bem instruída, advogados, médicos, professores universitários, catedráticos. A Síria precisa desta população. Outro problema é que o núcleo do poder sírio é difícil compreender agora a nova organização do poder, porque estamos a falar de um poder dividido em mais ou menos três orientações. O primeiro é os antigos membros desta organização, de Hayat Tahrir al-Sham, que é o antigo núcleo sírio de Al-Qaeda, não é? Lidiado por Ahmed Achara, o curador presidente. Além disso, temos os irmãos muçulmanos, as irmãs fraternas muçulmanas, que é uma organização muito importante, a oposição tradicional de Síria, que estava baseada em Turquia, durante todos os eventos, e temos também outras forças salafistas, mais extremistas, apoiadas por Arábia Saudita e por outros parceiros regionais. Isto, de facto, dá a entender que há uma falta de nitidez, uma falta de compreensão como é que se organiza o poder entre os moderados e os radicais. Isto dá a entender que temos um problema de estabilidade, mesmo no núcleo, no coração do poder. Isto, de facto, é um obstáculo para uma estabilidade a curto prazo.
13: Era o investigador Tigran Yegavian, especialista no Médio Oriente, que se encontra nesta altura em Alepo, na Síria, o nosso convidado esta sexta-feira.
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0: Jacques Chiral et Jean Dujardin.
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4: Tempo agora para a Magazine Desporto de Marco Martins.
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5: A segunda jornada do Campeonato Africano das Nações de Futebol Feminino arrancou na quinta-feira, 30 de julho, com os triunfos de Marrocos, país anfitrião, e do Senegal. Segundo jogo e segunda vitória para Marrocos, país que acolhe a competição pela terceira vez consecutiva. As marroquinas venceram a Argélia por 1-0 e lideram o grupo A com 6 pontos, à frente da Argélia e do Senegal, ambos com 3. As senegalesas triunfaram igualmente por 1-0 diante do Quênia, que ocupa o último lugar do grupo sem qualquer ponto. Quanto a Cabo Verde, inserido no grupo D, vai defrontar o Mali na segunda jornada deste CAN de futebol feminino. Para chegar à fase final, as cabo-verdianas eliminaram na primeira ronda a Guiné-Conakry por 6-3 no conjunto das duas mãos e na segunda eliminatória afastaram precisamente o Mali por 4-3 também no conjunto das duas mãos. No entanto, a Confederação Africana de Futebol decidiu aumentar de 12 para 16 o número de seleções apuradas para o CAN de 2026, tendo repescado, entre outras equipas, o Mali. Para Natasha Wanan, atacante cabo-verdiana de 28 anos, voltar a defrontar o Mali pode até ser um aspecto positivo. Antes, porém, comentou a derrota por 2-0 frente ao Ghana na jornada inaugural.
6: Agora vamos ter que focar no próximo. O jogo contra o Ghana já passou. E agora é melhorar os aspectos que não correram muito bem e continuar a fazer os que correram melhor.
7: O que é que se pode dizer sobre esse primeiro jogo? Vai encontrar alguma explicação ou não?
6: Como a treinadora disse, pode ser algum nervosismo. É o nosso primeiro jogo na CAN. Esse deve ser um dos fatores. Acho que a equipa até correspondeu bem, de acordo com o que a treinadora quis. Falhámos em alguns aspectos, a nível geral. Acabámos por sofrer 2 golos com erros nossos. O que é que temos agora é que melhorar isso e focar no próximo, fazer melhor.
7: Sentiram que não estavam assim tão longe? Porque afinal os 2 golos foram uma infelicidade, um gol na própria baliza. Não estavam assim tão longe?
6: Exatamente. Para mim, acho que esse resultado talvez não reflete o que fizemos. Podíamos ter saído de lá com um empate ou mesmo com uma vitória. Tivemos chances também criadas, mas tivemos aquelas infelicidades daqueles golos.
7: Como é que tem sido aqui a experiência?
6: Está sendo incrível. Isso já estávamos à espera. Por acaso não imaginava que ia ser assim tão bom. É tipo, é o maior palco da África e não tinha como ser diferente.
7: Cabo Verde vai jogar no domingo com o Mali.
6: É uma equipa que já conhecemos. Jogamos na qualificação com elas. Por acaso conseguimos ganhá-las. Vamos com a mesma atitude do último jogo contra elas. Sabemos que vai ser um jogo difícil porque todos nós queremos pontuar, mas vamos dar o máximo para sair com uma vitória.
7: Mas Sasha, não é um bocadinho estranho? Venceram esta equipa, elas estão na mesma no CAN. Não é assim um bocadinho estranho de ver a equipa estar no mesmo grupo?
6: Não, acho que não é estranho. Se calhar é até bom porque é uma equipa que já conhecemos. Então já sabemos mais ou menos o que é que elas fazem, como é que jogam. Acho que para nós pode ser um ponto positivo.
7: Este tipo de experiência aqui no CAN, para o futuro, pode trazer algo mais à Sasha? Eu sei que se fala sempre da equipa, mas também tem assim um bocadinho esse ponto pessoal de brilhar e ser vista?
6: Sim, acho que todas as jogadoras, o objetivo é isso. Primeiro pensamos no coletivo, mas também não deixamos de querer algo mais individualmente. Tentar sempre ajudar a equipa e, quem sabe, dar um passo a mais.
5: Natasha Wanan, de 28 anos, representou o Juve Force de Portugal na temporada 2025-2026. Também ao microfone da RFI, Maíssa Cardoso, centrocampista cabo-verdiana de 27 anos, afirmou esperar alcançar um melhor resultado frente ao Mali, depois da derrota na estreia.
8: Resultado diferente, mas o resultado não foi. Mas agora estamos a trabalhar próximo jogo, já, para ser diferente.
7: O que é que se passou no primeiro jogo? Sim, alguma explicação ou não?
8: Acho que não é explicação. Jogo é assim. Agora vamos trabalhar para o próximo jogo contra o Mali, para ser diferente.
7: Quando se vê o jogo, o Ghana não foi assim tão superior?
8: Não foi superior. Nós temos capacidade de jogar mais, de fazer mais. Agora vamos esperar para o jogo contra o Mali. Vamos fazer de tudo para sairmos os 3 pontos.
7: Justamente o Mali. Já venceram o Mali nas qualificações?
8: É, sim, já vencemos, mas o jogo pode ser diferente também. Agora vamos lutar para os 3 pontos contra o Mali e depois pensar no Camarão.
7: Em relação a si, que é justamente esta competição para si?
8: Para mim, vou dar tudo de mim, sempre eu dou tudo de mim, mas a equipa tem que fazer tudo, né? Tem que fazer de tudo, mas vai sair, 3 pontos vai sair.
7: É um sonho estar aqui?
8: É um sonho grande mesmo. Agora sou gratidão, sou gratidão.
5: Maísa Cardoso, de 27 anos, representou o Guia FC de Portugal na temporada 2025-2026. Recorde-se que no estádio Moulay Rachid, em Casablanca, Marrocos, a 29 de julho, as Tubarões Azuis entraram com o pé esquerdo na competição, ao perderem por 2-0 frente ao Ghana. A seleção ganesa dominou a posse de bola, mas pouco mais produziu durante o encontro que marcou a estreia de Cabo Verde na prova. O jogo acabou por ficar marcado por uma infelicidade da defesa Eleia Vieira, que introduziu a bola na própria baliza, e por uma falha de comunicação no lance do primeiro golo, logo aos 6 minutos, concluído pela ganesa Doris Boadua, como explicou Larissa Melo, centrocampista cabo-verdiana de 24 anos.
2: Foi um erro de comunicação, acontece, embora nunca pode permitir isso acontecer, mas ainda senti que a equipa era superior a nós, falta nós acreditar mais, e não tem que entrar sempre com aquela vontade de querer mais, porque é nós contra todos, próximo jogo não acredito que não tenha mais vontade.
7: Como é que foi a sensação ouvir o hino pela primeira vez num cano?
2: É muito gratificante, porque ele é um sonho desde criança, foi algo grandioso.
7: E como é que se sentiu dentro das 4 linhas? Como é que foi a sua exibição?
2: A mim me senti que fazia um grande jogo, mas um sentimento que não podia fazer mais. É só trabalhar para a próxima conseguir exibir mais e mostrar mais, e essa que é a intenção.
5: Larissa Melo, de 24 anos, representou o Clube de Albergaria de Portugal na temporada 2025-2026. Apesar da derrota, importa recordar que este foi o primeiro jogo das Tubarões Azuis numa fase final do CAN de futebol feminino. Romina Rosário, defesa cabo-verdiana de 33 anos, garantiu que, ultrapassado o nervosismo da estreia, a seleção cabo-verdiana está determinada em dar ainda mais para alcançar resultados positivos. A jogadora confessou ainda que se emocionou durante a execução do hino nacional antes do encontro.
9: Ai, o primeiro jogo foi um privilégio estar a jogar o primeiro jogo em campo. Eu espero que o próximo jogo a gente dá o máximo que ficou um pouco para dar.
7: Qual é o resumo que se pode fazer deste jogo?
9: Bom, eu acho que foi a pressão do primeiro jogo. Eu espero que na segunda a gente dá o máximo, não temos mais essa pressão que tivemos nesse primeiro jogo.
7: Sendo que aquele hino no cano me emocionou um bocadinho, as pernas tremeram um bocadinho.
9: Eu senti por acaso pela primeira vez. Eu chorei um pouco, saí um pouco de lágrima, mas deu para sentir aquela pressão de Cabo Verde.
7: Quando entra, o que é que a treinadora lhe diz?
9: Quando eu entrei, a treinadora disse para eu dar o meu máximo para ajudar a equipa. Eu espero que eu dei um pouco, faltava mais, mas eu dei o que é que eu tinha para dar.
7: O Ghana era o favorito, mas os outros próximos encontros, Camarões e Mali já venceram, são esses dois os jogos mais importantes no fundo.
9: Temos que respeitar a história de Ghana, mas só que eu achei que a gente ia nos dar mais nesse jogo, mas pronto, já conhecemos a Mali, eu espero que a gente vai ter essa garra que tivemos na qualificação.
7: E na sua globalidade, o que é que podemos dizer sobre esta aventura?
9: Não tenho palavra. Está correndo muito bem, a gente estamos naquela parte de concentração, mas temos aquela parte que temos que descontrair para poder conseguir o que é que temos para fazer.
5: Romina Rosário, de 33 anos, representou o Juforce de Portugal na temporada 2025-2026. As Tubarões Azuis não conseguiram surpreender o Ghana, mas ainda têm 2 jogos pela frente, frente aos Camarões e ao Mali. O próximo encontro, diante das malianas, disputa-se a 2 de agosto em Casablanca, Marrocos. Recorde-se que os 2 primeiros classificados de cada grupo apuram-se para os quartos de final da competição, que decorre em Marrocos até 16 de agosto. Chegamos assim ao fim deste Magazine de Desporto. Até breve.

0: ponto final nesta emissão. 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Até amanhã. 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
1: Catarina Falcão.
0: Aqui estão alguns títulos que marcam a atualidade nesta sexta-feira. Morreram pelo menos 57 migrantes que tentavam chegar a Ceuta, com o Estado espanhol a dar conta da chegada de cerca de 50 mil pessoas. Um ataque à Unitel deixa angolanos descontentes. No controle técnico desta emissão está Marcelo Chili. O jornal começa agora.
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0: Nos últimos dias, cerca de 60 mil migrantes chegaram a partir de Marrocos ao enclave espanhol de Ceuta, segundo fontes policiais, que também dão conta de 57 mortos na tentativa de fazer a travessia a nado. Perante esta situação, o primeiro-ministro espanhol efetuou hoje uma deslocação urgente ao território num contexto de críticas. A Itália disse que quer a saída da Espanha do espaço Schengen, um espaço que permite a livre circulação na União Europeia, desencadeando uma crise diplomática com Madrid. Mais pormenores com Liliana Henriques.
3: Segundo fontes policiais, as chegadas que se registram nestes últimos dias, na sua maioria jovens e adolescentes, continuaram ainda ao longo desta manhã, sendo ainda difícil saber com clareza o que causou a súbita chegada em massa de migrantes provenientes de Marrocos. O primeiro-ministro espanhol Pedro Sánchez, que evoca um ataque, uma violação da integridade territorial do seu país e denuncia o papel das redes mafiosas de tráfico de seres humanos, efetuou uma deslocação em enclave para se avistar com os responsáveis locais e as forças policiais, tendo sido anunciado o envio de reforços, bem como uma recondução de 37.500 migrantes a Marrocos. Rabat, que até o momento não fez qualquer comentário sobre o sucedido, deu conta da detenção de cerca de 30 pessoas depois de incidentes na fronteira. As imagens da chegada massiva de migrantes a Ceuta estão a ser utilizadas pela extrema-direita europeia e americana. Na Casa Branca estão a ser usadas para defender a política de Donald Trump contra a imigração e na Europa, ainda ontem, a chefe do governo italiano de extrema-direita, Giorgia Meloni, disse que pretende suspender a Espanha do espaço Schengen, declarações imediatamente qualificadas de demagógicas por Madrid, que convocou o embaixador italiano em protesto. Apesar de não se poder estatutariamente suspender um país do espaço Schengen, a ideia de Meloni recolheu o franco apoio da Finlândia e da Dinamarca, enquanto o chefe do governo alemão instou Madrid a reconduzir os migrantes à fronteira. Já aqui em França, o presidente Macron declarou que o seu país está disposto a ajudar a Espanha a gerir esta situação e, por outro lado, ordenou que o seu governo reforce os controlos na fronteira com aquele país.
0: A Amnistia Internacional lançou um relatório intitulado Made in India, o fornecimento de armas e munições a Israel, que revela que a Índia já enviou pelo menos 2.596 remessas de armas para Israel, mesmo correndo o risco de estas serem, segundo o relatório, utilizadas para cometer crimes sob direito internacional nos territórios palestinianos. Ana Teresa Santos, coordenadora de campanhas na Amnistia Internacional Portugal, explica-nos as principais conclusões.
4: A Amnistia Internacional teve a analisar todas as remessas de armas e munições que decorreram entre outubro de 2023 e novembro de 2025. O relatório agora vem demonstrar que, durante todos estes anos e desde o início do genocídio que está a decorrer em Gaza, a Índia desempenha aqui um papel muito importante no fornecimento destas armas e munições que estão a permitir que este genocídio continue em Gaza. E, portanto, nós chegámos aqui à conclusão, foi que há aqui 9 empresas principais. Dessas 9 empresas, algumas delas têm participação estatal e que têm vindo a transportar e a comercializar milhares e milhares de munições, também armas para uso militar, para estas empresas que depois em Israel são as principais fornecedoras das forças de defesa israelitas, as das IDF. No âmbito do direito internacional humanitário, qualquer Estado está proibido de transferir ou permitir que agentes privados que atuam no seu país transfiram armas para alguma parte que esteja no conflito armado, quando existe risco claro que essa transferência de armas contribua para violações do direito internacional humanitário. Que é o caso do que está a passar em Gaza, não é? E, portanto, o que nós temos apelado também é que a Índia rapidamente supra estas falhas de regulamentação e crie mecanismos de supervisão e de controle desta transferência de armas para que não esteja a ser cúmplice de crimes de direito internacional que estão a ser praticados em Gaza.
0: Ouvimos Ana Teresa Santos, coordenadora de campanhas na Amnistia Internacional Portugal, em entrevista a Mateus Santa Rita. Mais de um ano depois da queda de Bashar al-Assad e do fim de mais de 13 anos de guerra, a Síria vive um processo de construção. O novo governo tenta atrair investimento estrangeiro e recuperar o apoio da comunidade internacional, numa altura em que Damasco recebeu a visita do secretário-geral das Nações Unidas, António Guterres, e do presidente francês. Apesar destes sinais de reaproximação, a realidade do terreno continua marcada pela pobreza, pela inflação e pela insegurança, como descreve o investigador Tigran Yegavian, que se encontra em Alepo, na Síria, e que alerta para o risco de agravamento da instabilidade, sobretudo nas zonas rurais.
5: A Síria realmente precisa de uma ajuda económica vital, urgente. De facto, temos 90% da população que está embaixo do patamar da pobreza. A pobreza é também a inflação. Inflação que é um real problema, a inflação dos primeiros necessidades. Trigo, gás, eletricidade, água. O poder de compra dos sírios deslumbrou-se. Quer dizer que temos um real problema de acesso aos produtos de primeira qualidade. O outro problema também é a segurança. A segurança na capital, em Damasco, não está garantizada. Segurança também nas zonas litorais, segurança no sul. Outro problema é a instabilidade política, porque o presidente atual, o Ahmed Ashara, o antigo membro da Al-Qaeda, da faixa C da Al-Qaeda, também tem uma taxa de impopularidade que começou a crescer. Foi alvo de 17 tentativas de assassino, está protegido pelos serviços de segurança americanos, serviços turcos. Temos um país, um Estado que também sigue sendo fraco porque padece então dos recursos económicos suficientes para garantizar a paz civil.
0: Ouvimos o investigador Tigran Yegavian em entrevista à Ligeãs.
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0: Em Angola, o ataque cibernético à maior operadora de telecomunicações, a Unitel, na mesma semana em que esta se estreou em bolsa, continua a gerar forte contestação popular devido às falhas prolongadas nos serviços de voz e internet. Mais informações com Francisco Paulo.
6: A maior rede de telefonia móvel de Angola, a Unitel, alega ter sofrido esta semana um ataque cibernético com prejuízos incalculáveis para mais de 20 milhões de clientes, um dia antes da sua estreia no mercado de capitais. Em comunicados, a operadora informa que continua a trabalhar para repor gradualmente todos os serviços. Diante da gravidade, a Unita, na voz da líder parlamentar, Navita Angolo, propôs ao Parlamento a criação de uma comissão de inquérito para se apurarem as razões da agressão cibernética.
7: O grupo parlamentar da UNITA vai propor uma comissão de inquérito e audições parlamentares ao presidente da Assembleia Nacional no sentido de se averiguar as causas do apagão generalizado.
6: Por sua vez, a revista Economia e Mercado noticiou que os hackers exigiram 300 mil milhões de kwanzas de resgate. Agnaldo Jaime, presidente do Conselho da Administração da Unitel, não desmente o facto, mas garante que as investigações estão a ser feitas para punir os autores.
8: Estamos a colaborar com as autoridades competentes para apoiar a investigação em curso e contribuir para a identificação e responsabilização dos autores deste ataque.
6: Entretanto, Cristina Lourenço, presidente da Comissão Executiva da Bolsa de Dívida e Valores de Angola, afirmou que o incidente não afeta o processo de negociação e da venda pública das ações da operadora.
9: Nós não estamos a admitir um incidente, sim, relevante, mas isolado. Estamos a admitir uma empresa que tem anos de história, uma empresa que, no momento do seu pedido de admissão, reúne e continua a reunir com aquilo que são os requisitos para estarem cotados em bolsa.
6: Francisco Paulo Luanda, RFI.
0: A segunda jornada do Campeonato Africano das Nações, CAN, de futebol feminino, arrancou na quinta-feira, 30 de julho, com os triunfos de Marrocos, país anfitrião, e do Senegal. Quanto a Cabo Verde, inserido no Grupo D, vai defrontar no domingo Mali na segunda jornada deste CAN de futebol feminino. Para Natasha Wanon, atacante cabo-verdiana de 28 anos, voltar a defrontar o Mali pode até ser um aspecto positivo.
10: É uma equipa que já conhecemos, jogamos na qualificação com elas, por acaso conseguimos ganhá-las, vamos com a mesma atitude do último jogo contra elas, sabemos que vai ser um jogo difícil porque todos nós queremos pontuar, mas vamos dar o máximo para sair com a vitória.
11: Mas Sasha, não é um bocadinho estranho? Venceram esta equipa, elas estão na mesma no CAN. Não é assim um bocadinho estranho de ver a equipa estar no mesmo grupo?
10: Não, acho que não é estranho. Se calhar é até bom porque é uma equipa que já conhecemos. Então já sabemos mais ou menos o que é que elas fazem, como é que jogam. Acho que para nós pode ser um ponto positivo.
11: Este tipo de experiência aqui no CAN, para o futuro, pode trazer algo mais à Sasha? Eu sei que se fala sempre da equipa, mas também tem assim um bocadinho esse ponto pessoal de brilhar e ser vista?
10: Sim, acho que todas as jogadoras, o objetivo é isso. Primeiro pensamos no coletivo, mas também não deixamos de querer algo mais individualmente. Tentar sempre ajudar a equipa e, quem sabe, dar um passo a mais.
0: Ouvimos Natasha Sasha Wanon, de 28 anos, entrevistada por Marco Martins. É o ponto final neste jornal. Continua connosco.
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0: Bem-vindos à segunda parte da nossa emissão. Mais à frente teremos o Magazine de Desporto. Fiquemos agora com o convidado de Ligia Anjos sobre a situação na Síria.
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12: Quase 2 anos depois da queda de Bashar al-Assad, em dezembro de 2024, a Síria vive uma fase de transição marcada por avanços diplomáticos, mas também por profundas fragilidades políticas, económicas e de segurança. O novo governo, liderado por Ahmad al-Sharaa, procura recuperar a legitimidade internacional, atrair investimentos e reconstruir um país devastado por mais de 13 anos de guerra. A visita recente do secretário-geral das Nações Unidas, António Guterres, que apelou ao levantamento de todas as

0: sinais contraditórios, falta de confiança entre a palavra e a ação. A palavra dita são discursos que procuram de descansar, de relativizar, de procurar ganhar a amizade das populações, essencialmente das minorias, os cristãos, que temem que aconteçam matanças, como ocorreu no litoral, no ano passado, 2025, ocorreram matanças contra as minorias alauitas, ocorreram matanças contra as minorias drusas no sul da Síria, e isto realmente também, sim, desencadeou uma onda de grande receio, de medo também, mas, no entanto, o que se pode ressaltar é a falta de competências políticas, culturais, económicas, ao nível do poder da administração pública. A administração pública em Síria falta de recursos humanos, porque quando ocorreu a queda do regime dos Assads, houve uma grande onda de desemprego, quer dizer que a maioria dos funcionários que tinham uma relação, mais ou menos eram membros do Partido do Poder, o Partido Baas, ou tinham umas conexões com o antigo regime, foram todos despedidos e foram reemplaçados por pessoal da região de Idlib, porque esta região era de facto a capital da oposição durante anos, que chegaram a lidar posições de poder, mas estas pessoas ainda faltam recursos. E isto sente-se de maneira muito nítida ao nível da cidade de Damasco, de Alepo, que agora há uma falta de competências, e também sente-se o poder crescente da Turquia, essencialmente no norte da Síria, na cidade de Alepo. Alepo é a capital económica do país, onde encontram-se as indústrias, as fábricas. A Turquia tem um projeto para o norte da Síria, de maneira muito clara, um projeto de investimento, também de estabelecer uma espécie de condomínio, não é, com outras potências regionais, como nomeadamente a Arábia Saudita, que controla mais o sul da Síria, Damasco, mas eu acho que a presença da Turquia vai permanecer de maneira contínua no norte. Além disso, pode notar-se que há famílias de Alepo, grandes famílias, burguesia muito importante, que têm relações familiares com a Turquia. Então isso percebe-se de maneira muito nítida. O que era, não era o caso durante o antigo regime, era um regime nacionalista, árabe, muito nacionalista, contra a Turquia, e agora temos um regime que está totalmente a braços abertos com a Turquia. Até a moeda turquia é uma moeda que se pode utilizar nos intercâmbios comerciais, as redes telefónicas, isto tudo dá a entender que a influência turca pode-se observar por todo o lado.
1: A comunidade internacional está de novo a aproximar-se da Síria com esta visita de António Guterres e com a deslocação de Emmanuel Macron. Os sírios acreditam que esta abertura pode traduzir-se em melhorias concretas?
0: Sim, pode traduzir, por exemplo, um investimento nas infraestruturas críticas. A Síria realmente precisa de uma ajuda económica vital, urgente. Temos 90% da população que está embaixo do patamar da pobreza, não é? Isto é a primeira observação que o observador estrangeiro pode notar. A pobreza e também a inflação. Inflação que é um real problema, a inflação dos primeiros necessidades. Trigo, gás, eletricidade, água. O poder de compra dos sírios deslumbrou-se, quer dizer que temos um real problema de acesso aos produtos de primeira qualidade. Podemos encontrar nos mercados, nos supermercados, produtos importados de Turquia, mas pouca gente tem meios suficientes para adquiri-los. Então, o que está agora em jogo é também a situação nas zonas rurais, no campo, porque temos uma forte instabilidade, temos uma angústia, um cansaço, uma vontade também de protestar contra a subida dos preços do trigo. O problema também é a segurança na capital, em Damasco. Segurança também nas zonas do litoral, segurança no sul. Em Alepo, a segurança é garantizada pelos turcos. Mas, além disso, não se vê turcos na rua, mas nota-se que há uma influência muito forte, câmaras nas ruas, etc. Outro problema é a estabilidade política, porque o presidente atual, o Ahmed Ashara, o antigo membro da faixa cedo da Al-Qaeda, também tem uma taxa de impopularidade que começou a crescer. Foi alvo de 17 tentativas de assassino, está protegido pelos serviços de segurança americanos, serviços turcos. Temos um país, um Estado que também sigue sendo fraco porque padece então dos recursos económicos suficientes para garantizar a paz civil. Estamos numa nova ola, uma de transição, mas o que eu receio é a subida dos preços e a instabilidade nas zonas rurais, nas zonas do campo. Isto é, de facto, um problema que se pode notar.
1: Apesar do levantamento parcial das sanções, os investimentos continuam a chegar muito lentamente. Quais são hoje os principais obstáculos à reconstrução económica da Síria?
0: Um obstáculo de competência, de recursos humanos. Competência para levar a cabo uma estratégia que seja demasiado profissional para levar a cabo investimentos nas infraestruturas críticas. Uma coisa é modernizar os aeroportos internacionais, construir novas infraestruturas turísticas para que os turistas do Golfo, da Arábia Saudita, da Emir Kuwait, há um potencial turístico importante na Síria, porque o país tem recursos

0: turísticos, tem um património turístico enorme, sem comparação no Médio Oriente, no país é o berço das civilizações, mas isto não é suficiente para responder ao desafio do desenvolvimento. Agora, para levantar a cabo então investimentos, precisamos de estabilidade e confiança. E estes dois aspectos ainda fazem falta.
1: As minorias vivem com receio que o país continue dividido entre várias zonas de influências. Até que ponto é que o Estado sírio consegue hoje exercer autoridade em todo o território?
0: O problema é que o governo atual procura garantizar o controle do território, mas ainda há bolsas que opõem-se à sua autoridade, no sul, nomeadamente, nas zonas drusas, e também no nordeste com os curdos. Os curdos também estão em uma relação muito complicada, muito tensa com o regime, mas também há de ter em conta que os cristãos, que eram 1,3 milhão antes de 2012, agora só 90% foram-se embora, só permanecem mais ou menos 200 mil cristãos, que é realmente uma tragédia, porque o cristão é um cimento nacional, é uma população que nunca buscou dividir, ao contrário, unificar e contribuir ao desenvolvimento do país, uma população que muito culta, muito bem instruída, advogados, médicos, professores universitários, catedráticos. A Síria precisa desta população. Outro problema é que o núcleo do poder sírio é difícil compreender agora a nova organização do poder, porque estamos a falar de um poder dividido em mais ou menos três orientações. O primeiro é os antigos membros desta organização, de Hayat Tahrir al-Sham, que é o antigo núcleo sírio de Al-Qaeda, não é? Liderado por Ahmed Ashara, o grande presidente. Além disso, temos os irmãos muçulmanos, as irmãs fraternas muçulmanas, que é uma organização muito importante, a oposição tradicional de Síria, que estava baseada em Turquia durante todos os eventos. E temos também outras forças salafistas, mais extremistas, apoiadas pela Arábia Saudita e por outros parceiros regionais. Isto, de facto, dá a entender que há uma falta de nitidez, uma falta de compreensão como é que se organiza o poder entre os moderados e os radicais. Isto dá a entender que temos um problema de estabilidade, mesmo no núcleo, no coração do poder. Isto, de facto, é um obstáculo para uma estabilidade a curto prazo.
1: Era o investigador Tigrane Yegavian, especialista no Médio Oriente, que se encontra nesta altura em Alepo, na Síria, o nosso convidado esta sexta-feira.
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0: Jeanne Chéral et Jean Dujardin.
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4: Tempo agora para a Magazine Desporto de Marco Martins.
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5: A segunda jornada do Campeonato Africano das Nações de Futebol Feminino arrancou na quinta-feira, 30 de julho, com os triunfos de Marrocos, país anfitrião, e do Senegal. Segundo jogo e segunda vitória para Marrocos, país que acolhe a competição pela terceira vez consecutiva. As marroquinas venceram a Argélia por 1-0 e lideram o grupo A com 6 pontos, à frente da Argélia e do Senegal, ambos com 3. As senegalesas triunfaram igualmente por 1-0 diante do Quénia, que ocupa o último lugar do grupo sem qualquer ponto. Quanto a Cabo Verde, inserido no grupo D, vai defrontar o Mali na segunda jornada deste CAN de futebol feminino. Para chegar à fase final, as cabo-verdianas eliminaram na primeira ronda a Guiné-Conakry por 6-3 no conjunto das duas mãos e na segunda eliminatória afastaram precisamente o Mali por 4-3 também no conjunto das duas mãos. No entanto, a Confederação Africana de Futebol decidiu aumentar de 12 para 16 o número de seleções apuradas para o CAN de 2026, tendo repescado, entre outras equipas, o Mali. Para Natasha Wanan, atacante cabo-verdiana de 28 anos, voltar a defrontar o Mali pode até ser um aspecto positivo. Antes, porém, comentou a derrota por 2-0 frente ao Ghana na jornada inaugural.
6: Agora vamos ter que focar no próximo. O jogo contra o Ghana já passou. E agora é melhorar os aspectos que não correram muito bem e continuar a fazer os que correram melhor.
7: O que é que se pode dizer sobre esse primeiro jogo? Vai encontrar alguma explicação, não?
6: Como a treinadora disse, pode ser algum nervosismo, é o nosso primeiro jogo na CAN, esse deve ser um dos fatores. Acho que a equipa até correspondeu bem, de acordo com o que a treinadora quis. Falhámos em alguns aspectos, a nível geral, acabámos por sofrer 2 golos com erros nossos. O que é que temos agora é que melhorar isso e focar no próximo, fazer melhor.
7: Sentiram que não estavam assim tão longe? Porque afinal os 2 golos foram uma infelicidade, um gol na própria baliza, não estavam assim tão longe?
6: Exatamente. Para mim, acho que esse resultado talvez não reflete o que fizemos. Podíamos ter saído de lá com um empate ou mesmo com a vitória. Tivemos chances também criadas, mas tivemos aquelas infelicidades daqueles golos.
7: Como é que tem sido aqui a experiência?
6: Está sendo incrível. Isso já estávamos à espera. Por acaso não imaginava que ia ser assim tão bom. É o maior palco da África e não tinha como ser diferente.
7: Cabo Verde vai jogar no domingo com o Mali.
6: É uma equipa que já conhecemos. Jogamos na qualificação com elas. Por acaso conseguimos ganhá-las. Vamos com a mesma atitude do último jogo contra elas. Sabemos que vai ser um jogo difícil porque todos nós queremos pontuar, mas vamos dar o máximo para sair com a vitória.
7: Mas Sasha, não é um bocadinho estranho? Venceram esta equipa, elas estão na mesma no CAN. E não é assim um bocadinho estranho de ver a equipa estar no mesmo grupo?
6: Não, acho que não é estranho. Se calhar é até bom porque é uma equipa que já conhecemos. Então já sabemos mais ou menos o que é que elas fazem, como é que jogam. Acho que para nós pode ser um ponto positivo.
7: Este tipo de experiência aqui no CAN, para o futuro, pode trazer algo mais à Sasha? Eu sei que se fala sempre da equipa, mas também tem assim um bocadinho esse ponto pessoal de brilhar e ser vista?
6: Sim, acho que todas as jogadoras, o objetivo é isso. Primeiro pensamos no coletivo, mas também não deixamos de querer algo mais individualmente. Tentar sempre ajudar a equipa e, quem sabe, dar um passo a mais.
5: Natasha Wanan, de 28 anos, representou o Juve Force de Portugal na temporada 2025-2026. Também ao microfone da RFI, Maíssa Cardoso, centrocampista cabo-verdiana de 27 anos, afirmou esperar alcançar um melhor resultado frente ao Mali, depois da derrota na estreia.
8: Resultado diferente, mas o resultado não foi. Mas agora estamos a trabalhar próximo jogo, já, para ser diferente.
7: O que é que se passou no primeiro jogo? Há sim alguma explicação ou não?
8: Acho que não é explicação. Jogo é assim. Agora vamos trabalhar para o próximo jogo contra o Mali, para ser diferente.
7: Quando se vê o jogo, o Ghana não foi assim tão superior?
8: Não foi superior. Nós temos capacidade de jogar mais, de fazer mais. Agora vamos esperar para o jogo contra o Mali. Vamos fazer de tudo para seguirmos 3 pontos.
7: Justamente o Mali. Já venceram o Mali nas qualificações?
8: É, sim, já vencemos, mas o jogo pode ser diferente também. Agora vamos lutar os 3 pontos contra o Mali e depois pensar no Camarão.
7: Em relação a si, o que é justamente esta competição para si?
8: Para mim, vou dar tudo de mim, sempre eu dou tudo de mim, mas a equipa tem que fazer de tudo, né? Tem que fazer de tudo, mas vai sair, 3 pontos vai sair.
7: É um sonho estar aqui?
8: É um sonho grande mesmo. Agora sou gratidão, sou gratidão.
5: Maísa Cardoso, de 27 anos, representou o Guia FC de Portugal na temporada 2025-2026. Recorde-se que no estádio Moulay Rachid, em Casablanca, Marrocos, a 29 de julho, as Tubarões Azuis entraram com o pé esquerdo na competição, ao perderem por 2-0 frente ao Ghana. A seleção ganesa dominou a posse de bola, mas pouco mais produziu durante um encontro que marcou a estreia de Cabo Verde na prova. O jogo acabou por ficar marcado por uma infelicidade da defesa Eleia Vieira, que introduziu a bola na própria baliza, e por uma falha de comunicação no lance do primeiro golo, logo aos 6 minutos, concluído pela ganesa Doris Boadua, como explicou Larissa Melo, centrocampista cabo-verdiana de 24 anos.
2: Foi um erro de comunicação, acontece, embora nunca pode permitir isso acontecer, mas ainda senti que a equipa era superior a nós, falta nós acreditar mais, e não tenho que entrar sempre naquela vontade de querer mais, porque é nós contra todos, próximo jogo não acredito que não tenho mais vontade.
7: Como é que foi a sensação ouvir o hino pela primeira vez num cano?
2: É muito gratificante, porque ele é um sonho desde criança, foi algo grandioso.
7: E como é que se sentiu dentro das 4 linhas? Como é que foi a sua exibição?
2: A mim me senti que fazia um grande jogo, mas um sentimento que não podia fazer mais. É só trabalhar para a próxima conseguir exibir mais e mostrar mais, e essa que é a intenção.
5: Larissa Melo, de 24 anos, representou o Clube de Albergaria de Portugal na temporada 2025-2026. Apesar da derrota, importa recordar que este foi o primeiro jogo das Tubarões Azuis numa fase final do CAN de futebol feminino. Romina Rosário, defesa cabo-verdiana de 33 anos, garantiu que, ultrapassado o nervosismo da estreia, a seleção cabo-verdiana está determinada em dar ainda mais para alcançar resultados positivos. A jogadora confessou ainda que se emocionou durante a execução do hino nacional antes do encontro.
9: Ai, o primeiro jogo foi um privilégio estar a jogar o primeiro jogo em campo. Eu espero que o próximo jogo a gente dá o máximo que ficou um pouco para dar.
7: Qual é o resumo que se pode fazer deste jogo?
9: Bom, eu acho que foi a pressão do primeiro jogo. Eu espero que na segunda a gente dá o máximo. Não temos mais essa pressão que tivemos nesse primeiro jogo.
7: Sendo que aquele hino no CAN me emocionou um bocadinho, as pernas tremeram um bocadinho.
9: Eu senti por acaso pela primeira vez. Eu chorei um pouco, saí um pouco de lágrima, mas deu para sentir aquela pressão de Cabo Verde.
7: Quando entra, o que é que a treinadora lhe diz?
9: Quando eu entrei, a treinadora disse para eu dar o meu máximo para ajudar a equipa. Eu espero que eu dei um pouco, faltava mais, mas eu dei o que é que eu tinha para dar.
7: O Ghana era o favorito, mas os outros próximos encontros, Camarões e Mali que já venceram, são esses dois os jogos mais importantes no fundo.
9: Temos que respeitar a história de Ghana, mas só que eu achei que a gente íamos dar mais nesse jogo, mas pronto, já conhecemos a Mali, eu espero que a gente vai ter essa garra que tivemos na qualificação.
7: E na sua globalidade, o que é que podemos dizer sobre esta aventura?
9: Não tenho palavra. Está correndo muito bem, a gente estamos naquela parte de concentração, mas temos aquela parte que temos que descontrair para poder conseguir o que é que temos para fazer.
5: Romina Rosário, de 33 anos, representou o JuForce de Portugal na temporada 2025-2026. As Tubarões Azuis não conseguiram surpreender o Ghana, mas ainda têm 2 jogos pela frente, frente aos Camarões e ao Mali. O próximo encontro, diante das malianas, disputa-se a 2 de agosto em Casablanca, Marrocos. Recorde-se que os 2 primeiros classificados de cada grupo apuram-se para os quartos de final da competição, que decorre em Marrocos até 16 de agosto. Chegamos assim ao fim deste Magazine de Desporto. Até breve.

o ponto final nesta emissão. 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
1: Catarina Falcão.
0: Aqui estão alguns títulos que marcam a atualidade nesta sexta-feira. Morreram pelo menos 57 migrantes que tentavam chegar a Ceuta, com o Estado espanhol a dar conta da chegada de cerca de 50 mil pessoas. Um ataque à Unitel deixa angolanos descontentes. No controle técnico desta emissão está Marcelo Chili. O jornal começa agora.
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0: Nos últimos dias, cerca de 60 mil migrantes chegaram a partir de Marrocos ao enclave espanhol de Ceuta, segundo fontes policiais, que também dão conta de 57 mortos na tentativa de fazer a travessia a nado. Perante esta situação, o primeiro-ministro espanhol efetua hoje uma deslocação urgente ao território num contexto de críticas. A Itália disse que quer a saída da Espanha do espaço Schengen, um espaço que permite a livre circulação na União Europeia, desencadeando uma crise diplomática com Madrid. Mais pormenores com Liliana Henriques.
3: Segundo fontes policiais, as chegadas que se registram nestes últimos dias, na sua maioria jovens e adolescentes, continuaram ainda ao longo desta manhã, sendo ainda difícil saber com clareza o que causou a súbita chegada em massa de migrantes provenientes de Marrocos. O primeiro-ministro espanhol Pedro Sánchez, que evoca um ataque, uma violação da integridade territorial do seu país e denuncia o papel das redes mafiosas de tráfico de seres humanos, efetuou uma deslocação em enclave para se avistar com os responsáveis locais e as forças policiais, tendo sido anunciado o envio de reforços, bem como a recondução de 37.500 migrantes a Marrocos. Rabat, que até o momento não fez qualquer comentário sobre o sucedido, deu conta da detenção de cerca de 30 pessoas depois de incidentes na fronteira. As imagens da chegada massiva de migrantes a Ceuta estão a ser utilizadas pela extrema-direita europeia e americana. Na Casa Branca estão a ser usadas para defender a política de Donald Trump contra a imigração e na Europa, ainda ontem, a chefe do governo italiano de extrema-direita, Giorgia Meloni, disse que pretende suspender a Espanha do espaço Schengen, declarações imediatamente qualificadas de demagógicas por Madrid, que convocou o embaixador italiano em protesto. Apesar de não se poder estatutariamente suspender um país do espaço Schengen, a ideia de Meloni recolheu o franco apoio da Finlândia e da Dinamarca, enquanto o chefe do governo alemão instou Madrid a reconduzir os migrantes à fronteira. Já aqui em França, o presidente Macron declarou que o seu país está disposto a ajudar a Espanha a gerir esta situação e, por outro lado, ordenou que o seu governo reforce os controlos na fronteira com aquele país.
0: A Amnistia Internacional lançou um relatório intitulado Made in India, o fornecimento de armas e munições a Israel, que revela que a Índia já enviou pelo menos 2.596 remessas de armas para Israel, mesmo correndo o risco de estas serem, segundo o relatório, utilizadas para cometer crimes sob direito internacional nos territórios palestinianos. Ana Teresa Santos, coordenadora de campanhas na Amnistia Internacional Portugal, explica-nos as principais conclusões.
4: A Amnistia Internacional teve a analisar todas as remessas de armas e munições que decorreram entre outubro de 2023 e novembro de 2025. O relatório agora vem demonstrar que durante todos estes anos e desde o início do genocídio que está a ocorrer em Gaza, a Índia desempenha aqui um papel muito importante no fornecimento destas armas e munições que estão a permitir que este genocídio continue em Gaza. E, portanto, nós chegámos aqui à conclusão, foi que há aqui 9 empresas principais. Dessas 9 empresas, algumas delas têm participação estatal e que têm vindo a transportar e a comercializar milhares e milhares de munições, também armas para uso militar, para estas empresas que depois em Israel são as principais fornecedoras das Forças de Defesa Israelitas, as das IDF. No âmbito do direito internacional humanitário, qualquer Estado está proibido de transferir ou permitir que agentes privados que atuam no seu país transfiram armas para alguma parte que esteja no conflito armado, quando existe risco, claro, que essa transferência de armas contribua para violações do direito internacional humanitário. Que é o caso do que está a passar em Gaza, não é? E, portanto, o que nós temos apelado também é que a Índia rapidamente supra estas falhas de regulamentação e crie mecanismos de supervisão e de controle desta transferência de armas para que não esteja a ser cúmplice de crimes de direito internacional que estão a ser praticados em Gaza.
0: Ouvimos Ana Teresa Santos, coordenadora de campanhas na Amnistia Internacional Portugal, em entrevista a Mateus Santa Rita. Mais de um ano depois da queda de Bashar al-Assad e do fim de mais de 13 anos de guerra, a Síria vive um processo de construção. O novo governo tenta atrair investimento estrangeiro e recuperar o apoio da comunidade internacional, numa altura em que Damasco recebeu a visita do secretário-geral das Nações Unidas, António Guterres, e do presidente francês. Apesar destes sinais de reaproximação, a realidade do terreno continua marcada pela pobreza, pela inflação e pela insuficiência insegurança, como descreve o investigador Tigrane Yegavian, que se encontra em Alepo, na Síria, e que alerta para o risco de agravamento da instabilidade, sobretudo nas zonas rurais.
5: A Síria realmente precisa de uma ajuda económica vital, urgente. De facto, temos 90% da população que está embaixo do patamar da pobreza. A pobreza e também a inflação. Inflação que é um real problema, a inflação dos produtos de primeiras necessidades. Trigo, gás, eletricidade, água. O poder de compra dos sírios deslumbrou-se. Quer dizer que temos um real problema de acesso aos produtos de primeira qualidade. O outro problema também é a segurança. A segurança na capital, em Damasco, não está garantizada. Segurança também nas zonas litorais. Segurança no Sul. Outro problema é a instabilidade política, porque o presidente atual, o Ahmed Ashara, um antigo membro da Al-Qaeda, da faixa cedo da Al-Qaeda, também tem uma taxa de impopularidade que começou a crescer. Foi alvo de 17 tentativas de assassino, está protegido pelos serviços de segurança americanos, serviços turcos. Temos um país, um Estado que também sigue sendo fraco porque padece então dos recursos económicos suficientes para garantizar a paz civil.
0: Ouvimos o investigador Tigrane Yegavian em entrevista à Ligence.
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0: Em Angola, o ataque cibernético à maior operadora de telecomunicações, a Unitel, na mesma semana em que esta se estreou em bolsa, continua a gerar forte contestação popular devido às falhas prolongadas nos serviços de voz e internet. Mais informações com Francisco Paulo.
6: A maior rede de telefonia móvel de Angola, a Unitel, alega ter sofrido esta semana um ataque cibernético com prejuízos incalculáveis para mais de 20 milhões de clientes, um dia antes da sua estreia no mercado de capitais. Em comunicados, a operadora informa que continua a trabalhar para repor gradualmente todos os serviços. Diante da gravidade, a Unitel, na voz da líder parlamentar, Navita Angolo, propôs ao Parlamento a criação de uma comissão de inquérito para se apurarem as razões da agressão cibernética.
7: O grupo parlamentar da UNITA vai propor uma comissão de inquérito e audições parlamentares ao presidente da Assembleia Nacional no sentido de se averiguar as causas do apagão generalizado.
6: Por sua vez, a revista Economia e Mercado noticiou que os hackers exigiram 300 mil milhões de kwanzas de resgate. Agnaldo Jaime, presidente do Conselho da Administração da Unitel, não desmente o facto, mas garante que as investigações estão a ser feitas para punir os autores.
8: Estamos a colaborar com as autoridades competentes para apoiar a investigação em curso e contribuir para a identificação e responsabilização dos autores deste ataque.
6: Entretanto, Cristina Lourenço, presidente da Comissão Executiva da Bolsa de Dívida e Valores de Angola, afirmou que o incidente não afeta o processo de negociação e da venda pública das ações da operadora.
9: Nós não estamos a admitir um incidente, sim, relevante, mas isolado. Estamos a admitir uma empresa que tem anos de história, uma empresa que, no momento do seu pedido de admissão, reúne e continua a reunir com aquilo que são os requisitos para estarem cotados em bolsa.
6: Francisco Paulo Luanda, RFI.
0: A segunda jornada do Campeonato Africano das Nações, CAN, de futebol feminino, arrancou na quinta-feira, 30 de julho, com os triunfos de Marrocos, país anfitrião, e do Senegal. Quanto a Cabo Verde, inserido no Grupo D, vai defrontar no domingo o Mali na segunda jornada deste CAN de futebol feminino. Para Natasha Wanon, atacante cabo-verdiana de 28 anos, voltar a defrontar o Mali pode até ser um aspecto positivo.
10: É uma equipa que já conhecemos, jogamos na qualificação com elas, por acaso conseguimos ganhá-las, vamos com a mesma atitude do último jogo contra elas, sabemos que vai ser um jogo difícil porque todos nós queremos pontuar, mas vamos dar o máximo para sair com a vitória.
11: Mas Sasha, não é um bocadinho estranho? Venceram esta equipa, elas estão na mesma no CAN. Não é assim um bocadinho estranho de ver a equipa estar no mesmo grupo?
10: Não, acho que não é estranho. Se calhar é até bom porque é uma equipa que já conhecemos. Então já sabemos mais ou menos o que é que elas fazem, como é que jogam. Acho que para nós pode ser um ponto positivo.
11: Este tipo de experiência aqui no CAN, para o futuro, pode trazer algo mais à Sasha. Eu sei que se fala sempre da equipa, mas também tem assim um bocadinho esse ponto pessoal de brilhar e ser vista?
10: Sim, acho que todas as jogadoras, o objetivo é isso. Primeiro pensamos no coletivo, mas também não deixamos de querer algo mais individualmente. Tentar sempre ajudar a equipa e, quem sabe, dar um passo a mais.
0: Ouvimos Natasha Sasha Wanon, de 28 anos, entrevistada por Marco Martins. É o ponto final neste jornal. Continua connosco.
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0: Bem-vindos à segunda parte da nossa emissão. Mais à frente teremos o Magazine de Desporto. Fiquemos agora com o convidado de Ligia Anjos sobre a situação na Síria.
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12: Quase 2 anos depois da queda de Bashar al-Assad, em dezembro de 2024, a Síria vive uma fase de transição marcada por avanços diplomáticos, mas também por profundas fragilidades políticas, económicas e de segurança. O novo governo, liderado por Ahmad al-Sharra, procura recuperar a legitimidade internacional, atrair investimentos e reconstruir um país devastado por mais de 13 anos de guerra. A visita recente do secretário-geral das Nações Unidas, António Guterres, que apelou ao levantamento de todas as sanções e a deslocação do presidente francês a Damasco ilustram esta reaproximação da comunidade internacional. No entanto, a reconstrução continua travada pela falta de financiamento, pela desconfiança da população em relação às novas autoridades e pelas tensões regionais. É neste contexto que falamos com o investigador Tigrane Yegavian, especialista no Médio Oriente, que se encontra nesta altura em Alepo, na Síria. Tigrane, começo por perguntar, está neste momento em Alepo, como é que descreve o ambiente que se vive aí? Há sinais de normalização ou prevalece um sentimento de incerteza?
5: Nota-se, quanto aos sinais contraditórios, por uma parte nota-se que há uma real abertura a nível económico, quer dizer que temos companhias estrangeiras, turcas, essencialmente turcas, no norte da Síria, que estão a investir para o desenvolvimento da economia, temos aberturas de novas companhias aéreas, novas redes com cidades do Médio Oriente, mas também com a Alemanha. Estreou-se o primeiro voo entre uma cidade alemã, Düsseldorf e Damasco, foi realmente visto como um sinal muito positivo. Temos também uma real vontade de abertura dos países ocidentais em relação à hipótese de levantar as sanções económicas que até agora estão a enfraquecer duramente. A economia síria está muito enfraquecida por estas sanções. Estamos a falar de um país que precisa de investimentos estruturais ao nível das infraestruturas da agricultura, a água, eletricidade. E os sinais, quer dizer, mais negativos é realmente a falta de confiança em relação ao novo poder político. Uma falta de nitidez.
12: Existe uma falta de confiança nas novas autoridades. O que é que se pode observar no terreno e o que é que explica essa percepção?
5: Sente-se que há sinais contraditórios, falta de confiança entre a palavra e a ação. A palavra dita são discursos que procuram de descansar, de relativizar, de procurar ganhar a amizade das populações, essencialmente das minorias, os cristãos, que temem que aconteça matanças, como ocorreu no litoral, no ano passado, 2025, ocorreram matanças contra as minorias alauitas, ocorreram matanças contra as minorias drusas no sul da Síria, e isto foi realmente também, sim, desencadeou uma onda de grande receio, de medo também, mas, no entanto, o que se pode ressaltar é a falta de competências políticas, culturais, económicas, ao nível do poder da administração pública. A administração pública em Síria falta de recursos humanos. Porque quando ocorreu a queda do regime dos Assads, houve uma grande onda de desemprego, quer dizer que a maioria dos funcionários que tinham uma relação, mais ou menos eram membros do Partido do Poder, o Partido Baas, ou tinham umas conexões com o antigo regime, foram todos despedidos e foram reemplaçados por pessoal da região de Idlib, que esta região era de facto a capital da oposição durante anos, que chegaram a lidar posições de poder, mas estas pessoas ainda faltam recursos. E isto sente-se de maneira muito nítida ao nível da cidade de Damasco e de Alepo, porque agora há uma falta de competências e também sente-se o poder crescente da Turquia, essencialmente no norte da Síria, na cidade de Alepo. Alepo é a capital económica do país, onde encontram-se as indústrias, as fábricas. A Turquia tem um projeto para o norte da Síria, de maneira muito clara, um projeto de investimento, também de estabelecer uma espécie de condomínio, não é, com outras potências regionais, como nomeadamente a Arábia Saudita, que controla mais o sul da Síria, Damasco, mas eu acho que a presença da Turquia vai permanecer de maneira contínua no norte. Além disso, pode notar-se que há famílias de Alepo, grandes famílias, burguesia muito importante, que têm relações familiares com a Turquia. Então isso percebe-se de maneira muito nítida. O que era, não era o caso durante o antigo regime, era um regime nacionalista, árabe, muito nacionalista, contra a Turquia, e agora temos um regime que está totalmente a braços abertos com a Turquia. Até a moeda turquia é uma moeda que se pode utilizar nos intercâmbios comerciais, as redes telefónicas, isto tudo dá a entender que a influência turca pode-se observar por todo o lado.
12: A comunidade internacional está de novo a aproximar-se da Síria com esta visita de António Guterres e com a deslocação de Emmanuel Macron. Os sírios acreditam que esta abertura pode traduzir-se em melhorias concretas?
5: Sim, pode ser por exemplo, um investimento nas infraestruturas críticas. A Síria realmente precisa de uma ajuda económica vital, urgente. Temos 90% da população que está embaixo do patamar da pobreza, não é? Isto é a primeira observação que o observador estrangeiro pode notar. A pobreza também é a inflação. Inflação que é um real problema, a inflação dos primeiros necessidades. Trigo, gás, eletricidade, água. O poder de compra dos sírios deslumbrou-se. Quer dizer que temos um real problema de acesso aos produtos de primeira qualidade. Podemos encontrar nos mercados, nos supermercados, produtos importados de Turquia, mas pouca gente tem meios suficientes para adquiri-los. Então, o que está agora em jogo é também a situação nas zonas rurais, no campo, porque temos uma forte instabilidade, temos uma angústia, um cansaço, uma vontade também de protestar contra a subida dos preços do trigo. O problema também é a segurança na capital, em Damasco. Segurança também nas zonas do litoral, segurança no sul. Em Alepo, a segurança é garantizada pelos turcos. Mas, além disso, não se vê turcos na rua, mas nota-se que há uma influência muito forte, câmaras nas ruas, etc. Outro problema é a estabilidade política, porque o presidente atual, o Ahmed Achara, o antigo membro da faixa C da Al-Qaeda, também tem uma taxa de impopularidade que começou a crescer. Foi alvo de 17 tentativas de assassino, está protegido pelos serviços de segurança americanos, serviços turcos. Temos um país, um Estado que também sigue sendo fraco porque padece então dos recursos económicos suficientes para garantizar a paz civil. Estamos numa nova ola, uma de transição, mas o que eu receio é a subida dos preços e a instabilidade nas zonas rurais, nas zonas do campo. Isto é, de facto, um problema que se pode notar.
12: Apesar do levantamento parcial das sanções, os investimentos continuam a chegar muito lentamente. Quais são hoje os principais obstáculos à reconstrução económica da Síria?
5: Um obstáculo de competência, de recursos humanos. Competência para levar a cabo uma estratégia que seja demasiado profissional para levar a cabo investimentos nas infraestruturas críticas. Uma coisa é modernizar os aeroportos internacionais, construir novas infraestruturísticas para que os turistas do Golfo, da Arábia Saudita, da Emirado Kuwait, há um potencial turístico importante na Síria, porque o país tem recursos turísticos, tem um património turístico enorme, sem comparação no Médio Oriente, no país é o berço das civilizações. Mas isto não é suficiente para responder ao desafio do desenvolvimento. Agora, para levantar a cabo então, investimentos, precisamos de estabilidade e confiança. E estes dois aspectos ainda fazem falta.
12: As minorias vivem com receio que o país continue dividido entre várias zonas de influências. Até que ponto é que o Estado sírio consegue hoje exercer autoridade em todo o território?
5: O problema é que o governo atual procura garantizar o controle do território, mas ainda há bolsas que opõem-se ao seu autoridade, no sul, nomeadamente, nas zonas drusas e também no nordeste com os curdos. Os curdos também estão em uma relação muito complicada, muito tensa com o regime, mas também há de ter em conta que os cristãos, que eram 1.3 milhão antes de 2012, agora só 90% foram-se embora, só permanecem mais ou menos 200 mil cristãos, que é realmente uma tragédia, porque o cristão é um cimento nacional, é uma população que nunca buscou dividir, ao contrário, unificar e contribuir ao desenvolvimento do país, uma população que muito culta, muito bem instruída, advogados, médicos, professores universitários, catedráticos. A Síria precisa desta população. Outro problema é que o núcleo do poder sírio é difícil compreender agora a nova organização do poder, porque estamos a falar de um poder dividido em mais ou menos três orientações. O primeiro é os antigos membros desta organização, de Hayat Tahrir al-Sham, que é o antigo núcleo sírio de Al-Qaeda, não é? Lidiado por Ahmed Ashara, o corrente presidente. Além disso, temos os irmãos muçulmanos, as irmãs fraternas muçulmanas, que é uma organização muito importante, a oposição tradicional de Síria, que estava baseada em Turquia durante todos os eventos, e temos também outras forças salafistas, mais extremistas, apoiadas por Arábia Saudita e por outros parceiros regionais. Isto, de facto, dá a entender que há uma falta de nitidez, uma falta de compreensão como é que se organiza o poder entre os moderados e os radicais. Isto dá a entender que temos um problema de estabilidade, mesmo no núcleo, no coração do poder. Isto, de facto, é um obstáculo para uma estabilidade a curto prazo.
12: Era o investigador Tigrane Yegavian, especialista no Médio Oriente, que se encontra nesta altura em Alepo, na Síria, o nosso convidado esta sexta-feira.
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0: Jeanne Chéral et Jean Dujardin.
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4: Tempo agora para a Magazine Desporto de Marco Martins.
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5: A segunda jornada do Campeonato Africano das Nações de Futebol Feminino arrancou na quinta-feira, 30 de julho, com os triunfos de Marrocos, país anfitrião, e do Senegal. Segundo jogo e segunda vitória para Marrocos, país que acolhe a competição pela terceira vez consecutiva. As marroquinas venceram a Argélia por 1-0 e lideram o grupo A com 6 pontos, à frente da Argélia e do Senegal, ambos com 3. As senegalesas triunfaram igualmente por 1-0 diante do Quênia, que ocupa o último lugar do grupo sem qualquer ponto. Quanto a Cabo Verde, inserido no grupo D, vai defrontar o Mali na segunda jornada deste CAN de futebol feminino. Para chegar à fase final, as cabo-verdianas eliminaram na primeira ronda a Guiné-Conakry por 6-3 no conjunto das duas mãos e na segunda eliminatória afastaram precisamente o Mali por 4-3 também no conjunto das duas mãos. No entanto, a Confederação Africana de Futebol decidiu aumentar de 12 para 16 o número de seleções apuradas para o CAN de 2026, tendo repescado, entre outras equipas, o Mali. Para Natasha Wanan, atacante cabo-verdiana de 28 anos, voltar a defrontar o Mali pode até ser um aspecto positivo. Antes, porém, comentou a derrota por 2-0 frente ao Ghana na jornada inaugural.
6: Agora vamos ter que focar no próximo. O jogo contra o Ghana já passou. E agora é melhorar os aspectos que não correram muito bem e continuar a fazer os que correram melhor.
7: O que é que se pode dizer sobre esse primeiro jogo? Vai encontrar alguma explicação ou não?
6: Como a treinadora disse, pode ser algum nervosismo. É o nosso primeiro jogo na CAN. Esse deve ser um dos fatores. Acho que a equipa até correspondeu bem, de acordo com o que a treinadora quis. Falhámos em alguns aspectos, a nível geral. Acabámos por sofrer 2 golos com erros nossos. O que é que temos agora é que melhorar isso e focar no próximo, fazer melhor.
7: Sentiram que não estavam assim tão longe? Porque afinal os 2 golos foram uma infelicidade, um gol na própria baliza. Não estavam assim tão longe?
6: Exatamente. Para mim, acho que esse resultado talvez não reflete o que fizemos. Podíamos ter saído de lá com um empate ou mesmo com uma vitória. Tivemos chances também criadas, mas tivemos aquelas infelicidades daqueles golos.
7: Como é que tem sido aqui a experiência?
6: Está sendo incrível. Isso já estávamos à espera. Por acaso não imaginava que ia ser assim tão bom. É, tipo, é o maior palco da África e não tinha como ser diferente.
7: Cabo Verde vai jogar no domingo com o Mali.
6: É uma equipa que já conhecemos. Jogamos na qualificação com elas. Por acaso conseguimos ganhá-las. Vamos com a mesma atitude do último jogo contra elas. Sabemos que vai ser um jogo difícil porque todos nós queremos pontuar, mas vamos dar o máximo para sair com a vitória.
7: Mas Sasha, não é um bocadinho estranho? Venceram esta equipa, elas estão na mesma no CAN. Não é assim um bocadinho estranho de ver a equipa estar no mesmo grupo?
6: Não, acho que não é estranho. Se calhar é até bom porque é uma equipa que já conhecemos. Então já sabemos mais ou menos o que é que elas fazem, como é que jogam. Acho que para nós pode ser um ponto positivo.
7: Este tipo de experiência aqui no CAN, para o futuro, pode trazer algo mais à Sasha? Eu sei que se fala sempre da equipa, mas também tem assim um bocadinho esse ponto pessoal de brilhar e ser vista?
6: Sim, acho que todas as jogadoras, o objetivo é isso. Primeiro pensamos no coletivo, mas também não deixamos de querer algo mais individualmente. Tentar sempre ajudar a equipa e, quem sabe, dar um passo a mais.
5: Natasha Wanan, de 28 anos, representou o Juve Force de Portugal na temporada 2025-2026. Também ao microfone da RFI, Maíssa Cardoso, centrocampista cabo-verdiana de 27 anos, afirmou esperar alcançar um melhor resultado frente ao Mali depois da derrota na estreia.
8: O resultado diferente, mas o resultado não foi. Mas agora estamos a trabalhar próximo jogo, já, para ser diferente.
7: O que é que se passou no primeiro jogo? Algo assim, alguma explicação ou não?
8: Acho que não é explicação. Jogo é assim. Agora vamos trabalhar para o próximo jogo contra o Mali, para ser diferente.
7: Quando se vê o jogo, o Ghana não foi assim tão superior?
8: Não foi superior. nós temos capacidade de jogar mais, de fazer mais. Agora vamos esperar para o jogo contra o Mali. Vamos fazer de tudo para sairmos 3 pontos.
7: Justamente o Mali. Já venceram o Mali nas qualificações?
8: É, sim, já vencemos, mas o jogo pode ser diferente também. Agora vamos lutar para os 3 pontos contra o Mali e depois pensar no Camarão.
7: Em relação a si, que é justamente esta competição para si?
8: Para mim, vou dar tudo de mim, sempre eu dou tudo de mim, mas a equipa tem que fazer tudo, né? Tem que fazer de tudo, mas vai sair, 3 pontos vai sair.
7: É um sonho estar aqui?
8: É um sonho grande mesmo. Agora sou gratidão, sou gratidão.
5: Maísa Cardoso, de 27 anos, representou o Guia FC de Portugal na temporada 2025-2026. Recorde-se que no estádio Moulay Rachid, em Casablanca, Marrocos, a 29 de julho, as Tubarões Azuis entraram com o pé esquerdo na competição, ao perderem por 2-0 frente ao Ghana. A seleção ganesa dominou a posse de bola, mas pouco mais produziu durante um encontro que marcou a estreia de Cabo Verde na prova. O jogo acabou por ficar marcado por uma infelicidade da defesa Eleia Vieira, que introduziu a bola na própria baliza, e por uma falha de comunicação no lance do primeiro golo, logo aos 6 minutos, concluído pela ganesa Doris Boadua, como explicou Larissa Melo, centrocampista cabo-verdiana de 24 anos.
9: Foi um erro de comunicação, acontece, embora nunca pode permitir isso acontecer, mas ainda senti que a equipa quer superior a nós, falta nós acreditar mais, e não tem que entrar sempre com aquela vontade de querer mais, porque é nós contra todos, próximo jogo, não acredito que não tem que entrar mais vontade.
7: Como é que foi a sensação, ouvir o hino pela primeira vez num cano?
9: É muito gratificante, porque ele é um sonho desde criança, foi algo grandioso.
7: E como é que se sentiu dentro das 4 linhas? Como é que foi a sua exibição?
9: A mim me senti que fazia um grande jogo, mas um sentimento que não podia fazer mais. É só trabalhar para da próxima conseguir exibir mais e mostrar mais, e essa que é a intenção.
5: Larissa Melo, de 24 anos, representou o Clube de Albergaria de Portugal na temporada 2025-2026. Apesar da derrota, importa recordar que este foi o primeiro jogo das Tubarões Azuis numa fase final do CAN de futebol feminino. Romina Rosário, defesa cabo-verdiana de 33 anos, garantiu que, ultrapassado o nervosismo da estreia, a seleção cabo-verdiana está determinada em dar ainda mais para alcançar resultados positivos. A jogadora confessou ainda que se emocionou durante a execução do hino nacional antes do encontro.
10: Ai, o primeiro jogo foi um privilégio estar a jogar o primeiro jogo em campo. Eu espero que o próximo jogo a gente dá o máximo, que ficou um pouco para dar.
7: Qual é o resumo que se pode fazer deste jogo?
10: Bom, eu acho que foi a pressão do primeiro jogo. Eu espero que na segunda a gente dá o máximo, não temos mais essa pressão que tivemos nesse primeiro jogo.
7: Sendo que aquele hino no cano emocionou um bocadinho, as pernas tremeram um bocadinho.
10: Eu senti por acaso pela primeira vez. Eu chorei um pouco, saí um pouco de lágrima, mas deu para sentir aquela pressão de Cabo Verde.
7: Quando entra, o que é que a treinadora lhe diz?
10: Quando eu entrei, a treinadora disse para eu dar o meu máximo para ajudar a equipa. Eu espero que eu dei um pouco, faltava mais, mas eu dei o que é que eu tinha para dar.
7: O Ghana era o favorito, mas nos outros próximos encontros, Camarões e Mali já venceram. São esses dois os jogos mais importantes no fundo.
10: Temos que respeitar a história de Ghana, mas só que eu achei que a gente íamos dar mais nesse jogo. Mas pronto, já conhecemos a Mali, eu espero que a gente vai ter essa garra que tivemos na qualificação.
7: E na sua globalidade, o que é que podemos dizer sobre esta aventura?
10: Não tenho palavra. Está correndo muito bem, a gente estamos naquela parte de concentração, mas temos aquela parte que temos que descontrair para poder conseguir o que é que temos para fazer.
5: Romina Rosário, de 33 anos, representou o Juforce de Portugal na temporada 2025-2026. As Tubarões Azuis não conseguiram surpreender o Ghana, mas ainda têm 2 jogos pela frente, frente aos Camarões e ao Mali. O próximo encontro, diante das malianas, disputa-se a 2 de agosto em Casablanca, Marrocos. Recorde-se que os 2 primeiros classificados de cada grupo apuram-se para os quartos de final da competição, que decorre em Marrocos até 16 de agosto. Chegamos assim ao fim deste Magazine de Desporto. Até breve.

ponto final nesta emissão. 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
1: Catarina Falcão.
0: Aqui estão alguns títulos que marcam a atualidade nesta sexta-feira. Morreram pelo menos 57 migrantes que tentavam chegar a Ceuta, com o Estado espanhol a dar conta da chegada de cerca de 50 mil pessoas. Um ataque à Unitel deixa angolanos descontentes. No controle técnico desta emissão está Marcel Chili. O jornal começa agora.
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0: Nos últimos dias, cerca de 60 mil migrantes chegaram a partir de Marrocos ao enclave espanhol de Ceuta, segundo fontes policiais, que também dão conta de 57 mortos na tentativa de fazer a travessia a nado. Perante esta situação, o primeiro-ministro espanhol efetua hoje uma deslocação urgente ao território num contexto de críticas. A Itália disse que quer a saída da Espanha do espaço Schengen, um espaço que permite a livre circulação na União Europeia, desencadeando uma crise diplomática com Madrid. Mais pormenores com Liliana Henriques.
3: Segundo fontes policiais, as chegadas que se registram nestes últimos dias, na sua maioria jovens e adolescentes, continuaram ainda ao longo desta manhã, sendo ainda difícil saber com clareza o que causou a súbita chegada em massa de migrantes provenientes de Marrocos. O primeiro-ministro espanhol Pedro Sánchez, que evoca um ataque, uma violação da integridade territorial do seu país e denuncia o papel das redes mafiosas de tráfico de seres humanos, efetuou uma deslocação em enclave para se avistar com os responsáveis locais e as forças policiais, tendo sido anunciado o envio de reforços, bem como a recondução de 37.500 migrantes a Marrocos. Rabat, que até o momento não fez qualquer comentário sobre o sucedido, deu conta da detenção de cerca de 30 pessoas depois de incidentes na fronteira. As imagens da chegada massiva de migrantes a Ceuta estão a ser utilizadas pela extrema-direita europeia e americana. Na Casa Branca estão a ser usadas para defender a política de Donald Trump contra a imigração e na Europa, ainda ontem, a chefe do governo italiano de extrema-direita, Giorgia Meloni, disse que pretende suspender a Espanha do espaço Schengen, declarações imediatamente qualificadas de demagógicas por Madrid, que convocou o embaixador italiano em protesto. Apesar de não se poder estatutariamente suspender um país do espaço Schengen, a ideia de Meloni recolheu o franco apoio da Finlândia e da Dinamarca, enquanto o chefe do governo alemão instou Madrid a reconduzir os migrantes à fronteira. Já aqui em França, o presidente Macron declarou que o seu país está disposto a ajudar a Espanha a gerir esta situação e, por outro lado, ordenou que o seu governo reforce os controlos na fronteira com aquele país.
0: A Amnistia Internacional lançou um relatório intitulado Made in India, o fornecimento de armas e munições a Israel, que revela que a Índia já enviou pelo menos 2.596 remessas de armas para Israel, mesmo correndo o risco de estas serem, segundo o relatório, utilizadas para cometer crimes sob direito internacional nos territórios palestinianos. Ana Teresa Santos, coordenadora de campanhas na Amnistia Internacional Portugal, explica-nos as principais conclusões.
4: A Amnistia Internacional teve a analisar todas as remessas de armas e munições que decorreram entre outubro de 2023 e novembro de 2025. O relatório agora vem demonstrar que, durante todos estes anos e desde o início do genocídio que está a decorrer em Gaza, a Índia desempenha aqui um papel muito importante no fornecimento destas armas e munições que estão a permitir que este genocídio continue em Gaza. E, portanto, nós chegámos aqui à conclusão, foi que há aqui 9 empresas principais. Dessas 9 empresas, algumas delas têm participação estatal e que têm vindo a transportar e a comercializar milhares e milhares de munições, também armas para uso militar, para estas empresas que depois em Israel são as principais fornecedoras das Forças de Defesa Israelitas, as das IDF. No âmbito do direito internacional humanitário, qualquer Estado está proibido de transferir ou permitir que agentes privados que atuam no seu país transfiram armas para alguma parte que esteja no conflito armado, quando existe risco claro que essa transferência de armas contribua para violações do direito internacional humanitário, que é o caso do que está a passar em Gaza, não é? E, portanto, o que nós temos apelado também é que a Índia rapidamente supra estas falhas de regulamentação e crie mecanismos de supervisão e de controle desta transferência de armas para que não esteja a ser cúmplice de crimes de direito internacional que estão a ser praticados em Gaza.
0: Ouvimos Ana Teresa Santos, coordenadora de campanhas na Amnistia Internacional Portugal, em entrevista a Mateus Santa Rita. Mais de um ano depois da queda de Bashar al-Assad e do fim de mais de 13 anos de guerra, a Síria vive um processo de construção. O novo governo tenta atrair investimento estrangeiro e recuperar o apoio da comunidade internacional, numa altura em que Damasco recebeu a visita do secretário-geral das Nações Unidas, António Guterres, e do presidente francês. Apesar destes sinais de reaproximação, a realidade do terreno continua marcada pela pobreza, pela inflação e pela insuficiência insegurança, como descreve o investigador Tigran Yegavian, que se encontra em Alepo, na Síria, e que alerta para o risco de agravamento da instabilidade, sobretudo nas zonas rurais.
5: A Síria realmente precisa de uma ajuda económica vital, urgente. De facto, temos 90% da população que está embaixo do patamar da pobreza. A pobreza e também a inflação. Inflação que é um real problema, a inflação dos primeiros necessidades. Trigo, gás, eletricidade, água. O poder de compra dos sírios deslumbrou-se. Quer dizer que temos um real problema de acesso aos produtos de primeira qualidade. O outro problema também é a segurança. A segurança na capital, em Damasco, não está garantizada. Segurança também nas zonas do litoral, segurança no sul. Outro problema é a instabilidade política, porque o presidente atual, o Ahmed Ashara, o antigo membro da Al-Qaeda, da faixa cedo da Al-Qaeda, também tem uma taxa de impopularidade que começou a crescer, foi alvo de 17 tentativas de assassino, está protegido pelos serviços de segurança americanos, serviços turcos. Temos um país, um Estado que também sigue sendo fraco porque padece então dos recursos económicos suficientes para garantizar a paz civil.
0: Ouvimos o investigador Tigran Yegavian em entrevista à Ligence.
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0: Em Angola, o ataque cibernético à maior operadora de telecomunicações, a Unitel, na mesma semana em que esta se estreou em bolsa, continua a gerar forte contestação popular devido às falhas prolongadas nos serviços de voz e internet. Mais informações com Francisco Paulo.
6: A maior rede de telefonia móvel de Angola, a Unitel, alega ter sofrido esta semana um ataque cibernético com prejuízos incalculáveis para mais de 20 milhões de clientes, um dia antes da sua estreia no mercado de capitais. Em comunicados, a operadora informa que continua a trabalhar para repor gradualmente todos os serviços. Diante da gravidade, a Unitel, na voz da líder parlamentar, Navita Angolo, propôs ao Parlamento a criação de uma comissão de inquérito para se apurarem as razões da agressão cibernética.
7: O grupo parlamentar da UNITA vai propor uma comissão de inquérito e audições parlamentares ao presidente da Assembleia Nacional no sentido de se averiguar as causas do apagão generalizado.
6: Por sua vez, a revista Economia e Mercado noticiou que os hackers exigiram 300 mil milhões de kwanzas de resgate. Agnaldo Jaime, presidente do Conselho da Administração da Unitel, não desmente o facto, mas garante que as investigações estão a ser feitas para punir os autores.
8: Estamos a colaborar com as autoridades competentes para apoiar a investigação em curso e contribuir para a identificação e responsabilização dos autores deste ataque.
6: Entretanto, Cristina Lourenço, presidente da Comissão Executiva da Bolsa de Dívida e Valores de Angola, afirmou que o incidente não afeta o processo de negociação e da venda pública das ações da operadora.
9: Nós não estamos a admitir um incidente, sim, relevante, mas isolado. Estamos a admitir uma empresa que tem anos de história, uma empresa que, no momento do seu pedido de admissão, reúne e continua a reunir com aquilo que são os requisitos para estarem cotados em bolsa.
6: Francisco Paulo Luanda, RFI.
0: A segunda jornada do Campeonato Africano das Nações, CAN, de futebol feminino, arrancou na quinta-feira, 30 de julho, com os triunfos de Marrocos, país anfitrião, e do Senegal. Quanto a Cabo Verde, inserido no Grupo D, vai defrontar no domingo o Mali na segunda jornada deste CAN de futebol feminino. Para Natasha Wanon, atacante cabo-verdiana de 28 anos, voltar a defrontar o Mali pode até ser um aspecto positivo.
10: É uma equipa que já conhecemos, jogamos na qualificação com elas, por acaso conseguimos ganhá-las, vamos com a mesma atitude do último jogo contra elas, sabemos que vai ser um jogo difícil porque todos nós queremos pontuar, mas vamos dar o máximo para sair com a vitória.
11: Mas Sasha, não é um bocadinho estranho? Venceram esta equipa, elas estão na mesma no CAN. Não é assim um bocadinho estranho de ver a equipa estar no mesmo grupo?
10: Não, acho que não é estranho. Se calhar é até bom porque é uma equipa que já conhecemos. Então já sabemos mais ou menos o que é que elas fazem, como é que jogam. Acho que para nós pode ser um ponto positivo.
11: Este tipo de experiência aqui no CAN, para o futuro, pode trazer algo mais à Sasha? Eu sei que se fala sempre da equipa, mas também tem assim um bocadinho esse ponto pessoal de brilhar e ser vista?
10: Sim, acho que todas as jogadoras, o objetivo é isso. Primeiro pensamos no coletivo, mas também não deixamos de querer algo mais individualmente. Tentar sempre ajudar a equipa e, quem sabe, dar um passo a mais.
0: Ouvimos Natasha Sasha Wanon, de 28 anos, entrevistada por Marco Martins. É o ponto final neste jornal. Continua connosco.
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0: Bem-vindos à segunda parte da nossa emissão. Mais à frente teremos o Magazine Desporto. Fiquemos agora com o convidado de Ligia Anjos sobre a situação na Síria.
12: Convidado.
13: Quase 2 anos depois da queda de Bashar al-Assad, em dezembro de 2024, a Síria vive uma fase de transição marcada por avanços diplomáticos, mas também por profundas fragilidades políticas, económicas e de segurança. O novo governo, liderado por Ahmad al-Sharra, procura recuperar a legitimidade internacional, atrair investimentos e reconstruir um país devastado por mais de 13 anos de guerra. A visita recente do secretário-geral das Nações Unidas, António Guterres, que apelou ao levantamento de todas as sanções e a deslocação do presidente francês a Damasco ilustram esta reaproximação da comunidade internacional. No entanto, a reconstrução continua travada pela falta de financiamento, pela desconfiança da população em relação às novas autoridades e pelas tensões regionais. É neste contexto que falamos com o investigador Tigrane Yegavian, especialista no Médio Oriente, que se encontra nesta altura em Alepo, na Síria. Tigrane, começo por perguntar, está neste momento em Alepo, como é que descreve o ambiente que se vive aí? Há sinais de normalização ou prevalece um sentimento de incerteza?
5: Nota-se, quanto aos sinais contraditórios, por uma parte nota-se que há uma real abertura a nível económico, quer dizer que temos companhias estrangeiras, turcas, essencialmente turcas, no norte da Síria, que estão a investir para o desenvolvimento da economia, temos aberturas de novas companhias aéreas, novas redes com cidades do Médio Oriente, mas também com a Alemanha. Estreou-se o primeiro voo entre uma cidade alemã, Düsseldorf e Damasco, foi realmente visto como um sinal muito positivo. Temos também uma real vontade de abertura dos países ocidentais em relação à hipótese de levantar as sanções económicas que até agora estão a enfraquecer duramente. A economia síria está muito enfraquecida por estas sanções. Estamos a falar de um país que precisa de investimentos estruturais ao nível das infraestruturas da agricultura, água, eletricidade. E os sinais, quer dizer, mais negativos é realmente a falta de confiança em relação ao novo poder político. Uma falta de nitidez.
13: Existe uma falta de confiança nas novas autoridades. O que é que se pode observar no terreno e o que é que explica essa percepção?
5: Sente-se que há sinais contraditórios, falta de confiança entre a palavra e a ação. A palavra dita são discursos que procuram de descansar, de relativizar, de procurar ganhar a amizade das populações, essencialmente das minorias, os cristãos, que temem que contraditórios, falta de confiança entre a palavra e a ação. A palavra dita são discursos que procuram de descansar, de relativizar, de procurar ganhar a amizade das populações, essencialmente das minorias, os cristãos, que temem que aconteça

0: É um sonho grande mesmo. Agora sou gratidão. Sou gratidão.
1: A criar surpresa neste campeonato está a seleção feminina do Malawi, com duas irmãs a jogar juntas na equipa. O Malawi derrotou a Nigéria por 3-2, numa vitória apontada pela imprensa estrangeira como histórica. E assim terminamos este Magazine Semana em África. Já sabe, voltamos no próximo sábado com um olhar sobre a atualidade semanal do continente africano. Até lá, fique bem.
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5: Hemorragia.

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1: 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A pintora mexicana Frida Kahlo continua a inspirar os artistas. Neste programa vamos conhecer Ana Lorvo, coautora com Alice Schwab da peça de teatro Libre de Correar, sobre Frida Kahlo, que está no Festival Off Avignon. Ana Lorvo encarna Frida Kahlo em palco, num solo em que fala das suas lutas e conquistas depois do trágico acidente que a marcou para sempre. Ana Lorvo também participa numa outra peça do Off Avignon, Andromaque, e vamos conversar com ela sobre o seu teatro. Obrigada por estar connosco na RFI. Para começar, uma pequena descrição da peça Libre de Correar, como é que diríamos em português?
2: Libre de Correar é como que quando você não consiga bem caminhar. Então, em francês, é Libre de Boiter, em português, Libre para Mancar, seria o nome em português. É uma peça sobre Frida Kahlo, é sobre a sua vida, mas não é uma autobiografia. O objetivo é realmente encarnar o personagem e em espanhol, então é como a gente queria realmente ser Frida Kahlo no cenário. E falar dela também, da vida de antes de ser uma artista, que era uma jovem que ia na escola de medicina, que tinha um outro namorado, que era Alejandro, que não era Diego. E falar também disso, da sua vida jovem e depois mostrar o acidente e mostrar depois como essa mulher está como quebrada, mas continua a querer viver e a querer combatir e viver a sua vida com muito, muito amor.
1: Ana co-escreveu a peça. Como é que foi esse processo criativo e por que uma peça sobre Frida Kahlo?
2: Por que Frida Kahlo? Porque quando eu era pequena, eu fui visitar a Casa Azul de Frida Kahlo no México com minha família. E isso é meu pai que disse isso. E a Ana Lorvo sempre fala disso, que quando eu cheguei nessa Casa Azul, eu comecei a chorar e eu disse, eu quero ficar aqui, eu quero ficar aqui. E meu pai falou, não, é a casa da Frida Kahlo, você não pode dormir aqui, Ana. A gente tem que envolver na casa. E depois eu comecei a descobrir as obras de Frida Kahlo, me gostaram muito. E um dia eu conheci a Alice, que é Alice Schwab, que escreveu comigo o texto e que também põe em cena a peça. E a gente começou a trabalhar juntas e ela me disse, quando você joga em espanhol, você não é a mesma, é diferente de você. E para mim foi como uma evidência de dizer, eu quero fazer uma coisa sobre Frida Kahlo, e Alice estava, ok, eu vou ajudar você. Mas ela não falava espanhol. Então era como a gente vai fazer se a gente quer fazer isso em espanhol?
1: E como fizeram?
2: E como fizemos, começamos a escrever em francês e em espanhol. E a um momento, as duas línguas entraram juntas e, não sei, nasceu essa escritura entre Alice e eu. E eu jogo em espanhol e temos a sobretitulação em francês. E como que a escritura de nossas duas se encontraram. E eu acho que ela escreve muito bem e eu sou mais orgânica. Então as duas coisas juntas como que fizeram uma coisa muito bonita.
1: E por que decidiram agarrar a história pelo acidente e focar-se realmente nesse episódio da vida de Frida Kahlo?
2: O acidente para nós era muito importante porque ela, antes do acidente, fazia umas estudos de medicina. E sim, um acidente, ela pode ser que Frida Kahlo não habría sido uma artista, mas uma grande médica.

0: Então, para nós era muito importante falar disso, para mostrar que um evento em uma vida de uma pessoa pode cambiar toda a história. E então a gente disse, ok, a gente vai falar antes da vida dela, antes do acidente, e depois para mostrar como as coisas podem cambiar com um evento tão trágico, mas também ela utilizou essa tragédia para ser a mulher mais incrível do mundo.
1: Quer falar-nos sobre a escolha do formato, um solo, um monólogo, e também sobre a cenografia, que é muito curiosa.
0: Sim, a gente queria fazer um solo no início porque queríamos realmente mostrar a Frida Kahlo. E às vezes, quando a gente fala de Frida Kahlo, a gente sempre fala de Diego Rivera, seu marido. A gente queria realmente mostrar só a mulher. E a gente se disse, como a gente vai fazer para mostrar o autobus no cenário? Então, a gente trabalhou com marionetas para poder mostrar os personagens do autobus. E isso foi uma coisa muito importante porque a gente, quando criou as marionetas, o objetivo era só ter os pés e não todo o corpo, para mostrar a diferença quando Frida não conseguia mais caminhar, mostrar que ela só tinha seus pés para caminhar, então mostrar essa coisa junta com todos os personagens do autobus. Então ela joga com marionetas durante todo o cenário e essas marionetas representam pessoas importantes de sua vida.
1: Nomeadamente o pai.
0: O pai.
1: Há uma criança também.
0: Há uma criança que seria como o filho ou a filha que ela nunca teve, porque quando ela teve o acidente não podia mais ter filhos ou filhas, então a gente, para nós era importante mostrar também isso. Então o pai, a filha,
1: Alejandro,
0: e a bailarina que representa para nós a morte.
1: Por que decidiram representar a morte como uma bailarina brilhante e com aquele vestido, não é?
0: A gente quis fazer isso porque Frida sempre foi comparada às gringas, que eram as mulheres brancas, grandes, finas, que podiam bailar, cantar. E era como tudo que a Frida odiava, essa gringa com quem Diego ia todos os dias. E a gente nos dizíamos que era importante mostrar a morte como a pessoa que a Frida nunca pôde se convertir, como essa mulher onde Frida não pôde ir.
1: Queria também agora que falássemos um pouco sobre a outra peça,
0: claro.
1: Andromaque. Como é que recriaram Andromaque de Racine e para um tempo presente?
0: Andromaque, a Cyril Cotinot, o trabalho de Cyril é muito interessante porque ele começa a trabalhar sobre um clássico, Andromaque, que é um clássico de Racine, que muita gente já leu ou já viu no teatro, mas ele quer realmente trazer o personagem a cada pessoa. Por exemplo, eu trabalho sobre Cleon e como Cleon tem algo de mim dentro. Então a gente vai começar a fazer um trabalho sobre monólogos que a gente escreve e para depois como que passar da língua de Racine à língua de Ana, que pode falar sobre sua vida, sobre suas próprias tragédias. Então para mim foi muito interessante no trabalho porque evidentemente Racine parece como uma língua às vezes difícil, as pessoas não entendem, mas o objetivo é mostrar que Andromaque, que é uma peça que é muito velha, é muito atual hoje. Que os personagens, as guerras onde falam, os combates são combates de hoje em dia. Então,
1: concretamente, que combates?
0: Bom, as guerras entre as pessoas, entre países. Quando uma pessoa não te ama, que você vai matar todo mundo para poder levar essa pessoa. E também essa coisa de, em vez de abandonar, de continuar sempre a querer, sempre ter as coisas para você. Na obra, há reis, há as pessoas que ajudam os reis e as rainhas, que são como os ajudantes que estão aqui para que tudo esteja bem. E para mim é muito interessante mostrar também esses personagens que às vezes a gente não vê, que estão aqui para mostrar que estão para que a vida esteja melhor com eles.
1: Está em Avignon, então, com duas peças. Qual é a sua relação com Avignon? É a primeira vez ou não? E o que representa estar aqui com duas peças?
0: Claro. É meu primeiro Avignon que eu faço interpretando personagens. Eu já vim para ver muitos espetáculos, eu adoro. E, bom, primeiro Avignon com duas peças, estou muito, muito feliz, porque eu amo fazer teatro, eu amo poder interpretar personagem e eu estou realizando um dos meus sonhos e eu estou muito feliz.
1: Muito obrigada, Ana Lorvo, por ter estado connosco na RFI.
0: Muito obrigada de poder vir e poder falar com você.
1: Eu recordo então que as peças Libre de Correar e também Andromaque estão no Festival Off Avignon.
0: Obrigada.

0: 18 horas em Paris, 15 na Cidade da Praia. 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
1: Neide Ribeiro.
0: Um ataque russo com mísseis balísticos contra Kiev durante esta noite provocou a morte de 9 pessoas. A Ucrânia, que continua a aguardar autorização por parte de Washington para produzir sistemas Patriot fundamentais para a defesa do país. O governo de Cabo Verde vai suspender a operação do avião da guarda costeira utilizado na fiscalização da vasta zona económica exclusiva do arquipélago devido aos elevados custos de manutenção. Estes são alguns dos assuntos que vamos desenvolver na realização técnica desta emissão. Está Dusko Sekolic e o jornal começa agora.
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0: Na Ucrânia, um novo ataque com mísseis balísticos contra Kiev durante a noite provocou a morte a 9 pessoas. A Ucrânia, que continua a aguardar autorização por parte de Washington para produzir sistemas Patriot úteis para interceptar os mísseis balísticos particularmente difíceis de neutralizar. As explicações são com Eva Massi.
3: A defesa contra mísseis balísticos particularmente difíceis de neutralizar é a prioridade máxima de Kiev, de acordo com as autoridades locais, e isto à medida que a Rússia intensifica os seus ataques contra a Ucrânia. Esta sexta-feira à noite, 9 pessoas morreram em Kiev e outras 28 ficaram feridas, incluindo 4 crianças. De acordo com a administração militar de Kiev, a ameaça de utilização de mísseis balísticos continua elevada. Em comunicado, as autoridades militares exortam os habitantes a permanecer nos abrigos até que o alerta aéreo seja levantado. Estes mísseis balísticos só podem ser interceptados por certos sistemas de defesa, como os Patriot dos Estados Unidos. E, por esta razão, a Rússia tem aumentado os ataques com mísseis balísticos nas últimas semanas. O presidente ucraniano, Volodymyr Zelensky, reuniu-se também no início da semana com Donald Trump na Casa Branca para discutir este tema, esperando vir a produzir estes mísseis no seu território. Isto depois de Donald Trump ter dado luz verde a esta ideia no início de julho. Mas a falta de mísseis interceptores essenciais para os sistemas Patriot agravou-se desde a guerra entre os Estados Unidos, Israel e o Irão. Esta sexta-feira, Donald Trump sublinhou que ainda não foi tomada qualquer decisão quanto aos sistemas Patriot e aos mísseis Tomahawk. Donald Trump afirmou: "Estas armas são extraordinárias, temos de ter muito cuidado antes de autorizar alguém a produzi-las, ainda não demos o nosso consentimento, o assunto continua a ser discutido."
0: A Embaixada dos Estados Unidos em Israel publicou hoje um aviso destinado aos cidadãos norte-americanos para a possibilidade de deixarem o Médio Oriente caso a situação de segurança na região se agrave. Ontem, as autoridades iranianas acusaram os Estados Unidos de alimentar uma escalada militar e advertiram os países vizinhos para as consequências de uma eventual cooperação com Washington, avisando que poderão ser arrastados para o conflito. A situação voltou praticamente ao normal em Ceuta, o enclave espanhol, no norte de Marrocos, que assistiu à chegada de mais de 50 mil migrantes nos últimos dias. Tratou-se de um fluxo de pessoas sem precedentes e de um cenário de caos para este pequeno território de apenas 20 quilómetros quadrados, para além de uma travessia fatal para alguns. Os corpos de 67 pessoas foram resgatados no mar. O ministro do Interior espanhol, Fernando Grande Marlaska, enviado de urgência à Ceuta, garantiu que a situação está agora controlada. Entretanto, o primeiro-ministro espanhol, Pedro Sánchez, enviou uma carta a Ursula von der Leyen, onde critica vários países europeus e recorda ainda que, com base em dados do Frontex, a fronteira externa espanhola é das menos permeáveis da União Europeia, com um número de entradas irregulares de equivalente a metade do registado em Itália entre 2021 e 2026. A Amnistia Internacional lançou um relatório intitulado Made in India, o fornecimento de armas e munições a Israel, que revela que a Índia já enviou pelo menos 2.596 remessas de armas para Israel, mesmo correndo o risco de estas serem, segundo o relatório, utilizadas para cometer crimes sobre o direito internacional em territórios palestinianos. Ana Teresa Santos, coordenadora de campanhas na Amnistia Internacional Portugal, explica como a ONG tem apelado à União Europeia para suspender o Tratado de Associação com Israel.
4: Nós temos visto isso com muita preocupação e temos vindo a fazer sucessivos apelos, nomeadamente à União Europeia, para que suspenda o Tratado de Associação União Europeia-Israel, porque efetivamente o que percebemos é exatamente que há uma incoerência entre aquilo que são os valores da União Europeia e os compromissos que a União Europeia assume a nível internacional e a continuidade deste acordo de associação, não é? Quer dizer, violando o próprio acordo, que no artigo 2º é claro a dizer que o acordo deve ser suspenso se alguma das partes violar os direitos humanos. E há mais que provas, quer dizer, não foi só a Amnistia, várias organizações que já denunciaram o crime de genocídio em Gaza, incluindo as próprias Nações Unidas, e a União Europeia continua, a cada Conselho de Negócios Estrangeiros, não é, que passa a adiar uma decisão e a permitir que estas relações comerciais continuem. E para nós é inaceitável, não é, que isto continue e enfraquece todo o sistema de direito internacional e todo o sistema de direitos humanos. Mas nós continuaremos a chamar a atenção dos Estados e a criar pressão também internacional para pressionar os Estados a serem efetivamente coerentes com os seus compromissos com o direito internacional e que suspendam estas relações comerciais, nomeadamente a exportação de armas, mas também o comércio com colonatos israelitas ilegais, não é, nos territórios palestinianos ocupados, e que se comece efetivamente a pressionar Israel e que Israel se veja numa situação que é obrigada a cumprir os direitos humanos e é obrigada a cumprir e a respeitar todas aquelas pessoas civis que vivem nos territórios palestinianos ocupados.
0: Ana Teresa Santos, coordenadora da campanha na Amnistia Internacional em Portugal, entrevistada por Mateus Santa Rita. O governo de Cabo Verde vai suspender a operação do avião da Guarda Costeira utilizado na fiscalização da vasta zona económica exclusiva do arquipélago devido aos elevados custos de manutenção. A reportagem é de Odeir Santos.
5: Durante o debate parlamentar sobre o Estado da Nação, realizado nesta sexta-feira, o Ministro dos Negócios Estrangeiros, Comunidades e Defesa Nacional, Manuel Amante da Rosa, considerou que a aquisição do avião militar constituiu um negócio muito lesivo ao Estado de Cabo Verde e que os elevados custos de manutenção tornaram inviável a continuidade da operação da aeronave King Air 360R da Guarda Costeira.
6: O Estado está a pagar cerca de 190 mil contos em contratos de prestação de serviços para manter operacional essa aeronave. Nós não temos como continuar com esses encargos financeiros.
5: Presente no debate parlamentar sobre o Estado da Nação, a deputada do MPD e ex-ministra da Defesa Nacional, Janine Leves, defendeu a aquisição do avião militar King Air 360R para reforçar a vigilância marítima, busca e salvamento e evacuações médicas e elencou os ganhos que disse ter deixado no Ministério da Defesa Nacional.
7: Eu deixei uma herança em que o senhor recebeu 6 embarcações novas, que o senhor tem um acordo com Luxemburgo para financiar drones e capacitação dos militares para operar drones em 1,2 milhões. O senhor vai receber mais um navio patrulha financiado pelo EPF, advocacia nossa. O senhor deverá receber a confirmação em setembro da recessão de cerca de mais de 60 milhões para investir naquilo que o senhor quer destruir.
5: De Cabo Verde, pré-RFI, Odair Santos.
0: No desporto, a seleção cabo-verdiana de futebol feminino defronta amanhã o Mali num jogo a contar para a segunda jornada do Grupo D. A reportagem é de Marco Martins, o enviado especial à Casa Blanca.
8: Estamos a 24 horas do segundo encontro das Tubarões Jesus. Após a derrota por 2-0 frente ao Ghana na primeira jornada, a seleção cabo-verdiana terá de reagir para manter viva a possibilidade de chegar à fase seguinte da competição. Inserido no grupo D, Cabo Verde vai defrontar o Mali na segunda jornada deste Campeonato Africano das Nações de Futebol Feminino. Para chegar à fase final da prova, as cabo-verdianas eliminaram na primeira eliminatória a Guiné-Conakry por 6-3 no conjunto das duas mãos e na segunda ronda afastaram precisamente o Mali por 4-3, igualmente no conjunto das duas mãos. No entanto, a Confederação Africana de Futebol decidiu aumentar de 12 para 16 o número de seleções apuradas para o CAN de 2026, tendo repescado, entre outras equipas, o Mali. Para Eveline Pereira, é fundamental pontuar para manter a equipa viva na competição e continuar a sonhar com o apuramento para a próxima fase.
9: No nosso primeiro jogo, não conseguimos impor o nosso jogo, mas eu acredito que nós estamos a trabalhar em cima dos nossos erros, porque de facto, facto, como a treinadora disse, esse campeonato é curto, nós não podemos facilitar. Para amanhã vamos tentar impor o nosso jogo, queremos pontuar, vamos querer ganhar, vamos querer ir para cima, vamos querer controlar todos os momentos do jogo, porque se não for assim, não vamos ter chances e nós, de facto, queremos ficar nesse campeonato.
8: Refira-se que, no outro encontro do grupo D, as duas equipas vencedoras da primeira jornada, Gana e Camarões, também se defrontam no dia 2 de agosto em Casablanca. Marco Martins, Casablanca, RFI.
0: Um jogo que vamos continuar a acompanhar aqui na antena da RFI em português e é o ponto final neste bloco informativo.
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0: Segunda parte desta emissão em língua portuguesa aqui na antena da RFI, neste sábado na rubrica Artes. Regressamos ao Festival de Avignon com Carina Branco, o festival que marcou o mês cultural de julho no Espaço Semana em África. Eva Massi passa em revista os acontecimentos que marcaram o continente africano nos últimos dias.
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10: Bem-vindos ao Magazine da Atualidade Africana. Esta semana começou com uma série de detenções em Moçambique. 8 cidadãos foram detidos, acusados de ofensa à honra do Presidente da República e da sua esposa, Daniela Higueta Chapo. As autoridades indicam que os 8 arguidos divulgaram nas redes sociais informações que atentam contra a imagem e o bom nome do chefe de Estado e que estes indivíduos incitaram à desobediência civil. Por isso, as autoridades apelam a uma utilização responsável destas plataformas. O porta-voz do Serviço de Investigação Criminal na Zambésia, Domingos Álvaro.
11: Apela-se aos cidadãos para que se abstenham de proferir, divulgar, comentar ou partilhar informações suscetíveis à incitação à desobediência coletiva, perturbar a ordem pública ou atentar contra a honra e dignidade das instituições do Estado e dos seus titulares.
10: No sul de Moçambique, no domingo, a governadora de Gaza demitiu-se sem prestar declarações públicas sobre os reais motivos da sua decisão, uma decisão que decorre numa altura em que várias vozes associam a sua renúncia aos desvios de donativos destinados às vítimas das cheias do início do ano. Ouvido por Orfeu Lisboa, Carlos Mula, da Sociedade Civil da província de Gaza, considera que a dirigente rompeu o contrato social com o povo.
12: Não é a personalidade que nós esperávamos quando nós elegemos essa figura. Servidores públicos a distanciarem de práticas de corrupção e de outra natureza, porque isso faz com que o país retroceda.
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13: Declaro oficialmente vencedor desta eleição o engenheiro Carlos Villanova. Publique-se.
10: São Tomé e Príncipe, terça-feira. O Tribunal Constitucional declarou oficialmente Carlos Villanova como Presidente da República depois das eleições presidenciais de 19 de julho. Artur Vera Cruz é Presidente do Tribunal Constitucional, foi ouvido pela Agência Lusa.
13: Contabilizamos um total de 56.574 votos validamente expressos, que representa cerca de 40% dos eleitores inscritos. Eugênio Dini, 1,07%, o Nito de Abreu, 41,46%, Mix João Bonfim, 1,59%, e o candidato engenheiro Carlos Villanova, 55,88% dos votos.
10: São Tomé e Príncipe fez também atualidade com a Unesco a classificar como património mundial 6 das suas roças. Segundo a instituição, estes locais ilustram o funcionamento de um sistema agroindustrial colonial baseado na migração e nos trabalhos forçados, e isto desde o final do século XIX até meados do século XX, concebido para sustentar a produção de matérias-primas, essencialmente o café e o cacau, e isto já depois da abolição da escravatura.
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10: Na Guiné-Bissau, no sábado passado, um dos quadros do PAIGC, Carlitos Costa, foi espancado por homens desconhecidos depois de ter apelado ao voto não no referendo que as atuais autoridades pretendem organizar para a adoção de uma nova Constituição. O porta-voz do PAIGC, Munir Conté, considerou em entrevista à RFI que existem motivos políticos por detrás do sucedido.
14: Desta vez o alvo foi Carlitos Costa, né? que fez um programa em direto no dia mesmo do seu espancamento. Neste programa ele deu orientações para o voto no referendo ser não, e não é somente a questão do espancamento físico, mas também a questão psicológica. E o PGC condena e exige a responsabilização dos indivíduos que cometeram este ato bárbaro e que o Ministério Público tome as devidas providências.
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10: Em Angola, o ativista Oswaldo Kaolo continua a cumprir pena por crime de instigação pública ao crime. Kaolo foi detido na sequência dos protestos de junho e julho de 2025, em que os taxistas e a sociedade civil denunciavam o aumento do preço da gasolina e os custos da cesta básica também eles aumentar. Os advogados de Oswaldo Kaolo interpuseram um recurso na quarta-feira, após o Tribunal da Relação de Luanda ter rejeitado o pedido para atenuar a sentença de 2 anos e 6 meses do ativista. Simão Afonso é um dos advogados de Oswaldo Kaolo, foi ouvido pelo correspondente Francisco Paulo.
16: Infelizmente, o Tribunal da Relação é de opinião que uma redução da pena, uma absolução do Oswaldo Kaolo colocaria em perigo a segurança pública e a paz social. Está sugerindo claramente a aplicação de uma pena perpétua, mesmo não existindo no nosso ordenamento jurídico angolano.
10: Na quarta-feira, a maior operadora de telecomunicações de Angola, a Unitel, estreou-se como a primeira empresa a entrar em bolsa. Mas este marco saiu dificultado por um ataque cibernético, do qual a Unitel foi vítima, um ataque que afetou centenas de empresas e particulares. A UNITA, na oposição, propôs uma comissão de inquérito e audições parlamentares em relação ao caso. A correspondência de Francisco Paulo, em Luanda.
17: A maior rede de telefonia móvel de Angola, a Unitel, alega ter sofrido esta semana um ataque cibernético com prejuízos incalculáveis para mais de 20 milhões de clientes, um dia antes da sua estreia no mercado de capitais. Em comunicados, a operadora informa que continua a trabalhar para repor gradualmente todos os serviços. Diante da gravidade, a UNITA, na voz da líder parlamentar, Navi Tangolo, propôs ao Parlamento a criação de uma comissão de inquérito para se apurarem as razões da agressão cibernética.
18: O grupo parlamentar da UNITA vai propor uma comissão de inquérito e audições parlamentares ao presidente da Assembleia Nacional no sentido de se averiguar as causas do apagão generalizado.
17: Por sua vez, a revista Economia e Mercado noticiou que os hackers exigiram 300 mil milhões de kwanzas de resgate.
10: Em Cabo Verde, o governo anunciou que vai aumentar até 2031 a pensão social para 15 mil escudos, ou seja, metade do salário mínimo que pretende fixar em 30 mil escudos. A reportagem do correspondente Odair Santos.
19: Atualmente, o valor da pensão social em Cabo Verde é de 7 mil escudos mensais, cerca de 68 euros. Mas, conforme a ministra da Família, Inclusão, Desenvolvimento Social e Trabalho, Adélcia Almeida, o governo quer aumentar este valor para 15 mil escudos mensais, cerca de 136 euros.
20: Nós teremos que, nos sucessivos orçamentos, aumentar o montante destinado à pensão social e, por outro lado, nós comprometemos no programa do governo, no horizonte 2031, ter a pensão social a 50% do salário mínimo. Nós fizemos isso, sobretudo, porque nós sabemos que estamos com uma população que envelhece e que começa a ter novas necessidades relacionadas à saúde, relacionadas à alimentação, relacionadas à mobilidade, e nós temos que trabalhar essa questão para que possamos cuidar daqueles que durante toda a sua vida dedicaram a nós.
10: Fechamos este magazine com a competição africana das nações de futebol feminino, uma competição na qual participa uma nação lusófona, Cabo Verde. Enviado o especial da RFI a Casa Blanca, em Marrocos, onde decorre o torneio, Marco Martins ouviu Carlita Fernandes, centrocampista cabo-verdiana de 22 anos.
21: É um momento histórico para o nosso futebol. Queremos desfrutar desta oportunidade e mostrar que merecemos estar entre as melhores.
22: Grupo com Gana, Mali e Camarões. É possível alcançar o apuramento para a próxima fase?
21: Sabemos que o grupo é muito competitivo, mas acreditamos nas nossas capacidades. No futebol tudo se conquista dentro de campo.
10: Depois de terem perdido na estreia contra o Gana, as cabo-verdianas defrontam este domingo as malianas. Maísa Cardoso, centrocampista cabo-verdiana de 27 anos.
23: Agora vamos esperar para o jogo contra o Mali. Vamos fazer de tudo para sairmos 3 pontos.
22: Justamente o Mali. Já venceram o Mali nas qualificações?
23: É, sim, já vencemos, mas o jogo pode ser diferente também. Agora vamos lutar. Tem que fazer de tudo, mas vai sair 3 pontos, vai sair.
22: É um sonho estar aqui.
23: É um sonho grande mesmo. Agora sou gratidão. Sou gratidão.
10: A criar surpresa neste campeonato está a seleção feminina do Malawi, com duas irmãs a jogar juntas na equipa. O Malawi derrotou a Nigéria por 3-2, numa vitória apontada pela imprensa estrangeira como histórica. E assim terminamos este Magazine Semana em África. Já sabe, voltamos no próximo sábado com um olhar sobre a atualidade semanal do continente africano. Até lá, fique bem.
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0: Rubrica Artes tem hoje a assinatura de Karina Branco.
3: 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Emborrachémonos todos! Ai,

0: A pintora mexicana Frida Kahlo continua a inspirar os artistas. Neste programa vamos conhecer Ana Lorvo, coautora com Alice Schwab da peça Teatro Libre de Correar sobre Frida Kahlo, que está no Festival Off Avignon. Ana Lorvo encarna Frida Kahlo em palco num solo em que fala das suas lutas e conquistas depois do trágico acidente que a marcou para sempre. Ana Lorvo também participa numa outra peça do Off Avignon, Andromaque, e vamos conversar com ela sobre o seu teatro. Obrigada por estar connosco na RFI. Para começar, uma pequena descrição da peça Libre de Correar. Como é que diríamos em português?
1: Libre de Correar é como que quando você não consiga bem caminhar. Então, em francês, é Libre de Boiter, em português, Libre para Mancar, seria o nome em português. É uma peça sobre Frida Kahlo, é sobre a sua vida, mas não é uma autobiografia. O objetivo era realmente encarnar o personagem e em espanhol, então é como a gente queria realmente ser Frida Kahlo no cenário. E falar dela também da vida de antes de ser uma artista, que era uma jovem que ia na escola de medicina, que tinha um outro namorado, que era Alejandro, que não era Diego. E falar também disso, da sua vida jovem e depois mostrar o acidente e mostrar depois como essa mulher está como quebrada, mas continua a querer viver e a querer combatir e viver a sua vida com muito, muito amor.
0: Ana co-escreveu a peça. Como é que foi esse processo criativo e porquê uma peça sobre Frida Kahlo?
1: Por que Frida Kahlo? Porque quando eu era pequena, eu fui visitar a Casa Azul de Frida Kahlo no México com minha família. E isso é meu pai que disse isso. E a Ana Lorvo sempre fala disso, que quando eu cheguei nessa Casa Azul, eu comecei a chorar e eu disse, eu quero ficar aqui, eu quero ficar aqui. E meu pai falou, não, é a casa da Frida Kahlo, você não pode dormir aqui, Ana. A gente tem que envolver na casa. E depois eu comecei a descobrir as obras de Frida Kahlo, me gostaram muito. E um dia eu conheci a Alice, que é Alice Schwab, que escreveu comigo o texto e que também põe em cena a peça. E a gente começou a trabalhar juntas e ela me disse, quando você joga em espanhol, você não é a mesma, é diferente de você. E para mim foi como uma evidência de dizer, eu quero fazer uma coisa sobre Frida Kahlo, e Alice estava, ok, eu vou ajudar você. Mas ela não falava espanhol. Então era como a gente vai fazer se a gente quer fazer isso em espanhol?
0: E como fizeram?
1: E como fizemos, começamos a escrever em francês e em espanhol. E a um momento, as duas línguas entraram juntas e, não sei, nasceu essa escritura entre Alice e eu. E eu jogo em espanhol e temos a sobretitulação em francês. E como que a escritura de nossas duas se encontraram. E eu acho que ela escreve muito bem e eu sou mais orgânica. Então, as duas coisas juntas como que fizeram uma coisa muito bonita.
0: E por que decidiram agarrar a história pelo acidente e focar-se realmente nesse episódio da vida de Frida Kahlo?
1: O acidente para nós era muito importante porque ela, antes do acidente, fazia umas estudos de medicina. E sim, um acidente, ela pode ser que Frida Kahlo não habria sido uma artista, mas uma grande médica. Então, para nós era muito importante falar disso, para mostrar que um evento em uma vida de uma pessoa pode cambiar toda a história. E então a gente disse, ok, a gente vai falar antes da vida dela, antes do acidente, e depois para mostrar como as coisas podem cambiar com um evento tão trágico, mas também ela utilizou essa tragédia para ser a mulher mais incrível do mundo.
0: Quer falar-nos sobre a escolha do formato, um solo, um monólogo, e também sobre a cenografia, que é muito curiosa.
1: Sim, a gente queria fazer um solo no início porque queríamos realmente mostrar a Frida Kahlo. E às vezes, quando a gente fala de Frida Kahlo, a gente sempre fala de Diego Rivera, seu marido. A gente queria realmente mostrar só a mulher. E a gente se disse, como a gente vai fazer para mostrar o autobus no cenário? Então, a gente trabalhou com marionetas para poder mostrar os personagens do autobus. E isso foi uma coisa muito importante porque a gente, quando criou as marionetas, o objetivo era só ter os pés e não todo o corpo, para mostrar a diferença quando Frida não conseguia mais caminhar, mostrar que ela só tinha seus pés para caminhar, então mostrar essa coisa junta com todos os personagens do autobus. Então ela joga com marionetas durante todo o cenário, e essas marionetas representam pessoas importantes de sua vida.
0: Nomeadamente o pai.
1: O pai.
0: Há uma criança também.
1: Há uma criança que seria como o filho ou a filha que ela nunca teve, porque quando ela teve o acidente não podia mais ter filhos ou filhas, então a gente... Para nós era importante mostrar também isso. Então, o pai, a filha,
0: Alejandro,
1: e a bailarina, que representa para nós a morte.
0: Por que decidiram representar a morte como uma bailarina brilhante e com aquele vestido, não é?
1: A gente quis fazer isso porque Frida sempre foi comparada às gringas, que eram as mulheres brancas, grandes, finas, que podiam bailar, cantar. E era como tudo que a Frida odiava, essa gringa com quem Diego ia todos os dias. E a gente nos dizíamos que era importante mostrar a morte como a pessoa que a Frida nunca pôde se convertir, como essa mulher onde Frida não pôde ir.
0: Queria também agora que falássemos um pouco sobre a outra peça,
1: claro.
0: Andromaque. Como é que recriaram Andromaque de Racine e para um tempo presente?
1: Andromaque, a Cyril Cotinot. O trabalho de Cyril é muito interessante porque ele começa a trabalhar sobre um clássico, Andromaque, que é um clássico de Racine, que muita gente já leu ou já viu no teatro, mas ele quer realmente trazer o personagem a cada pessoa. Por exemplo, eu trabalho sobre Cleon e como Cleon tem algo de mim dentro. Então a gente vai começar a fazer um trabalho sobre monólogos que a gente escreve e para depois como que passar da língua de Racine à língua de Ana, que pode falar sobre sua vida, sobre suas próprias tragédias. Então para mim foi muito interessante no trabalho porque... Evidentemente, Racine parece como uma língua, às vezes, difícil, as pessoas não entendem. Mas o objetivo é mostrar que Andromaque, que é uma peça que é muito velha, é muito atual hoje. Que os personagens, as guerras onde falam, os combates são combates de hoje em dia. Então,
0: concretamente, que combates?
1: Bom, as guerras entre as pessoas, entre países. Quando uma pessoa não te ama, que você vai matar todo mundo para poder... levar essa pessoa e também essa coisa de, em vez de abandonar, de continuar sempre a querer, sempre ter as coisas para você. Na obra, há reis, há as pessoas que ajudam os reis e as reinas, que são como os ajudantes que estão aqui para que tudo esteja bem. E para mim é muito interessante mostrar também esses personagens que às vezes a gente não vê, que estão aqui para mostrar que estão para que a vida esteja melhor com eles.
0: Está em Avignon, então, com duas peças. Qual é a sua relação com Avignon? É a primeira vez ou não? E o que representa estar aqui com duas peças, não é?
1: É meu primeiro Avignon que eu faço interpretando personagens. Eu já vim para ver muitos espetáculos, eu adoro. E, bom, primeiro Avignon com duas peças, estou muito, muito feliz, porque eu amo fazer teatro, eu amo poder interpretar personagem e eu estou realizando um dos meus sonhos e eu estou muito feliz.
0: Muito obrigada, Ana Lorvo, por ter estado connosco na RFI.
1: Muito obrigada de poder vir e poder falar com você.
0: Eu recordo, então, que as peças Libre de Correar e também Andromaque estão no Festival Off Avignon.
1: Obrigada!

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0: Um ataque russo com mísseis balísticos contra Kiev durante esta noite provocou a morte de 9 pessoas. A Ucrânia, que continua a aguardar autorização por parte de Washington para produzir sistemas Patriot fundamentais para a defesa do país. O governo de Cabo Verde vai suspender a operação do avião da Guarda Costeira utilizado na fiscalização da vasta zona económica exclusiva do arquipélago devido aos elevados custos de manutenção. Estes são alguns dos assuntos que vamos desenvolver na realização técnica desta emissão. Está Dusko Sekolić e o jornal começa agora.
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0: Na Ucrânia, um novo ataque com mísseis balísticos contra Kiev durante a noite provocou a morte a 9 pessoas. A Ucrânia, que continua a aguardar autorização por parte de Washington para produzir sistemas Patriot úteis para interceptar os mísseis balísticos particularmente difíceis de neutralizar. As explicações são com Eva Massi.
3: A defesa contra mísseis balísticos particularmente difíceis de neutralizar é a prioridade máxima de Kiev, de acordo com as autoridades locais, e isto à medida que a Rússia intensifica os seus ataques contra a Ucrânia. Esta sexta-feira à noite, 9 pessoas morreram em Kiev e outras 28 ficaram feridas, incluindo 4 crianças. De acordo com a administração militar de Kiev, a ameaça de utilização de mísseis balísticos continua elevada. Em comunicado, as autoridades militares exortam os habitantes a permanecer nos abrigos até que o alerta aéreo seja levantado. Estes mísseis balísticos só podem ser interceptados por certos sistemas de defesa, como os Patriot dos Estados Unidos. E, por esta razão, a Rússia tem aumentado os ataques com mísseis balísticos nas últimas semanas. O presidente ucraniano, Volodymyr Zelensky, reuniu-se também no início da semana com Donald Trump na Casa Branca para discutir este tema, esperando vir a produzir estes mísseis no seu território. Isto depois de Donald Trump ter dado luz verde a esta ideia no início de julho. Mas a falta de mísseis interceptores essenciais para os sistemas Patriot agravou-se desde a guerra entre os Estados Unidos, Israel e o Irão. Esta sexta-feira, Donald Trump sublinhou que ainda não foi tomada qualquer decisão quanto aos sistemas Patriot e aos mísseis Tomahawk. Donald Trump afirmou: "Estas armas são extraordinárias, temos de ter muito cuidado antes de autorizar alguém a produzi-las, ainda não demos o nosso consentimento, o assunto continua a ser discutido."
0: A Embaixada dos Estados Unidos em Israel publicou hoje um aviso destinado aos cidadãos norte-americanos para a possibilidade de deixarem o Médio Oriente caso a situação de segurança na região se agrave. Ontem, as autoridades iranianas acusaram os Estados Unidos de alimentar uma escalada militar e advertiram os países vizinhos para as consequências de uma eventual cooperação com Washington, avisando que poderão ser arrastados para o conflito. A situação voltou praticamente ao normal em Ceuta, o enclave espanhol, no norte de Marrocos, que assistiu à chegada de mais de 50 mil migrantes nos últimos dias. Tratou-se de um fluxo de pessoas sem precedentes e de um cenário de caos para este pequeno território de apenas 20 quilómetros quadrados, para além de uma travessia fatal para alguns. Os corpos de 67 pessoas foram resgatados no mar. O ministro do Interior espanhol, Fernando Grande Marlaska, enviado de urgência à Ceuta, garantiu que a situação está agora controlada. Entretanto, o primeiro-ministro espanhol, Pedro Sánchez, enviou uma carta a Ursula von der Leyen, onde critica vários países europeus e recorda ainda que, com base em dados do Frontex, a fronteira externa espanhola é das menos permeáveis da União Europeia, com um número de entradas irregulares de equivalente a metade do registado em Itália entre 2021 e 2026. A Amnistia Internacional lançou um relatório intitulado Made in India, o fornecimento de armas e munições a Israel, que revela que a Índia já enviou pelo menos 2.596 remessas de armas para Israel, mesmo correndo o risco de estas serem, segundo o relatório, utilizadas para cometer crimes sobre o direito internacional em territórios palestinianos. Ana Teresa Santos, coordenadora de campanhas na Amnistia Internacional Portugal, explica como a ONG tem apelado à União Europeia para suspender o Tratado de Associação com Israel.
4: Nós temos visto isso com muita preocupação e temos vindo a fazer sucessivos apelos, nomeadamente à União Europeia, para que suspenda o Tratado de Associação à União Europeia e Israel, porque efetivamente o que percebemos é exatamente que há uma incoerência entre aquilo que são os valores da União Europeia e os compromissos que a União Europeia assume a nível internacional e a continuidade deste acordo de associação, não é? Quer dizer, violando o próprio acordo, que no artigo 2º é claro a dizer que o acordo deve ser suspenso se alguma das partes violar os direitos humanos. E há mais que provas, quer dizer, não foi só a Amnistia, várias organizações que já denunciaram o crime de genocídio em Gaza, incluindo as próprias Nações Unidas, e a União Europeia continua, a cada Conselho de Negócios Estrangeiros, não é, que passa a adiar uma decisão e a permitir que estas relações comerciais continuem. E para nós é inaceitável, não é, que isto continue e enfraquece todo o sistema de direito internacional e todo o sistema de direitos humanos. Mas nós continuaremos a chamar a atenção dos Estados e a criar pressão também internacional para pressionar os Estados a serem efetivamente coerentes com os seus compromissos com o direito internacional e que suspendam estas relações comerciais, nomeadamente a exportação de armas, mas também o comércio com colonatos israelitas ilegais, não é, nos territórios palestinianos ocupados, e que se comece efetivamente a pressionar Israel e que Israel se veja numa situação que é obrigada a cumprir os direitos humanos e é obrigada a cumprir e a respeitar todas aquelas pessoas civis que vivem nos territórios palestinianos ocupados.
0: Ana Teresa Santos, coordenadora da campanha na Amnistia Internacional em Portugal, entrevistada por Mateus Santa Rita. O governo de Cabo Verde vai suspender a operação do avião da Guarda Costeira utilizado na fiscalização da vasta zona económica exclusiva do arquipélago devido aos elevados custos de manutenção. A reportagem é de Odeir Santos.
5: Durante o debate parlamentar sobre o Estado da Nação, realizado nesta sexta-feira, o Ministro dos Negócios Estrangeiros, Comunidades e Defesa Nacional, Manuel Amante da Rosa, considerou que a aquisição do avião militar constituiu um negócio muito lesivo ao Estado de Cabo Verde e que os elevados custos de manutenção tornaram inviável a continuidade da operação da aeronave King Air 360R da Guarda Costeira.
6: O Estado está a pagar cerca de 190 mil contos em contratos de prestação de serviços para manter operacional essa aeronave. Nós não temos como continuar com esses encargos financeiros.
5: Presente no debate parlamentar sobre o Estado da Nação, a deputada do MPD e ex-ministra da Defesa Nacional, Janine Leles, defendeu a aquisição do avião militar King Air 360R para reforçar a vigilância marítima, busca e salvamento e evacuações médicas e elencou os ganhos que disse ter deixado no Ministério da Defesa Nacional.
7: Eu deixei uma herança em que o senhor recebeu 6 embarcações novas, que o senhor tem um acordo com Luxemburgo para financiar drones e capacitação dos militares para operar drones em 1,2 milhões. O senhor vai receber mais um navio patrulha financiado pelo EPF, advocacia nossa. O senhor deverá receber a confirmação em setembro da recessão de cerca de mais de 60 milhões para investir naquilo que o senhor quer destruir.
5: De Cabo Verde, pré-RFI, Odair Santos.
0: No desporto, a seleção cabo-verdiana de futebol feminino defronta amanhã o Mali num jogo a contar para a segunda jornada do Grupo D. A reportagem é de Marco Martins, o enviado especial à Casa Blanca.
8: Estamos a 24 horas do segundo encontro das Tubarões Azuis. Após a derrota por 2-0 frente ao Ghana na primeira jornada, a seleção cabo-verdiana terá de reagir para manter viva a possibilidade de chegar à fase seguinte da competição. Inserido no grupo D, Cabo Verde vai defrontar o Mali na segunda jornada deste Campeonato Africano das Nações de Futebol Feminino. Para chegar à fase final da prova, as cabo-verdianas eliminaram na primeira eliminatória a Guiné-Conakry por 6-3 no conjunto das duas mãos e na segunda ronda afastaram precisamente o Mali por 4-3, igualmente no conjunto das duas mãos. No entanto, a Confederação Africana de Futebol decidiu aumentar de 12 para 16 o número de seleções apuradas para o CAN de 2026, tendo repescado, entre outras equipas, o Mali. Para Evelina Pereira, é fundamental pontuar para manter a equipa viva na competição e continuar a sonhar com o apuramento para a próxima fase.
9: No nosso primeiro jogo, não conseguimos impor o nosso jogo, mas eu acredito que nós estamos a trabalhar em cima dos nossos erros, porque de facto, facto, como a treinadora disse, esse campeonato é curto, nós não podemos facilitar. Para amanhã vamos tentar impor o nosso jogo, queremos pontuar, vamos querer ganhar, vamos querer ir para cima, vamos querer controlar todos os momentos do jogo, porque se não for assim, não vamos ter chances e nós, de facto, queremos ficar nesse campeonato.
8: Refira-se que, no outro encontro do grupo D, as duas equipas vencedoras da primeira jornada, Gana e Camarões, também se defrontam no dia 2 de agosto em Casablanca. Marco Martins, Casablanca, RFI.
0: Um jogo que vamos continuar a acompanhar aqui na antena da RFI em português e é o ponto final neste bloco informativo.
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0: Segunda parte desta emissão em língua portuguesa aqui na antena da RFI, neste sábado na rubrica Artes. Regressamos ao Festival de Avignon com Carina Branco, o festival que marcou o mês cultural de julho no Espaço Semana em África. Eva Massi passa em revista os acontecimentos que marcaram o continente africano nos últimos dias.
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3: Bem-vindos ao Magazine da Atualidade Africana. Esta semana começou com uma série de detenções em Moçambique. 8 cidadãos foram detidos, acusados de ofensa à honra do Presidente da República e da sua esposa, Daniela Higueta Chapo. As autoridades indicam que os 8 arguídos divulgaram nas redes sociais informações que atentam contra a imagem e o bom nome do chefe de Estado e que estes indivíduos incitaram à desobediência civil. Por isso, as autoridades apelam a uma utilização responsável destas plataformas. O porta-voz do Serviço de Investigação Criminal na Zambésia, Domingos Álvaro.
10: Apela-se aos cidadãos para que se abstenham de proferir, divulgar, comentar ou partilhar informações suscetíveis à incitação à desobediência coletiva, perturbar a ordem pública ou atentar contra a honra e dignidade das instituições do Estado e dos seus titulares.
3: No sul de Moçambique, no domingo, a governadora de Gaza demitiu-se sem prestar declarações públicas sobre os reais motivos da sua decisão, uma decisão que decorre numa altura em que várias vozes associam a sua renúncia aos desvios de donativos destinados às vítimas das cheias do início do ano. Ouvido por Orfeu Lisboa, Carlos Mula, da Sociedade Civil da província de Gaza, considera que a dirigente rompeu o contrato social com o povo.
11: Não é a personalidade que nós esperávamos quando nós elegemos essa figura, servidores públicos a distanciarem de práticas de corrupção e de outra natureza, porque isso faz com que o país retroceda.
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12: Declaro oficialmente vencedor desta eleição o engenheiro Carlos Villanova. Publique-se.
3: São Tomé e Príncipe, terça-feira. O Tribunal Constitucional declarou oficialmente Carlos Villanova como Presidente da República depois das eleições presidenciais de 19 de julho. Artur Vera Cruz é Presidente do Tribunal Constitucional, foi ouvido pela agência Lusa.
12: Contabilizamos um total de 56.574 votos validamente expressos, que representa cerca de 40% dos eleitores inscritos. Eugênio Dini, 1,07%, o Nito de Abreu, 51,46%, Mix João Bonfim, 1,59%, e o candidato engenheiro Carlos Villanova, 55,88% dos votos.
3: São Tomé e Príncipe fez também atualidade com a Unesco a classificar como património mundial 6 das suas roças. Segundo a instituição, estes locais ilustram o funcionamento de um sistema agroindustrial colonial baseado na migração e nos trabalhos forçados, e isto desde o final do século XIX até meados do século XX, concebido para sustentar a produção de matérias-primas, essencialmente o café e o cacau, e isto já depois da abolição da escravatura.
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3: Na Guiné-Bissau, no sábado passado, um dos quadros do PAIGC, Carlitos Costa, foi espancado por homens desconhecidos depois de ter apelado ao voto não no referendo que as atuais autoridades pretendem organizar para a adoção de uma nova Constituição. O porta-voz do PAIGC, Munir Conté, considerou em entrevista à RFI que existem motivos políticos por detrás do sucedido.
13: Desta vez o alvo foi Carlitos Costa, né? que fez um programa em direto no dia mesmo do seu espancamento. Neste programa ele deu orientações para o voto no referendo ser não, e não é somente a questão do espancamento físico, mas também a questão psicológica. E o PGC condena e exige a responsabilização dos indivíduos que cometeram este ato bárbaro e que o Ministério Público tome as devidas providências.
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3: Em Angola, o ativista Oswaldo Kaolo continua a cumprir pena por crime de instigação pública ao crime. Kaolo foi detido na sequência dos protestos de junho e julho de 2025, em que os taxistas e a sociedade civil denunciavam o aumento do preço da gasolina e os custos da cesta básica também eles aumentar. Os advogados de Oswaldo Kaolo interpuseram um recurso na quarta-feira, após o Tribunal da Relação de Luanda ter rejeitado o pedido para atenuar a sentença de 2 anos e 6 meses do ativista. Simão Afonso é um dos advogados de Oswaldo Kaolo, foi ouvido pelo correspondente Francisco Paulo.
15: Infelizmente, o Tribunal da Relação é de opinião que uma redução da pena, uma absolução do Oswaldo Kaolo, colocaria em perigo a segurança pública e a paz social. Está sugerindo claramente a aplicação de uma pena perpétua, mesmo não existindo no nosso ordenamento jurídico angolano.
3: Na quarta-feira, a maior operadora de telecomunicações de Angola, a Unitel, estreou-se como a primeira empresa a entrar em bolsa. Mas este marco saiu dificultado por um ataque cibernético do qual a Unitel foi vítima, um ataque que afetou centenas de empresas e particulares. A UNITA, na oposição, propôs uma comissão de inquérito e audições parlamentares em relação ao caso. A correspondência de Francisco Paulo, em Luanda.
16: A maior rede de telefonia móvel de Angola, a Unitel, alega ter sofrido esta semana um ataque cibernético com prejuízos incalculáveis para mais de 20 milhões de clientes, um dia antes a sua estreia no mercado de capitais. Em comunicados, a operadora informa que continua a trabalhar para repor gradualmente todos os serviços. Diante da gravidade, a UNITA, na voz da líder parlamentar, Navita Angolo, propôs ao Parlamento a criação de uma comissão de inquérito para se apurarem as razões da agressão cibernética.
17: O grupo parlamentar da UNITA vai propor uma comissão de inquérito e audições parlamentares ao presidente da Assembleia Nacional, no sentido de se averiguar as causas do apagão generalizado.
16: Por sua vez, a revista Economia e Mercado noticiou que os hackers exigiram 300 mil milhões de kwanzas de resgate.
3: Em Cabo Verde, o governo anunciou que vai aumentar até 2031 a pensão social para 15 mil escudos, ou seja, metade do salário mínimo que pretende fixar em 30 mil escudos. A reportagem do correspondente Odair Santos.
18: Atualmente, o valor da pensão social em Cabo Verde é de 7 mil escudos mensais, cerca de 68 euros. Mas, conforme a Ministra da Família, Inclusão, Desenvolvimento Social e Trabalho, Adélcia Almeida, o Governo quer aumentar este valor para 15 mil escudos mensais, cerca de 136 euros.
19: Nós teremos que, nos sucessivos orçamentos, aumentar o montante destinado à pensão social e, por outro lado, nós comprometemos no programa do Governo, no horizonte 2031, ter a pensão social a 50% do salário mínimo. Nós fizemos isso, sobretudo, porque nós sabemos que estamos com uma população que envelhece e que começa a ter novas necessidades relacionadas à saúde, relacionadas à alimentação, relacionadas à mobilidade, e nós temos que trabalhar essa questão para que possamos cuidar daquilo.

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1: 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A pintora mexicana Frida Kahlo continua a inspirar os artistas. Neste programa vamos conhecer Ana Lorvo, coautora com Alice Schwab da peça de teatro Libre de Correar, sobre Frida Kahlo, que está no Festival Off Avignon. Ana Lorvo encarna Frida Kahlo em palco, num solo em que fala das suas lutas e conquistas depois do trágico acidente que a marcou para sempre. Ana Lorvo também participa numa outra peça do Off Avignon, Andromaque, e vamos conversar com ela sobre o seu teatro. Obrigada por estar connosco na RFI. Para começar, uma pequena descrição da peça Libre de Correar. Claro. Como é que diríamos em português?
2: Libre de Correar é como que quando você não consiga bem caminhar. Então, em francês, é Libre de Boiter, em português, Libre para Mancar, seria o nome em português. É uma peça sobre Frida Kahlo, é sobre a sua vida, mas não é uma autobiografia. O objetivo é realmente encarnar o personagem, e em espanhol, então, é como a gente queria realmente ser Frida Kahlo no cenário. E falar dela também, da vida de antes de ser uma artista, que era uma jovem que ia na escola de medicina, que tinha um outro namorado, que era Alejandro, que não era Diego. E falar também disso, da sua vida jovem, e depois mostrar o acidente, e mostrar depois como essa mulher está como quebrada, mas continua a querer viver e a querer combatir e viver a sua vida com muito, muito amor.
1: Ana co-escreveu a peça. Como é que foi esse processo criativo e porquê uma peça sobre Frida Kahlo?
2: Porque Frida Kahlo? Porque quando eu era pequena, eu fui visitar a Casa Azul de Frida Kahlo no México com minha família. E isso é meu pai que disse isso. E a Ana Lorvo sempre fala disso, que quando eu cheguei nessa Casa Azul, eu comecei a chorar e eu disse, eu quero ficar aqui, eu quero ficar aqui. E meu pai falou, não, é a casa da Frida Kahlo, você não pode dormir aqui, Ana. A gente tem que envolver na casa. E depois eu comecei a descobrir as obras de Frida Kahlo, me gostaram muito. E um dia eu conheci a Alice, que é Alice Schwab, que escreveu comigo o texto e que também põe em cena a peça. E a gente começou a trabalhar juntas e ela me disse, quando você joga em espanhol, você não é a mesma, é diferente de você. E para mim foi como uma evidência de dizer, eu quero fazer uma coisa sobre Frida Kahlo, e Alice estava, ok, eu vou ajudar você. Mas ela não falava espanhol. Então era como a gente vai fazer se a gente quer fazer isso em espanhol?
1: E como fizeram?
2: E como fizemos, começamos a escrever em francês e em espanhol. E a um momento, as duas línguas entraram juntas e, não sei, nasceu essa escritura entre Alice e eu. E eu jogo em espanhol e temos a subtitulação em francês. E como que a escritura de nossas duas se encontraram. E eu acho que ela escreve muito bem e eu sou mais orgânica. Então as duas coisas juntas como que fizeram uma coisa muito bonita.
1: E por que decidiram agarrar a história pelo acidente e focar-se realmente nesse episódio da vida de Frida Kahlo?
2: O acidente para nós era muito importante porque ela, antes do acidente, fazia umas estudos de medicina. E sim, um acidente, ela pode ser que Frida Kahlo não habría sido uma artista, mas uma grande médica. Então, para nós era muito importante falar disso, para mostrar que um evento em uma vida de uma pessoa pode cambiar toda a história. E então a gente disse, ok, a gente vai falar antes da vida dela, antes do acidente, e depois para mostrar como as coisas podem cambiar com um evento tão trágico. Mas também ela utilizou essa tragédia para ser a mulher mais incrível do mundo.
1: Quero falar-nos sobre a escolha do formato, um solo, um monólogo, e também sobre a cenografia, que é muito curiosa.
2: Sim, a gente queria fazer um solo no início porque queríamos realmente mostrar a Frida Kahlo. E às vezes, quando a gente fala de Frida Kahlo, a gente sempre fala de Diego Rivera, seu marido. A gente queria realmente mostrar só a mulher. E a gente se disse, como a gente vai fazer para mostrar o autobus no cenário? Então, a gente trabalhou com marionetas para poder mostrar os personagens do autobus. E isso foi uma coisa muito importante porque a gente, quando criou as marionetas, o objetivo era só ter os pés e não todo o corpo, para mostrar a diferença quando Frida não conseguia mais caminhar, mostrar que

0: Ela só tinha seus pés para caminhar, então mostrar essa coisa junta com todos os personagens do autobus. Então ela joga com marionetas durante todo o cenário e essas marionetas representam pessoas importantes de sua vida.
1: Nomeadamente o pai.
0: O pai.
1: Há uma criança também.
0: Há uma criança que seria como o filho ou a filha que ela nunca teve, porque quando ela teve o acidente não podia mais ter filhos ou filhas, então a gente... Para nós era importante mostrar também isso. Então, o pai, a filha,
1: Alejandro,
0: e a bailarina, que representa para nós a morte.
1: Por que decidiram representar a morte como uma bailarina brilhante e com aquele vestido, não é?
0: A gente quis fazer isso porque Frida sempre foi comparada às gringas, que eram as mulheres brancas, grandes, finas, que podiam bailar, cantar. E era como tudo que a Frida odiava, essa gringa com quem Diego ia todos os dias. E a gente nos dizíamos que era importante mostrar a morte como a pessoa que a Frida nunca pôde se convertir, como essa mulher onde Frida não pôde ir.
1: Queria também agora que falássemos um pouco sobre a outra peça,
0: claro.
1: Andromaque. Como é que recriaram Andromaque de Racine e para um tempo presente?
0: Andromaque, Cyril continuou. O trabalho de Cyril é muito interessante porque ele começa a trabalhar sobre um clássico, Andromaque, que é um clássico de Racine, que muita gente já leu ou já viu no teatro, mas ele quer realmente trazer o personagem a cada pessoa. Por exemplo, eu trabalho sobre Cleon e como Cleon tem algo de mim dentro. Então a gente vai começar a fazer um trabalho sobre monólogos que a gente escreve e para depois como que passar da língua de Racine à língua de Ana, que pode falar sobre sua vida, sobre suas próprias tragédias. Então para mim foi muito interessante no trabalho porque, evidentemente, Racine parece como uma língua às vezes difícil, as pessoas não entendem, mas o objetivo é mostrar que Andromaque, que é uma peça que é muito velha, é muito atual hoje. Que os personagens, as guerras onde falam, os combates são combates de hoje em dia. Então,
1: concretamente, que combates?
0: Bom, as guerras entre as pessoas, entre países. Quando uma pessoa não te ama, que você vai matar todo mundo para poder levar essa pessoa. E também essa coisa de, em vez de abandonar, de continuar sempre a querer, sempre ter as coisas para você. Na obra, há reis, há as pessoas que ajudam os reis e as rainhas, que são como os ajudantes que estão aqui para que tudo esteja bem. E para mim é muito interessante mostrar também esses personagens que às vezes a gente não vê, que estão aqui para mostrar que estão para que a vida esteja melhor com eles.
1: Está em Avignon, então, com duas peças. Qual é a sua relação com Avignon? É a primeira vez ou não? E o que representa estar aqui com duas peças, não é?
0: É meu primeiro Avignon que eu faço interpretando personagens. Eu já vim para ver muitos espetáculos, eu adoro. E, bom, primeiro Avignon com duas peças, estou muito, muito feliz, porque eu amo fazer teatro, eu amo poder interpretar personagem e eu estou realizando um dos meus sonhos e eu estou muito feliz.
1: Muito obrigada, Ana Lorvo, por ter estado connosco na RFI.
0: Muito obrigada de poder vir e poder falar com você.
1: Eu recordo então que as peças Libre de Correar e também Andromaque estão no Festival Off Avignon.
0: Obrigada!

0: São 18 horas em Paris, 15 na Cidade da Praia. 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
1: Neide Ribeiro.
0: Um ataque russo com mísseis balísticos contra Kiev durante esta noite provocou a morte de 9 pessoas. A Ucrânia, que continua a aguardar autorização por parte de Washington para produzir sistemas Patriot fundamentais para a defesa do país. O governo de Cabo Verde vai suspender a operação do avião da guarda costeira utilizado na fiscalização da vasta zona económica exclusiva do arquipélago devido aos elevados custos de manutenção. Estes são alguns dos assuntos que vamos desenvolver na realização técnica desta emissão. Está Dusko Sekulić e o jornal começa agora.
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0: Na Ucrânia, um novo ataque com mísseis balísticos contra Kiev durante a noite provocou a morte a 9 pessoas. A Ucrânia, que continua a aguardar autorização por parte de Washington para produzir sistemas Patriot úteis para interceptar os mísseis balísticos particularmente difíceis de neutralizar. As explicações são com Eva Massi.
3: A defesa contra mísseis balísticos particularmente difíceis de neutralizar é a prioridade máxima de Kiev, de acordo com as autoridades locais, e isto à medida que a Rússia intensifica os seus ataques contra a Ucrânia. Esta sexta-feira à noite, 9 pessoas morreram em Kiev e outras 28 ficaram feridas, incluindo 4 crianças. De acordo com a administração militar de Kiev, a ameaça de utilização de mísseis balísticos continua elevada. Em comunicado, as autoridades militares exortam os habitantes a permanecer nos abrigos até que o alerta aéreo seja levantado. Estes mísseis balísticos só podem ser interceptados por certos sistemas de defesa, como os Patriot dos Estados Unidos. E, por esta razão, a Rússia tem aumentado os ataques com mísseis balísticos nas últimas semanas. O presidente ucraniano, Volodymyr Zelensky, reuniu-se também no início da semana com Donald Trump na Casa Branca para discutir este tema, esperando vir a produzir estes mísseis no seu território. Isto depois de Donald Trump ter dado luz verde a esta ideia no início de julho. Mas a falta de mísseis interceptores essenciais para os sistemas Patriot agravou-se desde a guerra entre os Estados Unidos, Israel e o Irão. Esta sexta-feira, Donald Trump sublinhou que ainda não foi tomada qualquer decisão quanto aos sistemas Patriot e aos mísseis Tomahawk. Donald Trump afirmou: "Estas armas são extraordinárias, temos de ter muito cuidado antes de autorizar alguém a produzi-las, ainda não demos o nosso consentimento, o assunto continua a ser discutido."
0: A Embaixada dos Estados Unidos em Israel publicou hoje um aviso destinado aos cidadãos norte-americanos para a possibilidade de deixarem o Médio Oriente caso a situação de segurança na região se agrave. Ontem, as autoridades iranianas acusaram os Estados Unidos de alimentarem uma escalada militar e advertiram os países vizinhos para as consequências de uma eventual cooperação com Washington, avisando que poderão ser arrastados para o conflito. A situação voltou praticamente ao normal em Ceuta, o enclave espanhol, no norte de Marrocos, que assistiu à chegada de mais de 50 mil migrantes nos últimos dias. Tratou-se de um fluxo de pessoas sem precedentes e de um cenário de caos para este pequeno território de apenas 20 quilómetros quadrados, para além de uma travessia fatal para alguns. Os corpos de 67 pessoas foram resgatados no mar. O ministro do Interior espanhol, Fernando Grande Marlaska, enviado de urgência à Ceuta, garantiu que a situação está agora controlada. Entretanto, o primeiro-ministro espanhol, Pedro Sánchez, enviou uma carta a Ursula von der Leyen, onde critica vários países europeus e recorda ainda que, com base em dados do Frontex, a fronteira externa espanhola é das menos permeáveis da União Europeia, com um número de entradas irregulares de equivalente a metade do registado em Itália entre 2021 e 2026. A Amnistia Internacional lançou um relatório intitulado Made in India, o fornecimento de armas e munições a Israel, que revela que a Índia já enviou pelo menos 2.596 remessas de armas para Israel, mesmo correndo o risco de estas serem, segundo o relatório, utilizadas para cometer crimes sobre o direito internacional em territórios palestinianos. Ana Teresa Santos, coordenadora de campanhas na Amnistia Internacional Portugal, explica como a ONG tem apelado à União Europeia para suspender o Tratado de Associação com Israel.
4: Nós temos visto isso com muita preocupação e temos vindo a fazer sucessivos apelos, nomeadamente à União Europeia, para que suspenda o Tratado de Associação União Europeia-Israel, porque efetivamente o que percebemos é exatamente que há uma incoerência entre aquilo que são os valores da União Europeia e os compromissos que a União Europeia assume a nível internacional e a continuidade deste acordo de associação, não é? Quer dizer, violando o próprio acordo, que no artigo 2º é claro a dizer que o acordo deve ser suspenso se alguma das partes violar os direitos humanos. E há mais que provas, quer dizer, não foi só a Amnistia, várias organizações que já denunciaram o crime de genocídio em Gaza, incluindo as próprias Nações Unidas, e a União Europeia continua, a cada Conselho de Negócios Estrangeiros, não é, que passa a adiar uma decisão e a permitir que estas relações comerciais continuem. E para nós é inaceitável, não é, que isto continue e enfraquece todo o sistema de direito internacional e todo o sistema de direitos humanos. Mas nós continuaremos a chamar a atenção dos Estados e a criar pressão também internacional para pressionar os Estados a serem efetivamente coerentes com os seus compromissos com o direito internacional e que suspendam estas relações comerciais, nomeadamente a exportação de armas, mas também o comércio com colonatos israelitas ilegais, não é, nos territórios palestinianos ocupados, e que se comece efetivamente a pressionar Israel e que Israel se veja numa situação que é obrigada a cumprir os direitos humanos e é obrigada a cumprir e a respeitar todas aquelas pessoas civis que vivem nos territórios palestinianos ocupados.
0: Ana Teresa Santos, coordenadora da campanha na Amnistia Internacional em Portugal, entrevistada por Mateus Santa Rita. O governo de Cabo Verde vai suspender a operação do avião da Guarda Costeira utilizado na fiscalização da vasta zona económica exclusiva do arquipélago devido aos elevados custos de manutenção. A reportagem é de Odeir Santos.
5: Durante o debate parlamentar sobre o Estado da Nação, realizado nesta sexta-feira, o Ministro dos Negócios Estrangeiros, Comunidades e Defesa Nacional, Manuel Amante da Rosa, considerou que a aquisição do avião militar constituiu um negócio muito lesivo ao Estado de Cabo Verde e que os elevados custos de manutenção tornaram inviável a continuidade da operação da aeronave King Air 360R da Guarda Costeira.
6: O Estado está a pagar cerca de 190 mil contos em contratos de prestação de serviços para manter operacional essa aeronave. Nós não temos como continuar com esses encargos financeiros.
5: Presente no debate parlamentar sobre o Estado da Nação, a deputada do MPD e ex-ministra da Defesa Nacional, Janine Leves, defendeu a aquisição do avião militar King Air 360R para reforçar a vigilância marítima, busca e salvamento e evacuações médicas e elencou os ganhos que disse ter deixado no Ministério da Defesa Nacional.
7: Eu deixei uma herança em que o senhor recebeu 6 embarcações novas, que o senhor tem um acordo com Luxemburgo para financiar drones e capacitação dos militares para operar drones em 1,2 milhões. O senhor vai receber mais um navio patrulha financiado pelo EPF, advocacia nossa. O senhor deverá receber a confirmação em setembro da recessão de cerca de mais de 60 milhões para investir naquilo que o senhor quer destruir.
5: De Cabo Verde, pré-RFI, Odair Santos.
0: No desporto, a seleção cabo-verdiana de futebol feminino defronta amanhã o Mali num jogo a contar para a segunda jornada do Grupo D. A reportagem é de Marco Martins, o enviado especial à Casa Blanca.
8: Estamos a 24 horas do segundo encontro das Tubarões Azuis. Após a derrota por 2-0 frente ao Ghana na primeira jornada, a seleção cabo-verdiana terá de reagir para manter viva a possibilidade de chegar à fase seguinte da competição. Inserido no grupo D, Cabo Verde vai defrontar o Mali na segunda jornada deste Campeonato Africano das Nações de Futebol Feminino. Para chegar à fase final da prova, as cabo-verdianas eliminaram na primeira eliminatória a Guiné-Conakry por 6-3 no conjunto das duas mãos e na segunda ronda afastaram precisamente o Mali por 4-3, igualmente no conjunto das duas mãos. No entanto, a Confederação Africana de Futebol decidiu aumentar de 12 para 16 o número de seleções apuradas para o CAN de 2026, tendo repescado, entre outras equipas, o Mali. Para Eveline Pereira, é fundamental pontuar para manter a equipa viva na competição e continuar a sonhar com o apuramento para a próxima fase.
9: No nosso primeiro jogo, não conseguimos impor o nosso jogo, mas eu acredito que nós estamos a trabalhar em cima dos nossos erros, porque de facto facto, como a treinadora disse, esse campeonato é curto, nós não podemos facilitar. Para amanhã vamos tentar impor o nosso jogo, queremos pontuar, vamos querer ganhar, vamos querer ir para cima, vamos querer controlar todos os momentos do jogo, porque se não for assim, não vamos ter chances e nós, de facto, queremos ficar nesse campeonato.
8: Refira-se que, no outro encontro do Grupo D, as duas equipas vencedoras da primeira jornada, Gana e Camarões, também se defrontam no dia 2 de agosto em Casablanca. Marco Martins, Casablanca, RFI.
0: Um jogo que vamos continuar a acompanhar aqui na antena da RFI em português e é o ponto final neste bloco informativo.
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0: Segunda parte desta emissão em língua portuguesa aqui na antena da RFI, neste sábado na rubrica Artes. Regressamos ao Festival de Avignon com Carina Branco, o festival que marcou o mês cultural de julho no Espaço Semana em África. Eva Massi passa em revista os acontecimentos que marcaram o continente africano nos últimos dias.
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10: Bem-vindos ao Magazine da Atualidade Africana. Esta semana começou com uma série de detenções em Moçambique. 8 cidadãos foram detidos, acusados de ofensa à honra do Presidente da República e da sua esposa, Daniela Guetta Chapo. As autoridades indicam que os 8 arguidos divulgaram nas redes sociais informações que atentam contra a imagem e o bom nome do chefe de Estado e que estes indivíduos incitaram à desobediência civil. Por isso, as autoridades apelam a uma utilização responsável destas plataformas. O porta-voz do Serviço de Investigação Criminal na Zambésia, Domingos Álvaro.
11: Apela-se aos cidadãos para que se abstenham de proferir, divulgar, comentar ou partilhar informações suscetíveis à incitação à desobediência coletiva, perturbar a ordem pública ou atentar contra a honra e dignidade das instituições do Estado e dos seus titulares.
10: No sul de Moçambique, no domingo, a governadora de Gaza demitiu-se sem prestar declarações públicas sobre os reais motivos da sua decisão, uma decisão que decorre numa altura em que várias vozes associam a sua renúncia aos desvios de donativos destinados às vítimas das cheias do início do ano. Ouvido por Orfeu Lisboa, Carlos Mula, da Sociedade Civil da província de Gaza, considera que a dirigente rompeu o contrato social com o povo.
12: Não é a personalidade que nós esperávamos quando nós elegemos essa figura, servidores públicos a distanciarem de práticas de corrupção e de outra natureza, porque isso faz com que o país retroceda.
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13: Declaro oficialmente vencedor desta eleição o engenheiro Carlos Vila Nova. Publique-se.
10: São Tomé e Príncipe, terça-feira. O Tribunal Constitucional declarou oficialmente Carlos Vila Nova como Presidente da República depois das eleições presidenciais de 19 de julho. Artur Vera Cruz é Presidente do Tribunal Constitucional, foi ouvido pela agência Lusa.
13: Contabilizamos um total de 56.574 votos validamente expressos, que representa cerca de 40% dos eleitores inscritos. Eugênio Dini, 1,07%, o Nito de Abreu, 41,46%, Mix João Bonfim, 1,59%, e o candidato engenheiro Carlos Vila Nova, 55,88% dos votos.
10: São Tomé e Príncipe fez também atualidade com a Unesco a classificar como património mundial 6 das suas roças. Segundo a instituição, estes locais ilustram o funcionamento de um sistema agroindustrial colonial baseado na migração e nos trabalhos forçados, e isto desde o final do século XIX até meados do século XX, concebido para sustentar a produção de matérias-primas, essencialmente o café e o cacau, e isto já depois da abolição da escravatura.
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10: Na Guiné-Bissau, no sábado passado, um dos quadros do PAIGC, Carlitos Costa, foi espancado por homens desconhecidos depois de ter apelado ao voto não no referendo que as atuais autoridades pretendem organizar para a adoção de uma nova Constituição. O porta-voz do PAIGC, Munir Conté, considerou em entrevista à RFI que existem motivos políticos por detrás do sucedido.
14: Desta vez o alvo foi Carlitos Costa, né? que fez um programa em direto no dia mesmo do seu espancamento. Neste programa ele deu orientações para o voto no referendo ser não, e não é somente a questão do espancamento físico, mas também a questão psicológica. E o PGC condena e exige a responsabilização dos indivíduos que cometeram este ato bárbaro e que o Ministério Público tome as devidas providências.
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10: Em Angola, o ativista Oswaldo Kaolo continua a cumprir pena por crime de instigação pública ao crime. Kaolo foi detido na sequência dos protestos de junho e julho de 2025, em que os taxistas e a sociedade civil denunciavam o aumento do preço da gasolina e os custos da cesta básica também eles aumentar. Os advogados de Oswaldo Kaolo interpuseram um recurso na quarta-feira, após o Tribunal da Relação de Luanda ter rejeitado o pedido para atenuar a sentença de 2 anos e 6 meses do ativista. Simão Afonso é um dos advogados de Oswaldo Kaolo, foi ouvido pelo correspondente Francisco Paulo.
16: Infelizmente, o Tribunal da Relação é de opinião que uma redução da pena, uma absolução do Oswaldo Kaolo, colocaria em perigo a segurança pública e a paz social. Estão sugerindo claramente a aplicação de uma pena perpétua, mesmo não existindo no nosso ordenamento jurídico angolano.
10: Na quarta-feira, a maior operadora de telecomunicações de Angola, a Unitel, estreou-se como a primeira empresa a entrar em bolsa. Mas este marco saiu dificultado por um ataque cibernético, do qual a Unitel foi vítima, um ataque que afetou centenas de empresas e particulares. A UNITA, na oposição, propôs uma comissão de inquérito e audições parlamentares em relação ao caso. A correspondência de Francisco Paulo, em Luanda.
17: A maior rede de telefonia móvel de Angola, a Unitel, alega ter sofrido esta semana um ataque cibernético com prejuízos incalculáveis para mais de 20 milhões de clientes, um dia antes a sua estreia no mercado de capitais. Em comunicados, a operadora informa que continua a trabalhar para repor gradualmente todos os serviços. Diante da gravidade, a UNITA, na voz da líder parlamentar, Navi Tangolo, propôs ao Parlamento a criação de uma comissão de inquérito para se apurarem as razões da agressão cibernética.
18: O grupo parlamentar da UNITA vai propor uma comissão de inquérito e audições parlamentares ao presidente da Assembleia Nacional, no sentido de se averiguar as causas do apagão generalizado.
17: Por sua vez, a revista Economia e Mercado noticiou que os hackers exigiram 300 mil milhões de kwanzas de resgate.
10: Em Cabo Verde, o governo anunciou que vai aumentar até 2031 a pensão social para 15 mil escudos, ou seja, metade do salário mínimo que pretende fixar em 30 mil escudos. A reportagem do correspondente Odair Santos.
19: Atualmente, o valor da pensão social em Cabo Verde é de 7 mil escudos mensais, cerca de 68 euros. Mas, conforme a ministra da Família, Inclusão, Desenvolvimento Social e Trabalho, Adélice Almeida, o governo quer aumentar este valor para 15 mil escudos mensais, cerca de 136 euros.
20: Nós teremos que, nos sucessivos orçamentos, aumentar o montante destinado à pensão social e, por outro lado, nós comprometemos no programa do governo, no horizonte 2031, ter a pensão social a 50% do salário mínimo. Nós fizemos isso, sobretudo, porque nós sabemos que estamos com uma população que envelhece e que começa a ter novas necessidades relacionadas à saúde, relacionadas à alimentação, relacionadas à mobilidade, e nós temos que trabalhar essa questão para que possamos cuidar daqueles que durante toda a sua vida dedicaram a nós.
10: Fechamos este magazine com a competição africana das nações de futebol feminino, uma competição na qual participa uma nação lusófona, Cabo Verde. Enviado o especial da RFI a Casa Blanca, em Marrocos, onde decorre o torneio, Marco Martins ouviu Carlita Fernandes, centrocampista cabo-verdiana de 22 anos.
21: É um momento histórico para o nosso futebol. Queremos desfrutar desta oportunidade e mostrar que merecemos estar entre as melhores.
22: Grupo com Gana, Mali e Camarões. É possível alcançar o apuramento para a próxima fase?
21: Sabemos que o grupo é muito competitivo, mas acreditamos nas nossas capacidades. No futebol tudo se conquista dentro de campo.
10: Depois de terem perdido na estreia contra o Gana, as cabo-verdianas defrontam este domingo as malianas. Maísa Cardoso, centrocampista cabo-verdiana de 27 anos.
23: Agora vamos esperar para o jogo contra o Mali. Vamos fazer de tudo para sairmos de 3 pontos.
22: Justamente o Mali. Já venceram o Mali nas qualificações?
23: É, sim, já vencemos, mas o jogo pode ser diferente também. Agora vamos lutar. Tem que fazer de tudo, mas vai sair, 3 pontos vai sair.
22: É um sonho estar aqui.
23: É um sonho grande mesmo. Agora sou gratidão. Sou gratidão.
10: A criar surpresa neste campeonato está a seleção feminina do Malawi, com duas irmãs a jogar juntas na equipa. O Malawi derrotou a Nigéria por 3-2, numa vitória apontada pela imprensa estrangeira como histórica. E assim terminamos este Magazine Semana em África. Já sabe, voltamos no próximo sábado com um olhar sobre a atualidade semanal do continente africano. Até lá, fique bem.
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0: Rubrica Artes tem hoje a assinatura de Carina Branco.
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1: A pintora mexicana Frida Kahlo continua a inspirar os artistas. Neste programa vamos conhecer Ana Lorvo, coautora com Alice Schwab da peça de teatro Libre de Correar, sobre Frida Kahlo, que está no Festival Off Avignon. Ana Lorvo encarna Frida Kahlo em palco, num solo em que fala das suas lutas e conquistas depois do trágico acidente que a marcou para sempre. Ana Lorvo também participa numa outra peça do Off Avignon, Andromaque, e vamos conversar com ela sobre o seu teatro. Obrigada por estar connosco na RFI. Para começar, uma pequena descrição da peça Libre de Correar. Como é que diríamos em português?
2: Libre de Correar é como que quando você não consiga bem caminhar. Então, em francês, Libre de Boiter, em português, Libre para Mancar, seria o nome em português. É uma peça sobre Frida Kahlo, sobre a sua vida, mas não é uma autobiografia. O objetivo é realmente encarnar o personagem, e em espanhol, então, é como a gente queria realmente ser Frida Kahlo no cenário. E falar dela também da vida de antes de ser uma artista, que era uma jovem que ia na escola de medicina, que tinha um outro namorado, que era Alejandro, que não era Diego. E falar também disso, da sua vida jovem, e depois mostrar o acidente, e mostrar depois como essa mulher está como quebrada, mas continua a querer viver e a querer combatir e viver a sua vida com muito, muito amor.
1: Ana co-escreveu a peça. Como é que foi esse processo criativo e porquê uma peça sobre Frida Kahlo?
2: Porque Frida Kahlo? Porque quando eu era pequena, eu fui visitar a Casa Azul de Frida Kahlo no México com minha família. E isso é meu pai que disse isso. E Ana Lorvo sempre fala disso, que quando eu cheguei nessa Casa Azul, eu comecei a chorar e eu disse, eu quero ficar aqui, eu quero ficar aqui. E meu pai falou, não, é a casa da Frida Kahlo, você não pode dormir aqui, Ana. A gente tem que envolver na casa. E depois eu comecei a descobrir as obras de Frida Kahlo, me gostaram muito. E um dia eu conheci a Alice, que é Alice Schwab, que escreveu comigo o texto e que também põe em cena a peça. E a gente começou a trabalhar juntas e ela me disse, quando você joga em espanhol, você não é a mesma, é diferente de você. E para mim foi como uma evidência de dizer, eu quero fazer uma coisa sobre Frida Kahlo, e Alice estava, ok, eu vou ajudar você. Mas ela não falava espanhol. Então era como a gente vai fazer se a gente quer fazer isso em espanhol?
1: E como fizeram?
2: E como fizemos, começamos a escrever em francês e em espanhol. E a um momento as duas línguas entraram juntas e, não sei, nasceu essa escritura entre Alice e eu. E eu jogo em espanhol e temos a subtitulação em francês. E como que a escritura de nossas duas se encontraram. E eu acho que ela escreve muito bem e eu sou mais orgânica. Então as duas coisas juntas como que fizeram uma coisa muito bonita.
1: E por que decidiram agarrar a história pelo acidente e focar-se realmente nesse episódio da vida de Frida Kahlo?
2: O acidente para nós era muito importante porque ela, antes do acidente, fazia umas estudos de medicina. E sim, o acidente, ela pode ser que Frida Kahlo não habria sido uma artista, mas uma grande médica. Então, para nós era muito importante falar disso, para mostrar que um evento em uma vida de uma pessoa pode cambiar toda a história. E então a gente disse, ok, a gente vai falar antes da vida dela, antes do acidente, e depois para mostrar como as coisas podem cambiar com um evento tão trágico. Mas também ela utilizou essa tragédia para ser a mulher mais incrível do mundo.
1: Quer falar-nos sobre a escolha do formato, um solo, um monólogo, e também sobre a cenografia, que é muito curiosa.
2: Sim, a gente queria fazer um solo no início porque queríamos realmente mostrar a Frida Kahlo. E às vezes, quando a gente fala de Frida Kahlo, a gente sempre fala de Diego Rivera, seu marido. A gente queria realmente mostrar só a mulher. E a gente se disse, como a gente vai fazer para mostrar o autobus no cenário? Então, a gente trabalhou com marionetas para poder mostrar os personagens do autobus. E isso foi uma coisa muito importante porque a gente, quando criou as marionetas, o objetivo era só ter os pés e não todo o corpo, para mostrar a diferença quando Frida não conseguia mais caminhar, mostrar que ela só tinha seus pés para caminhar. Então mostrar essa coisa junta com todos os personagens do autobus. Então ela joga com marionetas durante todo o cenário e essas marionetas representam pessoas importantes de sua vida.
1: Nomeadamente o pai.
2: O pai.
1: Há uma criança também.
2: Há uma criança que seria como o filho ou a filha que ela nunca teve, porque quando ela teve o acidente não podia mais ter filhos ou filhas, então a gente... Para nós era importante mostrar também isso. Então, o pai, a filha,
1: Alejandro,
2: e a bailarina, que representa para nós a morte.
1: Por que decidiram representar a morte como uma bailarina brilhante e com aquele vestido, não é?
2: A gente quis fazer isso porque Frida sempre foi comparada às gringas, que eram as mulheres brancas, grandes, finas, que podiam bailar, cantar. E era como tudo que a Frida odiava, essa gringa com quem Diego ia todos os dias. E a gente nos dizíamos que era importante mostrar a morte como a pessoa que a Frida nunca pôde se convertir, como essa mulher onde Frida não pôde ir.
1: Queria também agora que falássemos um pouco sobre a outra peça,
2: claro.
1: Andromaque. Como é que recriaram Andromaque de Racine e para um tempo presente?
2: Andromaque, a Cyril Cotinot. O trabalho de Cyril é muito interessante porque ele começa a trabalhar sobre um clássico, Andromaque, que é um clássico de Racine, que muita gente já leu ou já viu no teatro, mas ele quer realmente trazer o personagem a cada pessoa. Por exemplo, eu trabalho sobre Cleon e como Cleon tem algo de mim dentro. Então a gente vai começar a fazer um trabalho sobre monólogos que a gente escreve e para depois como que passar da língua de Racine à língua de Ana, que pode falar sobre sua vida, sobre suas próprias tragédias. Então para mim foi muito interessante no trabalho porque, evidentemente, Racine parece como uma língua às vezes difícil, as pessoas não entendem, mas o objetivo é mostrar que Andromaque, que é uma peça que é muito velha, é muito atual hoje. Que os personagens, as guerras onde falam, os combates são combates de hoje em dia. Então,
1: concretamente, que combates?
2: Bom, as guerras entre as pessoas, entre países. Quando uma pessoa não te ama, que você vai matar todo mundo para poder levar essa pessoa. E também essa coisa de, em vez de abandonar, de continuar sempre a querer, sempre ter as coisas para você. Na obra, há reis, há as pessoas que ajudam os reis e as rainhas, que são como os ajudantes que estão aqui para que tudo esteja bem. E para mim é muito interessante mostrar também esses personagens que às vezes a gente não vê, que estão aqui para mostrar que estão para que a vida esteja melhor com eles.
1: Está em Avignon, então, com duas peças. Qual é a sua relação com Avignon? É a primeira vez ou não? E o que representa estar aqui com duas peças, não é?
2: É meu primeiro Avignon que eu faço interpretando personagens. Eu já vim para ver muitos espetáculos, eu adoro. E, bom, primeiro Avignon com duas peças, estou muito, muito feliz, porque eu amo fazer teatro, eu amo poder interpretar personagem e eu estou realizando um dos meus sonhos e eu estou muito feliz.
1: Muito obrigada, Ana Lorvo, por ter estado connosco na RFI.
2: Muito obrigada de poder vir e poder falar com você.
1: Eu recordo então que as peças Libre de Correar e também Andromaque estão no Festival Off Avignon.
2: Obrigada!

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0: Um ataque russo com mísseis balísticos contra Kiev durante esta noite provocou a morte de 9 pessoas. A Ucrânia, que continua a aguardar autorização por parte de Washington para produzir sistemas Patriot fundamentais para a defesa do país. O governo de Cabo Verde vai suspender a operação do avião da guarda costeira utilizado na fiscalização da vasta zona económica exclusiva do arquipélago devido aos elevados custos de manutenção. Estes são alguns dos assuntos que vamos desenvolver na realização técnica desta emissão. Está dos Kusekolic e o jornal começa agora.
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0: Na Ucrânia, um novo ataque com mísseis balísticos contra Kiev durante a noite provocou a morte a 9 pessoas. A Ucrânia, que continua a aguardar autorização por parte de Washington para produzir sistemas Patriot úteis para interceptar os mísseis balísticos particularmente difíceis de neutralizar. As explicações são com Eva Massi.
3: A defesa contra mísseis balísticos particularmente difíceis de neutralizar é a prioridade máxima de Kiev, de acordo com as autoridades locais, e isto à medida que a Rússia intensifica os seus ataques contra a Ucrânia. Esta sexta-feira à noite, 9 pessoas morreram em Kiev e outras 28 ficaram feridas, incluindo 4 crianças. De acordo com a administração militar de Kiev, a ameaça de utilização de mísseis balísticos continua elevada. Em comunicado, as autoridades militares exortam os habitantes a permanecer nos abrigos até que o alerta aéreo seja levantado. Estes mísseis balísticos só podem ser interceptados por certos sistemas de defesa, como os Patriot dos Estados Unidos. E, por esta razão, a Rússia tem aumentado os ataques com mísseis balísticos nas últimas semanas. O presidente ucraniano, Volodymyr Zelensky, reuniu-se também no início da semana com Donald Trump na Casa Branca para discutir este tema, esperando vir a produzir estes mísseis no seu território. Isto depois de Donald Trump ter dado luz verde a esta ideia no início de julho. Mas a falta de mísseis interceptores essenciais para os sistemas Patriot agravou-se desde a guerra entre os Estados Unidos, Israel e o Irão. Esta sexta-feira, Donald Trump sublinhou que ainda não foi tomada qualquer decisão quanto aos sistemas Patriot e aos mísseis Tomahawk. Donald Trump afirmou: "Estas armas são extraordinárias, temos de ter muito cuidado antes de autorizar alguém a produzi-las, ainda não demos o nosso consentimento, o assunto continua a ser discutido."
0: A Embaixada dos Estados Unidos em Israel publicou hoje um aviso destinado aos cidadãos norte-americanos para a possibilidade de deixarem o Médio Oriente caso a situação de segurança na região se agrave. Ontem, as autoridades iranianas acusaram os Estados Unidos de alimentarem uma escalada militar e advertiram os países vizinhos para as consequências de uma eventual cooperação com Washington, avisando que poderão ser arrastados para o conflito. A situação voltou praticamente ao normal em Ceuta, o enclave espanhol, no norte de Marrocos, que assistiu à chegada de mais de 50 mil migrantes nos últimos dias. Tratou-se de um fluxo de pessoas sem precedentes e de um cenário de caos para este pequeno território de apenas 20 quilómetros quadrados, para além de uma travessia fatal para alguns. Os corpos de 67 pessoas foram resgatados no mar. O ministro do Interior espanhol, Fernando Grande Marlaska, enviado de urgência à Ceuta, garantiu que a situação está agora controlada. Entretanto, o primeiro-ministro espanhol, Pedro Sánchez, enviou uma carta a Ursula von der Leyen, onde critica vários países europeus e recorda ainda que, com base em dados do Frontex, a fronteira externa espanhola é das menos permeáveis da União Europeia, com um número de entradas irregulares de equivalente a metade do registado em Itália entre 2021 e 2026. A Amnistia Internacional lançou um relatório intitulado Made in India, o fornecimento de armas e munições a Israel, que revela que a Índia já enviou pelo menos 2.596 remessas de armas para Israel, mesmo correndo o risco de estas serem, segundo o relatório, utilizadas para cometer crimes sobre o direito internacional em territórios palestinianos. Ana Teresa Santos, coordenadora de campanhas na Amnistia Internacional Portugal, explica como a ONG tem apelado à União Europeia para suspender o Tratado de Associação com Israel.
4: Nós temos visto isso com muita preocupação e temos vindo a fazer sucessivos apelos, nomeadamente à União Europeia, para que suspenda o Tratado de Associação União Europeia-Israel, porque efetivamente o que percebemos é exatamente que há uma incoerência entre aquilo que são os valores da União Europeia e os compromissos que a União Europeia assume a nível internacional e a continuidade deste acordo de associação, não é? Quer dizer, violando o próprio acordo, que no artigo 2º é claro a dizer que o acordo deve ser suspenso se alguma das partes violar os direitos humanos. E há mais que provas, quer dizer, não foi só a Amnistia, várias organizações que já denunciaram o crime de genocídio em Gaza, incluindo as próprias Nações Unidas, e a União Europeia continua, a cada Conselho de Negócios Estrangeiros, não é, que passa a adiar uma decisão e a permitir que estas relações comerciais continuem. E para nós é inaceitável, não é, que isto continue e enfraquece todo o sistema de direito internacional e todo o sistema de direitos humanos. Mas nós continuaremos a chamar a atenção dos Estados e a criar pressão também internacional para pressionar os Estados a serem efetivamente coerentes com os seus compromissos com o direito internacional e que suspendam estas relações comerciais, nomeadamente a exportação de armas, mas também o comércio com colonatos israelitas ilegais, não é, nos territórios palestinianos ocupados, e que se comece efetivamente a pressionar Israel e que Israel se veja numa situação que é obrigada a cumprir os direitos humanos e é obrigada a cumprir e a respeitar todas aquelas pessoas civis que vivem nos territórios palestinianos ocupados.
0: Ana Teresa Santos, coordenadora da campanha na Amnistia Internacional em Portugal, entrevistada por Mateus Santa Rita. O governo de Cabo Verde vai suspender a operação do avião da Guarda Costeira utilizado na fiscalização da vasta zona económica exclusiva do arquipélago devido aos elevados custos de manutenção. A reportagem é de Odeir Santos.
5: Durante o debate parlamentar sobre o Estado da Nação, realizado nesta sexta-feira, o Ministro dos Negócios Estrangeiros, Comunidades e Defesa Nacional, Manuel Amante da Rosa, considerou que a aquisição do avião militar constituiu um negócio muito lesivo ao Estado de Cabo Verde e que os elevados custos de manutenção tornaram inviável a continuidade da operação da aeronave King Air 360R da Guarda Costeira.
6: O Estado está a pagar cerca de 190 mil contos em contratos de prestação de serviços para manter operacional essa aeronave. Nós não temos como continuar com esses encargos financeiros.
5: Presente no debate parlamentar sobre o Estado da Nação, a deputada do MPD e ex-ministra da Defesa Nacional, Janine Leves, defendeu a aquisição do avião militar King Air 360R para reforçar a vigilância marítima, busca e salvamento e evacuações médicas e elencou os ganhos que disse ter deixado no Ministério da Defesa Nacional.
7: Eu deixei uma herança em que o senhor recebeu 6 embarcações novas, que o senhor tem um acordo com Luxemburgo para financiar drones e capacitação dos militares para operar drones em 1,2 milhões. O senhor vai receber mais um navio patrulha financiado pelo EPF, a advocacia nossa. O senhor deverá receber a confirmação em setembro da recessão de cerca de mais de 60 milhões para investir naquilo que o senhor quer destruir.
5: De Cabo Verde, pré-RFI, Odair Santos.
0: No desporto, a seleção cabo-verdiana de futebol feminino defronta amanhã o Mali num jogo a contar para a segunda jornada do Grupo D. A reportagem é de Marco Martins, o enviado especial à Casa Blanca.
8: Estamos a 24 horas do segundo encontro das Tubarões Azuis. Após a derrota por 2-0 frente ao Ghana na primeira jornada, a seleção cabo-verdiana terá de reagir para manter viva a possibilidade de chegar à fase seguinte da competição. Inserido no grupo D, Cabo Verde vai defrontar o Mali na segunda jornada deste Campeonato Africano das Nações de Futebol Feminino. Para chegar à fase final da prova, as cabo-verdianas eliminaram na primeira eliminatória a Guiné-Conakry por 6-3 no conjunto das duas mãos e na segunda ronda afastaram precisamente o Mali por 4-3, igualmente no conjunto das duas mãos. No entanto, a Confederação Africana de Futebol decidiu aumentar de 12 para 16 o número de seleções apuradas para o CAN de 2026, tendo repescado, entre outras equipas, o Mali. Para Eveline Pereira, é fundamental pontuar para manter a equipa viva na competição e continuar a sonhar com o apuramento para a próxima fase.
9: No nosso primeiro jogo, não conseguimos impor o nosso jogo, mas eu acredito que nós estamos a trabalhar em cima dos nossos erros, porque de fato, facto, como a treinadora disse, esse campeonato é curto, nós não podemos facilitar. Para amanhã vamos tentar impor o nosso jogo, queremos pontuar, vamos querer ganhar, vamos querer ir para cima, vamos querer controlar todos os momentos do jogo, porque se não for assim, não vamos ter chances e nós, de facto, queremos ficar nesse campeonato.
8: Refira-se que, no outro encontro do grupo D, as duas equipas vencedoras da primeira jornada, Gana e Camarões, também se defrontam no dia 2 de agosto em Casablanca. Marco Martins, Casablanca, RFI.
0: Um jogo que vamos continuar a acompanhar aqui na antena da RFI em português e é o ponto final neste bloco informativo.
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0: Segunda parte desta emissão em língua portuguesa aqui na antena da RFI, neste sábado na rubrica Artes. Regressamos ao Festival de Avignon com Carina Branco, o festival que marcou o mês cultural de julho no Espaço Semana em África. Eva Massi passa em revista os acontecimentos que marcaram o continente africano nos últimos dias.
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10: Bem-vindos ao Magazine da Atualidade Africana. Esta semana começou com uma série de detenções em Moçambique. 8 cidadãos foram detidos, acusados de ofensa à honra do Presidente da República e da sua esposa, Daniela Guetta Chapo. As autoridades indicam que os 8 arguidos divulgaram nas redes sociais informações que atentam contra a imagem e o bom nome do chefe de Estado e que estes indivíduos incitaram à desobediência civil. Por isso, as autoridades apelam a uma utilização responsável destas plataformas. O porta-voz do Serviço de Investigação Criminal na Zambésia, Domingos Álvaro.
11: Apela-se aos cidadãos para que se abstenham de proferir, divulgar, comentar ou partilhar informações suscetíveis à incitação à desobediência coletiva, perturbar a ordem pública ou atentar contra a honra e dignidade das instituições do Estado e dos seus titulares.
10: No sul de Moçambique, no domingo, a governadora de Gaza demitiu-se sem prestar declarações públicas sobre os reais motivos da sua decisão, uma decisão que decorre numa altura em que várias vozes associam a sua renúncia aos desvios de donativos destinados às vítimas das cheias do início do ano. Ouvido por Orfeu Lisboa, Carlos Mula, da Sociedade Civil da província de Gaza, considera que a dirigente rompeu o contrato social com o povo.
12: Não é a personalidade que nós esperávamos quando nós elegemos essa figura. Servidores públicos a distanciarem de práticas de corrupção e de outra natureza, porque isso faz com que o país retroceda.
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13: Declaro oficialmente vencedor desta eleição o engenheiro Carlos Villanova. Publique-se.
10: São Tomé e Príncipe, terça-feira. O Tribunal Constitucional declarou oficialmente Carlos Villanova como Presidente da República depois das eleições presidenciais de 19 de julho. Artur Vera Cruz é Presidente do Tribunal Constitucional, foi ouvido pela Agência Lusa.
13: Contabilizamos um total de 56.574 votos validamente expressos, que representa cerca de 40% dos eleitores inscritos. Eugênio Dini, 1,07%. O Nito de Abreu, 41,46%. Mix João Bonfim, 1,59%. E o candidato engenheiro Carlos Villanova, 55,88% dos votos.
10: São Tomé e Príncipe fez também atualidade com a Unesco a classificar como património mundial 6 das suas roças. Segundo a instituição, estes locais ilustram o funcionamento de um sistema agroindustrial colonial baseado na migração e nos trabalhos forçados, e isto desde o final do século XIX até meados do século XX, concebido para sustentar a produção de matérias-primas, essencialmente o café e o cacau, e isto já depois da abolição da escravatura.
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10: Na Guiné-Bissau, no sábado passado, um dos quadros do PAIGC, Carlitos Costa, foi espancado por homens desconhecidos depois de ter apelado ao voto não no referendo que as atuais autoridades pretendem organizar para a adoção de uma nova Constituição. O porta-voz do PAIGC, Munir Conté, considerou em entrevista à RFI que existem motivos políticos por detrás do sucedido.
14: Desta vez o alvo foi Carlitos Costa, né? Que fez um programa em direto no dia mesmo do seu espancamento. Neste programa ele deu orientações para o voto no referendo ser não, e não é somente a questão do espancamento físico, mas também a questão psicológica. E o PGC condena e exige a responsabilização dos indivíduos que cometeram este ato bárbaro e que o Ministério Público tome as devidas providências.
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10: Em Angola, o ativista Oswaldo Kaolo continua a cumprir pena por crime de instigação pública ao crime. Kaolo foi detido na sequência dos protestos de junho e julho de 2025, em que os taxistas e a sociedade civil denunciavam o aumento do preço da gasolina e os custos da cesta básica também eles aumentar. Os advogados de Oswaldo Kaolo interpuseram um recurso na quarta-feira, após o Tribunal da Relação de Luanda ter rejeitado o pedido para atenuar a sentença de 2 anos e 6 meses do ativista. Simão Afonso é um dos advogados de Oswaldo Kaolo, foi ouvido pelo correspondente Francisco Paulo.
16: Infelizmente, o Tribunal da Relação é de opinião que uma redução da pena, uma absolução do Oswaldo Kaolo, colocaria em perigo a segurança pública e a paz social. Estão sugerindo claramente a aplicação de uma pena perpétua, mesmo não existindo no nosso ordenamento jurídico angolano.
10: Na quarta-feira, a maior operadora de telecomunicações de Angola, a Unitel, estreou-se como a primeira empresa a entrar em bolsa. Mas este marco saiu dificultado por um ataque cibernético, do qual a Unitel foi vítima, um ataque que afetou centenas de empresas e particulares. A UNITA, na oposição, propôs uma comissão de inquérito e audições parlamentares em relação ao caso. A correspondência de Francisco Paulo, em Luanda.
17: A maior rede de telefonia móvel de Angola, a Unitel, alega ter sofrido esta semana um ataque cibernético com prejuízos incalculáveis para mais de 20 milhões de clientes, um dia antes da sua estreia no mercado de capitais. Em comunicados, a operadora informa que continua a trabalhar para repor gradualmente todos os serviços. Diante da gravidade, a UNITA, na voz da líder parlamentar, Navita Angolo, propôs ao Parlamento a criação de uma comissão de inquérito para se apurarem as razões da agressão cibernética.
18: O grupo parlamentar da UNITA vai propor uma comissão de inquérito e audições parlamentares ao presidente da Assembleia Nacional, no sentido de se averiguar as causas do apagão generalizado.
17: Por sua vez, a revista Economia e Mercado noticiou que os hackers exigiram 300 mil milhões de kwanzas de resgate.
10: Em Cabo Verde, o governo anunciou que vai aumentar até 2031 a pensão social para 15 mil escudos, ou seja, metade do salário mínimo que pretende fixar em 30 mil escudos. A reportagem do correspondente Odair Santos.
19: Atualmente, o valor da pensão social em Cabo Verde é de 7 mil escudos mensais, cerca de 68 euros. Mas, conforme a ministra da Família, Inclusão, Desenvolvimento Social e Trabalho, Adélcia Almeida, o governo quer aumentar este valor para 15 mil escudos mensais, cerca de 136 euros.
20: Nós teremos que, nos sucessivos orçamentos, aumentar o montante destinado à pensão social e, por outro lado, nós comprometemos no programa do governo, no horizonte 2031, ter a pensão social a 50% do salário mínimo. Nós fizemos isso, sobretudo, porque nós sabemos que estamos com uma população que envelhece e que começa a ter novas necessidades relacionadas à saúde, relacionadas à alimentação, relacionadas à mobilidade, e nós temos que trabalhar essa questão para que possamos cuidar daqueles que durante toda a sua vida dedicaram a nós.
10: Fechamos este magazine com a competição africana das nações de futebol feminino, uma competição na qual participa uma nação lusófona, Cabo Verde. Enviado o especial da RFI a Casa Blanca, em Marrocos, onde decorre o torneio, Marco Martins ouviu Carlita Fernandes, centrocampista cabo-verdiana de 22 anos.
21: É um momento histórico para o nosso futebol. Queremos desfrutar desta oportunidade e mostrar que merecemos estar entre as melhores.
22: Grupo com Gana, Mali e Camarões. É possível alcançar o apuramento para a próxima fase?
21: Sabemos que o grupo é muito competitivo, mas acreditamos nas nossas capacidades. No futebol tudo se conquista dentro de campo.
10: Depois de terem perdido na estreia contra o Gana, as cabo-verdianas defrontam este domingo as malianas. Maísa Cardoso, centrocampista cabo-verdiana de 27 anos.
23: Agora vamos esperar para o jogo contra o Mali. Vamos fazer de tudo para sairmos 3 pontos.
22: Justamente o Mali. Já venceram o Mali nas qualificações?
23: É, sim, já vencemos, mas o jogo pode ser diferente também. Agora vamos lutar. Tem que fazer de tudo, mas vai sair, 3 pontos vai sair.
22: É um sonho estar aqui.
23: É um sonho grande mesmo.